0: forças de segurança pública fazem balanço das operações para combater crimes eleitorais. Gabriela Noronha.
1: De acordo com a Polícia Federal, foram apreendidos R$ 2.850.000 durante a atuação no primeiro turno das eleições.
2: Fim das bets.
0: Sites e aplicativos de apostas deixam de operar no país nesta terça-feira.
2: E prazo para resgatar saldo em plataformas termina hoje. Graziela Mendonça.
3: São mais de R$ 1.300.000.000 que ainda aguardam resgate nos sites e aplicativos de bets.
0: Outubro Rosa.
2: Mês de falar sobre cuidados com a saúde da mulher e prevenção ao câncer de mama.
0: Saiba como identificar sinais de alerta e onde encontrar assistência especializada pelo SUS. Cleide Lopes.
4: O INCA estima 78 mil novos casos de câncer de mama no ano até 2029.
2: Hoje na apresentação da Voz do Brasil, Luciano Seixas e Mariana Jungmann.
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2: As eleições no Brasil transcorreram com tranquilidade, segundo o balanço das forças de segurança que atuaram em todo o país.
0: As principais ocorrências registradas se referem à propaganda eleitoral irregular e tentativa de compra de votos.
2: E os eleitores não tiveram dificuldades para chegar aos locais de votação.
3: Mais de 321 mil profissionais foram mobilizados em todo o país para garantir a segurança das eleições de 2026. O ministro da Justiça e Segurança Pública, Wellington César Lima, destacou o trabalho conjunto do efetivo, que reúne agentes de forças estaduais, Polícia Federal, Tropa de Contingência, Polícia Rodoviária Federal e Força Nacional.
5: Demonstra muita integração, muita coordenação das forças de segurança e os números, de fato, são muito pequenos, muito irrisórios no que diz respeito às ocorrências de maior relevo.
3: De acordo com a Polícia Federal, foram apreendidos R$ 2.850.000 em bens e valores durante a atuação no primeiro turno das eleições. Até o fim do domingo de votação, foram instaurados 49 inquéritos policiais e 204 pessoas foram conduzidas para as delegacias. O delegado Henrique Oliveira Santos, chefe da Divisão de Repressão a Crimes Eleitorais, falou sobre as principais infrações cometidas.
6: O crime que, por exemplo, mais aconteceu, né, o crime de propaganda irregular no dia das eleições, que já era algo esperado. O segundo crime que mais ocorreu no Brasil inteiro foi o crime de compra de votos.
3: A Polícia Rodoviária Federal também divulgou o balanço. O chefe da comunicação social da PRF, Alexandre Castilho, destaca que além do patrulhamento de rodovias, os agentes atuaram na prevenção e no combate a crimes associados ao processo eleitoral.
7: A PRF registrou quase R$ 1 milhão em dinheiro vivo e cheques bancários. Ainda houve duas interceptações de ônibus que transportavam eleitores irregularmente.
3: A PRF também restringiu no domingo de eleição o tráfego de veículos de grande comprimento e de cargas superdimensionadas. Segundo a corporação, a medida contribuiu para evitar congestionamentos. Reportagem Gabriela Noronha.
0: E termina hoje o prazo para retirar o saldo em sites ou aplicativos de bets.
2: Com a proibição dos jogos, as plataformas de apostas deixam de operar em todo o país a partir de amanhã.
0: Caso o apostador não retire o saldo a tempo, o valor será devolvido pelos bancos a partir do próximo final de semana.
3: São mais de R$ 1.300.000 que ainda aguardam resgate nos sites e aplicativos de bets. O prazo termina às 23h59 desta segunda-feira. A partir desta terça-feira, os sites e aplicativos deixam de operar, conforme o cronograma de implementação da medida provisória que proibiu as bets no Brasil. A orientação para os usuários é acessar as plataformas em que tem cadastro e solicitar a retirada, ainda que o valor seja pequeno. É a situação da maioria das contas. 96% delas tem saldo abaixo de R$ 25,00. E quem possui contas em mais de uma empresa deve conferir em cada uma delas. Os valores que não forem retirados voluntariamente dentro do prazo serão devolvidos pelos bancos entre 9 e 14 de outubro. Caso haja algum impedimento para restituição, a partir de 14 de outubro, os recursos serão transferidos à Caixa Econômica Federal, que ficará responsável pela devolução aos apostadores. Graziela Mendonça, para a Voz do Brasil.
2: E o Ministério da Fazenda definiu regras e prazos para encerramento das atividades das empresas de apostas que não possuem mais autorização para funcionar no país.
0: De acordo com portaria publicada pela pasta, as empresas têm até a próxima quarta-feira para enviar saldos finais das contas dos usuários. O levantamento deve considerar os valores que os usuários podem resgatar até hoje.
2: E as plataformas têm até o dia 15 de dezembro para regularizar todas as pendências financeiras referentes ao período em que estiveram em funcionamento.
0: A portaria também exige que as empresas mantenham os dados cadastrais atualizados e tenham um representante legal no Brasil para cuidar de possíveis pendências.
2: Estamos no Outubro Rosa, mês de conscientização sobre o câncer de mama.
0: O movimento reforça informações sobre fatores de risco, métodos de prevenção e apoio às mulheres diagnosticadas.
2: Este ano, o Instituto Nacional do Câncer reforça a importância dos exames para a detecção precoce da doença.
4: Antônia Josimária de Oliveira Lima, moradora do Rio de Janeiro, descobriu um câncer de mama no finalzinho de 2015 e em 2016 operou o tumor. Fez quimioterapia e ainda hoje segue em acompanhamento no Instituto Nacional do Câncer, o INCA. Para ela, a doença não representou o fim, mas um recomeço.
8: Hoje eu estou bem, graças a Deus. Comecei a ter uma vida diferente. Você aprende a se valorizar, você aprende a se amar.
4: De acordo com o Instituto Nacional de Câncer, o INCA, o câncer de mama é o mais comum entre as mulheres do Brasil e no mundo. A doença se manifesta de várias formas, como, por exemplo, o aparecimento de nódulos, alterações na pele da mama, que fica com aparência de casca de laranja, e secreções no mamilo. O INCA estima 78 mil novos casos de câncer de mama no ano até 2029 e que a detecção precoce da doença é um fator determinante para a cura, como falou a chefe da divisão de detecção precoce do INCA, Renata Maciel.
9: Então, ficar sempre atenta, tocar as suas mamas, sentiu algo diferente, procure o mais rápido possível, porque o diagnóstico precoce ele também permite empregos de terapia menos invasivas, né? menos agressivas, e assim a gente consegue também ter maior chance de cura.
4: O Sistema Único de Saúde oferece gratuitamente todo o tratamento para o câncer. Reportagem Cleide Lopes.
0: E hemocentros de todo o país contarão com recursos federais para a qualificação de serviços.
2: Uma portaria assinada pelo Ministério da Saúde estabelece incentivo federal mensal para aprimorar serviços de hemoterapia.
0: A medida também faz parte das ações para fortalecer a produção nacional de medicamentos derivados do sangue, como a imunoglobulina.
2: O Brasil firmou acordo para ampliar o fornecimento e a transferência de tecnologia do medicamento.
10: A portaria estabelece incentivo federal mensal aos hemocentros de todas as unidades da federação. A medida também prevê melhorias na estrutura dos hemocentros, nos equipamentos e nas condições de processamento e conservação do plasma, componente do sangue utilizado na produção de medicamentos. Além da portaria, também foi anunciado um acordo para ampliar a produção de imunoglobulina e alcançar a fabricação 100% nacional do medicamento, utilizado no tratamento de imunodeficiências, infecções bacterianas e alguns tipos de câncer do sangue. Para isso, a empresa brasileira de hemoderivados e biotecnologia, Hemobras, firmou um acordo de cooperação com a empresa chinesa Tiantan Bio. A parceria prevê a cooperação para o registro no país de uma imunoglobulina humana de uso intravenoso. O ministro da Saúde, Alexandre Padilha, comentou a importância desse tipo de acordo de cooperação.
11: Quando a gente tem uma rede mais consolidada, com mais capacidade de incorporação tecnológica, então a gente consegue ter parcerias internacionais e nacionais tão potentes.
10: A Tiantan Bio também vai apoiar a Hemobras na modernização de sistemas e processos, com ações nas áreas de transformação digital, automação e gestão inteligente. Reportagem, Márcia Fernandes.
0: Outubro é também o mês do idoso, um período para dar visibilidade às pautas relacionadas aos direitos das pessoas com mais de 60 anos.
2: No Brasil, essa população cresceu 11,3% em 2012 para 16,6% em 2025, mostrando uma tendência de envelhecimento populacional.
0: Os dados são da síntese de indicadores sociais, realizada pelo Instituto Brasileiro de Geografia e Estatística, o IBGE.
2: E nós conversamos com a pesquisadora Denise Freire, responsável pelo estudo, para saber mais sobre o retrato que ele mostrou da população com mais de 60 anos no Brasil. Acompanhe.
0: Olá, doutora Denise Freire, prazer ter a senhora conosco aqui, bem-vinda à Voz do Brasil. A senhora que conduziu aí a síntese dos indicadores sociais do IBGE, que apurou alguns dados sobre o envelhecimento da população, e aí a gente quer falar um pouco sobre isso hoje. O principal dado aqui que eu gostaria de começar trazendo é o que trata da população com mais de 60 anos, que cresceu cerca de 53% entre 2012 e 2025, né? A pesquisa apurou o que provocou esse aumento da população idosa, doutora?
12: Olá, é um prazer participar com vocês dessa entrevista. O estudo da síntese mostrou, né, esse aumento da população idosa no período 2012 a 2024. Né? Esse é um aumento que possui vários fatores, né, vários aspectos. Então, a gente pode considerar tanto, né, o aumento da expectativa de vida, melhoria de saneamento, né, melhoria também das condições de acesso a medicamentos e à saúde. Né? E, por outro lado, também a gente tem uma questão da queda da natalidade, né? Então, reduz a participação de crianças e jovens também na nossa população. Então, cada vez mais tem chamado a atenção esse aumento, né, de pessoas idosas na proporção da população brasileira.
2: Esse crescimento da população mais velha já vinha ocorrendo nas décadas anteriores, né? Foi observado algum tipo de aceleração?
12: Sim, tem havido uma aceleração, né, nesse processo de envelhecimento, nessa participação da população idosa dentro, né, do total da população brasileira, né, de acordo com esses aspectos que a gente citou já.
0: Agora, a pesquisa trouxe também dados sobre a idade das pessoas no mercado de trabalho, né? Aliás, é um dos principais focos da pesquisa, é o mercado de trabalho. E ela apontou uma presença expressivamente maior de homens do que de mulheres trabalhando após os 60 anos, não é isso, doutora? A que se deve isso?
12: Sim, exatamente. Historicamente, né, no mercado de trabalho, existe uma participação maior de homens do que de mulheres, né, não só entre a população idosa, mas de uma maneira geral. Mas quando a gente faz esse recorte de 60 anos ou mais, cerca de metade dos homens ainda permanecem no mercado de trabalho, enquanto que entre as mulheres é cerca de um quarto. Né? Existe essa diferença importante, né, por gênero, principalmente, em primeiro lugar, por causa das condições previdenciárias. Né? Aos homens, realmente, é exigido ficar mais tempo, né, trabalhando e contribuindo para conseguir se aposentar. A mulher, como tem, normalmente, uma dupla jornada, né, ela tem também o trabalho de cuidar de parentes, de cuidar da casa, dos filhos, normalmente tem uma condição previdenciária em que ela exige menos tempo de contribuição do que os homens. Então, aos 60 anos, normalmente, é difícil para os homens, né, para a maioria dos homens já ter conseguido se aposentar, então a maioria deles já permanece, né, pelo menos metade permanece no mercado de trabalho entre 60 e 69 anos. Né? A partir de 70 anos, a gente conseguiu fazer esse recorte, aí sim que há uma queda expressiva na proporção de homens que ainda trabalham. E mais significativa ainda entre as mulheres. Mas isso se deve também às condições de, assim, a gente tem um mercado de trabalho que tem uma informalidade, né, importante, então para as pessoas conseguirem atingir o mínimo exigido pela Previdência Social para conseguir se aposentar também demora, né, nem todo mundo também tem uma continuidade de contribuição ao longo da sua vida laboral, então isso faz com que as pessoas, mesmo, né, com mais idade, né? Mesmo às vezes já atingindo a idade mínima de aposentadoria, ainda não consigam se aposentar por falta de contribuição ainda à Previdência.
2: Outro dado sobre o mercado de trabalho é que a presença, o percentual de idosos empregados vem aumentando, embora tenha sofrido uma baixa aí durante o período de pandemia. E eles também ganham mais do que a média da população, né? A senhora pode comentar um pouco esses dados?
12: Sim, exatamente. O dado de 2024 apontava que cerca de um quarto das pessoas com 60 anos ou mais ainda estava inserida no mercado de trabalho, né? E foi o percentual mais elevado da série, né? Então, a gente observa que a cada ano, esse percentual de idosos que participam do mercado de trabalho vem aumentando, né? Na pandemia, foi o menor valor, né, em 2020, porque os idosos justamente precisavam, né, se precaver, né, de contaminação, de doença, para pegar a Covid, e realmente a sua participação diminuiu em 2020. Mas desde então, a cada ano, a sua participação vem aumentando e está em uma trajetória de alta. Né? Então, mas assim, são vários fatores, né? Então, assim, além da questão previdenciária também, né, e da questão da informalidade, a gente também pode apontar a questão de arranjos, né, familiares, porque muitos, quando você tem, por outro lado, uma situação dos jovens, né, com dificuldade de inserção no mercado de trabalho ou de uma inserção muito precária, os idosos acabam permanecendo como principal provedor, né, quando ele participa de uma família, né, com múltiplos membros e que também tem os jovens participando da família. Então, a pessoa mais idosa, que normalmente ganha mais, né, tem mais experiência, então ela vai tender sempre a ganhar uma remuneração mais elevada, né, do que as outras pessoas das outras faixas etárias, né, e ela acaba também servindo como uma pessoa provedora, né, e no ambiente atual que, como eu já falei, dessa dificuldade dos jovens, então cada vez mais a gente vai, eu acredito que a gente vai assistir o aumento das pessoas idosas inseridas no mercado de trabalho, tanto homens quanto mulheres.
0: Muito bem, nós conversamos com Denise Freire, pesquisadora responsável pela síntese dos indicadores sociais do IBGE. Muito obrigada, doutora, pela sua entrevista à Voz do Brasil.
12: Muito obrigada.
2: E como a gente ouviu na entrevista, o Brasil tem cerca de 17% da população brasileira acima dos 60 anos e atravessa uma tendência de envelhecimento populacional.
0: Com esse crescimento, além dos cuidados com a saúde e o bem-estar, é preciso estar alerta para golpes ou crimes virtuais.
2: Apenas no ano passado, o Disque 100 registrou 1.000 denúncias de violações virtuais contra pessoas idosas.
0: Além do Estatuto do Idoso, que tipifica crimes contra pessoas com 60 anos ou mais, existem canais de informações e denúncias para proteger esse público.
13: Aos 69 anos, o aposentado Pedro Mesquita não imaginava que pudesse cair no golpe do empréstimo consignado ao atender uma ligação de uma suposta funcionária do banco.
14: Ela propôs que quitava meus débitos no banco com juro bem menor e eu ia pagar a parcela bem menor. Foi onde que ela me ganhou. Um empréstimo lá no meu nome com um valor de 24 mil. Não caia nesse golpe como eu caí, porque foi muito fácil. Eu achava que eu não caía em golpe.
13: Crimes virtuais cometidos contra idosos são punidos com maior rigor de acordo com o Código Penal. E o Estatuto do Idoso, criado em 2003, garante que, nesses casos, o idoso tenha atendimento preferencial e que o processo corra de forma mais rápida na Justiça. No ano passado, o Disque 100 registrou 1.000 denúncias de violações de direitos de idosos em ambiente virtual. São crimes como golpes, ameaças e exposição. Para levar mais informações às pessoas idosas, o Ministério dos Direitos Humanos e da Cidadania criou uma cartilha, como explica o secretário nacional dos Direitos da Pessoa Idosa, Alexandre da Silva.
15: Nós precisamos sempre garantir autonomia, independência. Temos uma cartilha também no campo da educação para que as pessoas idosas não caiam nos golpes mais conhecidos. E a gente aproveitou esse material falando também de situações que não são golpes, mas podem ser, na mão de pessoas mal intencionadas, oportunidades, né, enviesadas ali, disfarçadas, e para gerar um golpe.
13: Os números do painel de dados da Ouvidoria Nacional de Direitos Humanos mostram que as capitais do Rio de Janeiro e São Paulo concentram a maioria das denúncias de violações de direitos das pessoas idosas. As denúncias podem ser feitas pelo Disque 100, que funciona 24 horas todos os dias da semana. Com locução de Nazi Brum, reportagem Graziele Bezerra.
0: Recuperar uma área degradada vai muito além de plantar árvores. É preciso saber se a vegetação conseguiu se restabelecer e se o ecossistema tem condições de se manter sozinho.
2: Para avaliar esse resultado em todo o país, foi criado um sistema com critérios científicos que mostram se a vegetação nativa está sendo recuperada.
0: Os critérios levam em conta as características de cada bioma brasileiro.
16: Recuperar uma área degradada não significa apenas plantar árvores. O verdadeiro desafio é saber se aquela vegetação voltou a funcionar como um ecossistema capaz de sobreviver sozinho. Em um país com 6 biomas e uma das maiores biodiversidades do planeta, essa avaliação sempre foi um dos grandes obstáculos na restauração ambiental. Agora, órgãos federais criaram um sistema único para medir a qualidade da recuperação da vegetação nativa em todo o Brasil. O pesquisador da Embrapa, Daniel Vieira, destacou que a ideia era conseguir obter indicadores precoces, mas que trouxessem segurança quanto à recuperação da área degradada.
17: Se a gente esperar o tempo ecológico para uma floresta voltar a ser floresta, é um tempo muito grande. Então a gente tem pensado em como utilizar indicadores precoces e que sugerem ou tentam garantir que no futuro essa vegetação vai estar num processo maduro.
16: A principal mudança está na forma de fiscalizar. A avaliação passa a verificar se depois de pelo menos 4 anos a vegetação apresenta condições de se manter sem depender de intervenção humana. Para isso, os técnicos vão observar 4 indicadores principais: a cobertura vegetal do solo, a quantidade de plantas nativas que surgiram naturalmente, a diversidade de espécies e a presença reduzida de plantas invasoras. Juntos, esses fatores indicam se a área degradada está seguindo um caminho de recuperação sustentável. Daniel Vieira, da Embrapa, destacou que os indicadores atendem a todos os biomas brasileiros.
17: A gente encontrou indicadores de sucesso que garantem a autossustentabilidade dessas vegetações para os diferentes biomas e formações, para ter um chão comum nesse processo de regularização ambiental e de recuperação da vegetação nativa.
16: Além de dar mais segurança jurídica para projetos de restauração ambiental e reduzir a necessidade de vistorias presenciais, o modelo ajuda o Brasil a acompanhar uma das metas assumidas internacionalmente: recuperar 12 milhões de hectares de vegetação nativa até 2030. Compromisso ligado ao Acordo de Paris e à década da ONU para a restauração de ecossistemas. Reportagem Luana Karen.
2: A Agência Nacional de Proteção de Dados, a ANPD, acaba de lançar uma página na internet exclusiva para receber denúncias contra redes sociais e plataformas digitais que descumprirem as novas regras do Marco Civil da internet.
0: Através da página da ANPD, qualquer pessoa ou empresa pode usar o canal para denunciar plataformas que não ofereçam meios adequados para reportar conteúdos criminosos, anúncios irregulares ou vazamentos de conteúdos íntimos.
2: Para mais informações, acesse gov.br/ANPD.
0: Atenção, gestoras e gestores de políticas públicas de todo o país.
2: O Ministério das Mulheres prorrogou o prazo para o envio das respostas ao Censo de Políticas para as Mulheres. O preenchimento agora pode ser feito até o dia 19.
0: O levantamento busca mapear a estrutura, o funcionamento e a capacidade de atendimento dessas unidades em todo o Brasil.
2: O mapeamento também vai ajudar a conhecer o perfil de quem está na gestão, entender o trabalho feito nos estados e municípios e identificar os serviços e equipamentos oferecidos às mulheres.
0: Mais informações em gov.br/mulheres.
2: E essas foram as notícias do governo federal.
0: Uma realização da Secretaria de Comunicação Social da Presidência da República.
2: Com produção da empresa Brasil de Comunicação.
0: Fique agora com as notícias do Poder Judiciário e do Congresso Nacional. Boa noite.
2: Boa noite para você, até amanhã.
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20: STF é o guardião da Constituição Federal que completa 38 anos hoje.
21: Presidente do TSE conclui primeiro turno das eleições 2026 e projeta mesma tranquilidade para a segunda fase do pleito.
20: STJ forma a maioria para admitir o primeiro processo da história de acordo com o filtro da relevância.
21: Boa noite, eu sou Marcela Luiza.
20: E eu sou Walter Lima.
21: A Constituição Federal completa 38 anos nesta segunda-feira. Promulgada em 5 de outubro de 1988, ela encerrou o período do regime militar e colocou a dignidade da pessoa humana no centro do ordenamento jurídico.
20: O Supremo Tribunal Federal é o guardião da Carta Magna e promove ao longo de toda esta semana eventos para celebrar a data.
21: O primeiro encontro comemorativo ocorreu hoje, na Biblioteca do STF.
20: Na ocasião, o presidente do Supremo, o ministro Edson Fachin, destacou a importância da democracia prevista no texto constitucional de 88.
22: 38 anos formam o mais longo período de vigência democrática ininterrupta de nossa história republicana. E isso não é obra do acaso, nem de uma só geração. É fruto de escolhas diárias da eleitora que compareceu às urnas ontem, do servidor que cumpre a lei, da juíza que fundamenta suas decisões, da cidadania que reclama, da imprensa que informa, das instituições que se respeitam e cooperam pelo bem do Brasil.
21: A Justiça Eleitoral já se prepara para o segundo turno das eleições gerais de 2026.
20: A afirmação foi feita pelo presidente do TSE, ministro Cássio Nunes Marques, no balanço do primeiro turno das eleições. Na ocasião, ele também destacou a normalidade da votação, a segurança dos sistemas eleitorais e o trabalho realizado em todo o país para garantir o exercício do voto. Guilherme Firmino.
23: Após a apuração, Cássio Nunes Marques agradeceu aos eleitores e aos profissionais envolvidos na eleição e afirmou que a expectativa é de repetir no segundo turno a tranquilidade registrada nesse domingo.
24: Ressalto, todavia, que a eleição não termina quando a votação é encerrada. Ela se completa quando a vontade soberana do eleitorado é conhecida e respeitada.
21: A segunda sessão do STJ formou maioria para admitir o primeiro processo da história da corte para julgamento pelo filtro da relevância.
20: Nesse novo sistema, a questão federal discutida precisa ter relevância econômica, política, social ou jurídica, para além dos interesses das partes. Fátima Uchoa.
25: A análise da relevância foi proposta pelo ministro Sérgio Coquina, presidente da Comissão Gestora de Precedentes do STJ. A discussão é para definir se o condomínio pode cobrar do condômino inadimplente honorários do advogado contratado para ajuizar a ação de cobrança e se há diferença entre essa hipótese e a referente à atuação do advogado fora da justiça. Os votos para definir se a questão apresenta ou não relevância para posterior julgamento de mérito estão sendo tomados em sessão virtual até 7 de outubro e os ministros podem mudar o voto até o final.
21: Começou hoje um mutirão da Justiça do Trabalho para analisar processos que envolvem pessoas com 60 anos ou mais.
20: É a ação em pauta a melhor idade, que vai até sexta-feira em todo o país. Rafael Silva.
26: A mobilização em pauta a melhor idade busca ampliar o acesso à conciliação em casos que envolvam pessoas com 60 anos ou mais. Mas essa é uma ação que deve ser tomada por advogados o tempo todo. Eles devem sempre deixar claro à justiça que aquele processo envolve pessoa idosa e assim chamar a atenção do judiciário para a prioridade no caso.
21: Justiça Federal mantém veto a obras de terminal de gás em Barcarena, no Pará.
20: A decisão atende a pedido do MPF. Vanessa Pereira.
27: A Justiça Federal manteve suspensa a construção de um terminal de gás em Barcarena, no Pará, e proibiu a concessão de novas licenças. A decisão rejeitou o pedido da empresa Termogás e determinou que o empreendimento só avance após a conclusão de estudos técnicos e a consulta prévia às comunidades quilombolas e tradicionais da região. A Justiça também deu 5 dias para o governo do Pará e o INCRA prestarem informações atualizadas sobre o caso.
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21: Uma boa noite.
20: E até amanhã.
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4: Eu sou Paula Groba.
5: E eu sou Humberto Pinheiro.
4: E estes são os destaques de hoje do Jornal do Senado, que começa agora.
6: 13 partidos terão representantes no Senado a partir de 2027.
4: Senadores começam a analisar fim da escala 6x1 nesta terça-feira.
6: Mais de 33 milhões de brasileiros não votaram no primeiro turno, mas ainda podem votar no segundo.
4: Boa noite.
5: Boa noite.
4: O resultado das urnas vai redesenhar o mapa político do Senado a partir de 2027. Serão 13 partidos com pelo menos um representante na casa, em uma composição que reforça a força do PL. A legenda terá a maior bancada, com 28 senadores.
5: Mas o que esses números significam na prática para as votações e para as disputas de poder no Senado? O repórter Rodrigo Rezende explica.
7: A maior bancada é a do PL, com 28 integrantes, seguida pela Federação União Progressista, com 12, PT, com 9 e MDB, com 8. Uma das senadoras eleitas pelo PL foi Carol Ditone, de Santa Catarina.
8: Então, o nosso compromisso é com a moralidade das instituições, dos órgãos públicos. Com certeza, nós vamos trazer mais investimentos, mais respeito com Santa Catarina. Acho que o nosso compromisso é esse.
7: O Partido Novo conseguiu eleger 3 representantes e a Rede Sustentabilidade terá novamente uma senadora, com Luiziane, do Ceará. Também terão senadores os seguintes partidos: Republicanos e PSD com 5 cadeiras, PSB com 4, PSDB e Podemos com 2 representantes cada e PDT com 1 vaga. Dos 32 senadores que tentavam a reeleição, 14 foram reeleitos. Com os dados atuais, a bancada feminina terá 18 representantes em 2027, a maior em um início de legislatura. Uma dessas mulheres é Marília Campos, eleita pelo PT em Minas Gerais.
9: Eu sou a pessoa que dialogo com todos os segmentos, especialmente aqueles segmentos que são civilizados. E é com essa postura que eu seguirei no Senado.
7: A composição partidária final do Senado será definida com o segundo turno da eleição de governadores em 3 estados: Acre, Amazonas e Tocantins. Nessas unidades da federação, senadores em exercício estão no segundo turno e uma possível vitória dará a vaga para o Senado aos seus suplentes.
4: E o Senado, que toma posse no ano que vem, terá uma combinação de nomes conhecidos e estreantes. 14 senadores foram reeleitos para mais 8 anos de mandato, enquanto 2 ex-senadores estarão de volta à casa.
5: E 38 eleitos vão ocupar o Senado pela primeira vez. É uma renovação que muda o perfil da casa, mas que ainda mantém nomes já conhecidos pelos brasileiros. A reportagem é de César Mendes.
28: Os eleitores de 2 estados decidiram manter os senadores que já estavam no cargo nas 2 vagas em disputa. No Amazonas, foram reeleitos Eduardo Braga, do MDB, e Plínio Valério, do PSDB. Em Sergipe, Rogério Carvalho, do PT, e Alessandro Vieira, do MDB. Outros 10 senadores que já estavam no cargo também foram reeleitos: Márcio Bittar, do PL, no Acre; Lucas Barreto, do PSD, no Amapá; Jacques Wagner, do PT, na Bahia; Cid Gomes, do PSB, no Ceará; Veneziano Vital do Rego, do MDB, na Paraíba; Humberto Costa, do PT, em Pernambuco; Marcelo Castro, do MDB, no Piauí; Eduardo Gomes e Carlos Portinho, ambos do PL, no Tocantins e no Rio de Janeiro, respectivamente; e Stevenson Valentim, do Podemos, no Rio Grande do Norte. Para o senador Alessandro Vieira, o novo Senado terá que ser diferente do atual para atender às expectativas dos eleitores.
29: Ele vai ter que provar para o povo que mereceu essa votação, essa confiança. O Brasil todo espera por um processo de depuração.
28: 2 ex-senadores voltam ao Senado no ano que vem: Renato Casagrande, do PSB do Espírito Santo, e José Medeiros, Medeiros, do PL de Mato Grosso.
4: E na volta dos trabalhos, após o primeiro turno das eleições, senadores vão iniciar a análise da proposta de emenda à Constituição, que acaba com a escala 6x1. O texto define que trabalhadores terão direito a 2 folgas a cada 5 dias trabalhados.
5: A proposta precisa passar por 5 sessões de debates no plenário antes de ser votada em primeiro turno. Repórter Pedro Pincer.
0: Nesta terça-feira, o Senado deve fazer a primeira sessão plenária para debater o fim da escala 6x1, 6 dias de trabalho e 1 de repouso. Depois de 5 debates em plenário, a proposta de emenda à Constituição poderá ser votada em primeiro turno. Se aprovada, segue para o segundo turno com outras 3 sessões de discussão. A senadora Tereza Leitão, do PT de Pernambuco, destacou que a nova jornada permitirá uma nova dinâmica nas famílias brasileiras.
2: Que a mãe e o pai não chegue exausto para sentar, mas que chegue feliz para ainda conversar, brincar, ler com seus filhos e suas filhas.
0: Já o senador Rogério Marinho, do PL do Rio Grande do Norte, lamentou que a PEC

0: aprovar o projeto que autoriza a divulgação de imagens e áudios de crimes em flagrante dentro de estabelecimentos comerciais.
1: A ideia é que o compartilhamento dessas informações ajude na identificação e denúncia de criminosos. As informações com o repórter Bruno Lourenço.
2: O relator, senador Esperidião Amin, do Progressistas de Santa Catarina, afirmou que o objetivo é combater a impunidade por meio da identificação e denúncia dos infratores.
3: É realmente o reino da maldade você ter uma preocupação maior com o delinquente do que com quem sofre a delinquência.
2: Para evitar abusos, o texto exige que o estabelecimento registre um boletim de ocorrência e proíba a exposição de terceiros que não estejam envolvidos no crime e também prevê a responsabilização do lojista caso haja divulgação indevida de imagens sabidamente falsas. Depois da CCJ, o projeto de lei, que já passou pela Comissão de Segurança Pública, vai ao plenário do Senado.
0: Mais de 33 milhões de brasileiros deixaram de votar no último domingo. E entre os que foram às urnas, quase 6 milhões optaram pelo voto nulo ou em branco.
1: Os números mostram o tamanho da parcela do eleitorado que não escolheu nenhum dos candidatos nas urnas. Repórter Marcela Cunha.
4: O número representa mais de 21% do eleitorado e é o maior desde 1998. Por isso, o TSE informou que vai atuar para aumentar o comparecimento no segundo turno, marcado para o dia 25 de outubro. De acordo com o presidente do TSE, o ministro Cássio Nunes Marques, é preciso intensificar as ações, em especial entre os grupos para os quais o voto não é obrigatório, como quem tem 70 anos ou mais.
5: Não é o ideal, a abstenção de 20%. A ideia é intensificar e aperfeiçoar todos os mecanismos disponíveis para a justiça eleitoral para que a gente consiga diminuir esse percentual num segundo turno.
4: Segundo o presidente do TSE, a abstenção chega a cerca de 50% entre os maiores de 70 anos e a 20% entre os jovens de 16 e 17 anos. Além das ausências, o primeiro turno registrou 2 milhões e 200 mil votos em branco e 3 milhões e 600 mil votos nulos.
0: E quem não foi às urnas no primeiro turno ainda pode votar no segundo. Basta que o título de eleitor esteja regularizado.
1: A Justiça Eleitoral considera cada turno uma eleição independente. Portanto, a ausência na primeira etapa não impede a participação na votação de 25 de outubro, desde que a situação eleitoral esteja regular. Quem explica é a repórter Luísa Mello.
6: Cada turno eleitoral é tratado como um pleito independente. Então, mesmo sem ter participado da primeira rodada de votos, os eleitores podem ir às urnas no segundo turno, basta que o título esteja regularizado. A ausência no primeiro pleito precisa ser justificada pelo eleitor até 3 de dezembro. O presidente do Tribunal Superior Eleitoral, ministro Cássio Nunes Marques, ressaltou a importância da participação no primeiro turno.
5: Quero, antes de tudo, agradecer às eleitoras e os eleitores brasileiros que compareceram às urnas e exerceram, mais uma vez, o direito fundamental de escolher os seus representantes.
6: De acordo com dados do TSE, a abstenção bateu recorde este ano, com 33 milhões e 400 mil pessoas que não compareceram às urnas. No segundo turno, a votação é apenas para presidente da República e, dependendo do estado, para governador.
1: Com edição de Paula Groba e trabalhos técnicos de Eliseu Caires, o Jornal do Senado fica por aqui. Acompanhe agora as notícias da Câmara dos Deputados. Boa noite.
0: Boa noite e até amanhã.
7: Jornal Câmara dos Deputados. Câmara amplia a bancada feminina e passa a contar com 109 mulheres.
8: PL elege maior bancada e terá 121 deputados na próxima legislatura.
7: Nicolas Ferreira e Lucas Pavanato superam os 3 milhões de votos.
8: Boa noite. Os brasileiros foram às urnas neste domingo para participar do processo eleitoral.
9: A eleição presidencial de 2026 registrou mais de 119 milhões de votos válidos no primeiro turno, o maior número já registrado nesta etapa da disputa pelo Palácio do Planalto.
8: Os eleitores também votaram para escolher os próximos governadores, senadores, deputados federais e deputados estaduais.
9: Na Câmara dos Deputados, o PL

0: elegeu a maior bancada para a próxima legislatura. A repórter Silvia Munhato explica como fica a correlação de forças na casa a partir do resultado das eleições deste domingo.
1: O PL elegeu a maior bancada da Câmara dos Deputados neste domingo e vai ter 121 deputados na próxima legislatura, que começa em 1º de fevereiro. Em 2022, o partido havia obtido 97 cadeiras. O segundo colocado para a Câmara foi a Federação PT-PCdoB-PV, com 88 deputados, 6 a mais que na última eleição. Além do PL da Federação PT-PCdoB-PV, ganharam deputados em relação ao total eleito em 2022, o PSD, Republicanos, Podemos, Novo e Missão. O Novo teve um aumento de 3 para 10 deputados. Entre os que perderam, destaque para a Federação União PP, que passou de 105 para 87. PSDB Cidadania perdeu 7 cadeiras, chegando a 11. E o PDT ficou com 6 deputados, uma perda de 10 cadeiras. PSB e PSOL Rede mantiveram uma bancada de 15 deputados. Os outros que registraram quedas foram MDB, PRD Solidariedade e Avante. Em entrevista ao programa Painel Eletrônico da Rádio Câmara, a consultora legislativa Manuela Nonô cita o crescimento de partidos como PL e Novo como exemplo de uma eleição ideológica e mais à direita.
2: Eu acho que essa foi a eleição dos partidos ideológicos. Seja de um lado, seja de outro, essas agremiações ganharam, foram premiadas pelos eleitores. Os partidos catch-all, aqueles que vale tudo, o famoso centrão, de uma forma geral ele perdeu, tanto na Câmara quanto no Senado. E isso não se deve somente ao eleitorado, também se deve à reforma do sistema político brasileiro que tem acontecido, que tem colocado aí cláusulas de barreira, que proibiu as coligações nas eleições proporcionais. Isso tudo está depurando o sistema, devagar, mas continuamente.
1: Também em entrevista ao Painel Eletrônico, o professor de Ciência Política da Universidade de Brasília, André Borges, afirma que foi uma eleição plebiscitária, citando a definição de segundo turno para presidente, que será disputado entre o senador Flávio Bolsonaro e o presidente Lula.
3: Ele mostra, né, um certo padrão, né, no comportamento do eleitorado, no que diz respeito ao fato de que quando a gente tem uma eleição, né, em que o presidente em exercício no cargo concorre à reeleição, invariavelmente, né, esse pleito ele acaba se tornando uma espécie de plebiscito sobre o governo. E eu acho que o grande desafio da campanha do Lula, né, sempre foi o fato de que ele não conseguiu, né, ao longo da campanha, melhorar os índices de aprovação do governo, né?
1: Os dois especialistas explicam, porém, que o sistema ainda mantém vários partidos e com resultados diversos nos estados. Portanto, a Câmara manterá, por exemplo, deputados mais voltados para a busca de recursos para suas regiões. E a falta de uma decisão sobre o executivo no primeiro turno deverá, segundo eles, adiar votações mais polêmicas. Dos 513 deputados federais eleitos, 183 vão exercer seu primeiro mandato na Câmara dos Deputados. Esse número representa uma taxa de renovação de 35,67%. Já o número de deputados reeleitos é de 301, 58,6% do total de deputados que foram eleitos titulares nas eleições de 2022, ou suplentes que foram efetivados como titulares ao longo da atual legislatura. Da Rádio Câmara de Brasília, Silvia Munhato.
4: Eleições. Novas deputadas serão 21% do total de parlamentares na Câmara, percentual acima da atual legislatura, mas ainda abaixo do total de mulheres na população brasileira. A repórter Paula Bittar traz uma análise sobre o crescimento da bancada feminina para a próxima legislatura.
5: O número de mulheres eleitas para a Câmara aumentou, mas a representação feminina entre os deputados continua muito abaixo da proporção da população. A partir de 1º de fevereiro do ano que vem, as mulheres representarão 109 dos 513 parlamentares da Câmara, 19 a mais que o número atual. Ainda assim, enquanto são mais de 51% da população brasileira, serão pouco mais de 21% dos deputados federais. 59 delas, ou 54%, foram reeleitas. A federação com composta por PT, PCdoB e PV, elegeu a maior parcela de mulheres, somando 34 cadeiras, o equivalente a 31% da representação na casa. Os colégios eleitorais do Sudeste foram os principais responsáveis pela formação dessa nova bancada. São Paulo elegeu 16 deputadas, concentrando 14,7% de todas as cadeiras ocupadas por mulheres na casa. Logo atrás, Minas Gerais e Rio de Janeiro garantiram 11 e 10 parlamentares, respectivamente. Fora do eixo Sudeste, Bahia, Pernambuco e Santa Catarina destacam-se com 6 deputadas eleitas em cada estado. Por outro lado, Distrito Federal, Piauí e Roraima encerraram a apuração sem eleger mulheres para a nova legislatura. A deputada Érica Hilton, do PSOL de São Paulo, foi reeleita como a mulher mais votada da história da Câmara dos Deputados, com 1,5 milhão de votos conquistados. Hilton foi uma das duas primeiras mulheres trans eleitas para a Câmara ao lado de Duda Salabert, do PSOL de Minas Gerais, em 2022. Em Minas Gerais, Duda Salabert aparece como a terceira mais votada, com quase 230 mil votos e também deve assumir um novo mandato. Magda Morfato, do PL de Goiás, aos 77 anos, será a integrante com mais idade em exercício na casa. A cientista política Hanna Marussi considera positivo o aumento na bancada feminina e atribui essa elevação ao financiamento das campanhas.
4: Os partidos tinham até 8 de setembro para fazer o repasse para mulheres, pessoas negras e indígenas e, de um modo geral, esse prazo foi cumprido. Claro que tiveram partidos que individualmente não cumpriram, mas no montante geral do Fundo Especial de Financiamento de Campanha, esse dinheiro foi destinado. Então, tanto o montante quanto o momento em que ele entra faz toda a diferença para a eleição de mulheres.
5: Na análise da composição da bancada, a cientista política ressalta que ela se divide principalmente em esquerda e direita, com um centro esvaziado. Hanna Marussi aponta, por outro lado, que no Senado a votação foi expressiva para mulheres de direita.
4: A gente tem um crescimento expressivo também de mulheres eleitas, porém, essas mulheres, muitas delas, se colocaram e fizeram sua campanha deslocada de valores ligados aos direitos das mulheres, algumas até se posicionando contra o voto feminino. Então, a gente tem um crescimento de mulheres muito mais ligadas ao conservadorismo, muito mais ligadas ao espectro de direita no Senado. E isso é uma tendência do Senado como um todo, né? O crescimento do conservadorismo no Senado foi bastante expressivo. A direita agora, pela primeira vez, é maioria no Senado Federal.
5: Para o Senado, entre as 54 vagas em disputa, 12 foram para mulheres. É o maior número de senadoras eleitas em um mesmo pleito desde a redemocratização. Até então, o recorde havia sido registrado em 2002, quando 8 mulheres conquistaram cadeiras na casa. Em 2018, última eleição em que também foram renovados 2/3 do Senado, 7 mulheres foram eleitas. Com o resultado, a bancada feminina deve passar das atuais 15 para 18 integrantes a partir de 2027. Na Rádio Câmara, de Brasília, Paula Bittar.
0: Política. Campeões de votos ajudam a ampliar as bancadas de seus partidos na Câmara. Antônio Vital tem as informações.
6: O resultado final das eleições para deputado federal apontou a existência de candidatos muito bem votados que funcionaram como puxadores de votos para seus partidos e acabaram contribuindo para que outros parlamentares, que não teriam individualmente votos suficientes para se eleger, também conquistassem uma vaga. Puxadores de votos são aqueles candidatos que obtiveram votação acima do chamado quociente eleitoral, que é o cálculo usado para apontar quantas vagas cada partido tem por estado. Foi o caso, por exemplo, de 2 deputados do PL, Nicolas Ferreira, em Minas Gerais, e Lucas Pavanato, em São Paulo. Os dois receberam mais de 3 milhões de votos e ajudaram a ampliar a bancada do PL na Câmara. Em Minas Gerais, o PL elegeu 21 deputados, sendo que 9 deles não teriam sido eleitos sem os votos de Nicolas. Um deles, Sargento Melo Casal, acabou eleito com apenas 25 mil votos. Em São Paulo, os votos a Pavanato ajudaram a eleger 7 deputados que não teriam votos suficientes entre os 19 eleitos pelo PL. Isso porque, na eleição para deputado, os votos são computados para o partido ou federação do candidato. Quanto maior essa soma, mais cadeiras o partido tem. Também em São Paulo, a deputada Érica Hilton recebeu mais de 1,5 milhão de votos, o que ajudou o partido dela, o PSOL, a conquistar 6 vagas na Câmara, uma a mais do que teria direito se não fossem contabilizados os votos para o partido. O ponto em comum entre os campeões e as campeãs de votos é a campanha com forte presença nas redes sociais. Para o cientista político André Borges, da Universidade de Brasília, a campanha pelas redes sociais é uma nova maneira de fazer política que veio para ficar.
3: Candidatos mais localistas, né, ex-prefeitos, ex-vereadores, geralmente eles vão ter aquela votação ali mais concentrada, né, no seu município. E o que a gente observa nos últimos anos é que a campanha através da rede, ela me permite chegar a um custo relativamente baixo, né, a eleitores que estão espalhados ali, né, pelo território do estado, né? Então você passa a ter um tipo diferente de campanha, né? Eu acho que é um novo jeito de fazer política que veio para ficar e que está abrindo espaço também para a ascensão de novas lideranças.
6: Consultora legislativa da Câmara dos Deputados, Manuela Nonô, também relacionou a presença nas redes sociais ao resultado da votação.
2: Quando você se torna conhecido pelas redes sociais, se torna quase natural você ter uma votação, embora essas realmente tenham sido extraordinárias. Eu quero dizer aqui que o Nicolas sozinho teve 27,41% dos votos válidos de Minas. O PL fez 19 cadeiras. Sem o Pavanato, ficaria 12. Então, o Pavanato deu 7 cadeiras para o PL. Ele teve 47,26% de todos os votos do PL de São Paulo. Isso é muita coisa.
6: Outros candidatos também ajudaram a ampliar a bancada de deputados em seus estados graças à grande quantidade de votos. André Fernandes, do PL, foi eleito com quase 700 mil votos no Ceará, mais de 12% dos votos do estado. E Júlia Zanatta, também do PL, recebeu 560 mil votos, o equivalente a 13% de todos os votos de Santa Catarina. Também foi eleito com 13% dos votos no Distrito Federal o candidato Fábio Félix, do PSOL. Na Rádio Câmara de Brasília, Antônio Vital.
7: Trabalhe.
4: A notícia de que postos de gasolina estavam obrigando as frentistas a trabalharem de biquíni motivou um debate sobre os limites das empresas na definição dos uniformes de seus funcionários.
0: A questão chegou à Câmara dos Deputados, onde uma proposta foi apresentada para impedir que as vestimentas nas empresas violem a dignidade do trabalhador. O repórter Luiz Cláudio Canuto tem os detalhes.
8: Está na Comissão de Constituição e Justiça da Câmara dos Deputados projeto que cria regras para uso de uniformes de trabalhadores. A intenção é evitar a violação da dignidade do empregado. Atualmente, a CLT define que cabe ao empregador definir o padrão de vestimenta dos empregados, sendo permitida a inclusão no uniforme de logomarcas da própria empresa ou de empresas parceiras e de outros itens de identificação relacionados à atividade desempenhada. A proposta proíbe diferenças que destoam da finalidade da profissão e veda a imposição de roupas que provoquem riscos físicos ou ambientais desnecessários. A autora do projeto, deputada Laura Carneiro, do PSD do Rio de Janeiro, explicou o que a motivou a apresentar a proposta.
9: Na verdade, esse projeto surge de uma modinha que apareceu de que as mulheres tinham que estar no posto de gasolina vestidas de biquíni. Como se a pessoa vai pôr gasolina apenas para ver aquelas mulheres seminuas. Isso é um completo absurdo, um desrespeito às mulheres brasileiras, um desrespeito ao corpo, um desrespeito à identidade e, muito mais, um desrespeito à profissional. Você não está tratando de uma mulher que vai vender o seu corpo. Ela está vendendo um produto e ela não tem que utilizar o seu corpo para isso. É um completo absurdo, é entender que a mulher é um objeto. É tudo que a gente batalha, é o que alimenta essa política do machismo, né? O que alimenta essa visão torpe de que mulher é objeto, e é isso que a gente combate todos os dias. Então não faz nenhum sentido a gente não ter apresentado esse projeto e eu espero que ele seja aprovado.
8: O texto original proibia qualquer uniforme que expusesse o corpo de forma indevida ou que fosse incompatível com a natureza do trabalho e determinava que as normas internas das empresas sobre uniformes deveriam observar critérios de conforto e respeito à diversidade corporal. Na Comissão de Trabalho, a relatora, a deputada Rogéria Santos, do Republicanos da Bahia, optou por uma redação que retirasse o caráter moralizante da proposta e preservasse a autonomia das empresas na gestão da força de trabalho. trabalho. A comissão acompanhou a sugestão da relatora. Pelo texto aprovado, o empregador não pode exigir dos empregados o uso de vestimentas incompatíveis com a finalidade da atividade. A proposta aguarda a avaliação da Comissão de Constituição e Justiça. Se aprovada, poderá seguir diretamente ao Senado. Para virar lei, precisa ser aprovada pelos deputados e senadores e depois ser sancionada pela Presidência da República. Da Rádio Câmara de Brasília, Luiz Cláudio Canuto.
7: Segurança Pública.
4: Comissão aprova a realização de campanha contra a divulgação de dados de autor de crimes em escolas. A repórter Maria Neves tem os detalhes.
10: A Comissão de Segurança Pública da Câmara dos Deputados aprovou o projeto que prevê a realização de campanhas de conscientização sobre a divulgação de dados pessoais de autores de homicídios em escolas. Pela proposta, as ações deverão incentivar a cobertura jornalística responsável e ética que priorize o interesse público. O texto original do deputado Dr. Jaziel, do PL do Ceará, proíbe a divulgação de informações como nome e foto do autor de crimes cometidos com o objetivo de provocar terror social ou generalizado. Dr. Jaziel propõe, inclusive, punições para quem incorrer na conduta, mesmo para os meios de comunicação. O relator na Comissão de Segurança Pública, deputado delegado Paulo Bilinski, do PL de São Paulo, no entanto, recomendou a aprovação da versão apresentada pelo relator na Comissão de Comunicação, deputado Kleber Verde, do MDB do Maranhão. Kleber Verde considera que proibir veículos de imprensa de divulgar nomes de pessoas envolvidas em crimes de terrorismo consiste em censura prévia, o que é proibido pela Constituição.
11: Apesar de reconhecermos os nobres desígnios esculpidos na concepção desses projetos de lei, suas concepções materiais violam o comando constitucional que veda a censura prévia, tornando-se incompatíveis com a sistemática do nosso ordenamento constitucional.
10: O projeto, que prevê a realização de campanhas de conscientização sobre a divulgação de dados pessoais de autores de homicídios em escolas, ainda será analisado pela Comissão de Constituição e Justiça. A proposta também terá de ser votada pelo plenário e, se aprovada, terá de seguir para o Senado. Da Rádio Câmara de Brasília, Maria Neves.
0: Termina agora o Jornal Câmara dos Deputados, produzido pela Rádio Câmara, com trabalhos técnicos de Everson Urani e apresentação de Luciana Vieira e José Carlos Andrade. Uma ótima noite para você.
4: O Jornal Câmara dos Deputados volta amanhã. Fique agora com as notícias do Tribunal de Contas da União.
7: Minuto do TCU.
12: O Tribunal de Contas da União avaliou a atuação do governo federal diante dos apagões de energia em São Paulo. A fiscalização analisou a atuação do Ministério de Minas e Energia e da Agência Nacional de Energia Elétrica no acompanhamento dos serviços da empresa Enel. A concessionária atende mais de 8 milhões de consumidores em 24 municípios, incluindo a capital paulista. O TCU constatou que o tempo médio para restabelecer a energia passa de 10 horas e está acima das médias nacional e estadual. Desde que assumiu a concessão, em 2018, a Enel acumulou mais de 320 milhões de reais em penalidades. O contrato termina em 2028. Por isso, o TCU determinou que o Ministério e a Agência Reguladora apresentem, em 60 dias, cronograma para garantir a continuidade do serviço. Saiba mais em tcu.gov.br.
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13: Aquele que habita no esconderijo do Altíssimo, à sombra do Onipotente descansará. Direi do Senhor, Ele é o meu Deus, o meu refúgio, a minha fortaleza, e nele confiarei, porque Ele te livrará do laço do passarinheiro e da peste perniciosa. Ele te cobrirá com as suas penas, e debaixo das suas asas te confiarás. A sua verdade será o teu escudo e broquel. Não terás medo do terror da noite, nem da seta que voa de dia, nem da peste que anda na escuridão, nem da mortandade que assola ao meio-dia. 1.000 cairão ao teu lado e 10.000 à tua direita, mas não chegará a ti.

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Senhor, aqui estou para lhe agradecer por mais um dia, pela minha vida, pela minha saúde, pela minha família e pelo meu trabalho. Enfim, Senhor, por tudo que tens me dado, que muitas vezes nos lembramos apenas de pedir e esquecemos de dizer.

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0: Obrigado.
1: Para que o Rio Grande não se esqueça de um grande missioneiro e um dos baluartes da música missioneira, nosso querido e saudoso irmão Senair Maiká. E que este rio de infância percorra as veias de todos vocês e vamos beber da seiva pura do Rio Uruguai.
0: Vamos lá!

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0: Eu tô entupido de alegria. O Rio Grande tá entupido de alegria. Santa Catarina e Paraná, tá todo mundo entupido de alegria. Inclusive o amigo Nilson de Oliveira, lá em Ponta Grossa. Tá entupido de alegria também. Olha, o Brasil inteiro tá entupido de alegria. Graças a Deus. Um abração pro Bugre pra vocês aí.
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0: 4 horas e 58 minutos.
1: Aquele que habita no esconderijo do Altíssimo, à sombra do Onipotente descansará. Direi do Senhor, Ele é o meu Deus, o meu refúgio, a minha fortaleza, e nele confiarei. Porque Ele te livrará do laço do passarinheiro e da peste perniciosa. Ele te cobrirá com as suas penas, e debaixo das suas asas te confiarás. A sua verdade será o teu escudo e broquel. Não terás medo do terror da noite, nem da seta que voa de dia, nem da peste que anda na escuridão, nem da mortandade que assola ao meio-dia. 1.000 cairão ao teu lado, e 10.000 à tua direita, mas não chegará a ti.

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Senhor, aqui estou para lhe agradecer por mais um dia, pela minha vida, pela minha saúde, pela minha família e pelo meu trabalho. 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

0: Está muito bom dia, já foi pra Gamelo o Antoninho, né, Antoninho? É, e também o Alcides Gomes, bom dia, Alcides. Tá aí pra você, então, ele quer ouvir, eu toco pra ele, isso. Quer ouvir aí a música Os Serranos, né, Criado em Galpão. Tá aí, então, pra ti. Um abraço também ao nosso amigo Antoninho, mandando música lá pro seu René Garcia. O seu René Garcia não levantou ainda, né? Daqui a pouco tá levantadinho. Ô, barulho, bom dia, nossos amigos. Vamos levantar, vamos pra Gamela, tirar a ramela dos olhos.
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0: Agora vai sair o Serrano, né? Isso, ó.

Está aí, eu mandando um abraço aos amigos que estão chimarreando conosco. Aí o maestro mesmo, pedindo música também, Gil de Freitas, está aí em seguida, tá no máximo. Um abraço, bom dia, nossos amigos do chimarrão, aos que mateiam conosco de manhã cedinho. Um abraço. O Antoninho Contessa, um abraço, Antoninho, mandando música lá pro seu René Garcia, no Pasto Leão. Bom dia, nossos amigos do chimarrão, aos que mateiam conosco, levanta a cedita. Vamos pra Gamela, tirar a Gamela do zóio, né? Adalberto Mazui Machado, também é Clube do Ouvinte. Joaquim Larroque de Quadros, nosso parceiro do chimarrão, está mateando conosco. A Neuza Bairros, bom dia, parceiros que mateiam com a gente. Paulo Ricardo Santos, lá na Boa Vista, bom dia, Boa Vista, bom dia, nosso amigo do chimarrão. Também o Sérgio da Silva, na Fazenda do Mariano, ali, é lá no Rincão dos Pinto, na Fazenda do Mariano. Um abraço, nosso amigo, bom dia, parceiro do chimarrão. Bom dia, Sérgio. Olga Teixeira, também é Clube do Ouvinte, amiga do chimarrão. Está mateando conosco também. Bom dia, nossa parceira de chimarrão. É, assim vão levando para você a boa música do Rio Grande. Bom dia, nossos amigos do chimarrão. José Costa, isso mesmo. Bom dia, José. Bom dia, nosso amigo do chimarrão. Um abraço. Vamos formando esta roda de chimarrão, mandando um abraço para os amigos e tocando a boa música bem gaúcha, os pedidos musicais. E vamos aí levando para você o melhor da música bem gaúcha, bem galponeira, bem campeira.

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Vou mandar um abraço pro Neirão, lá no Cerro dos Teles, está por lá hoje, né? Isto, olhando a bicharada por lá, isto, na fazenda, olhando o gado lá, né? Um abraço, nosso amigo Neirão. Ele pede e eu toco para ele, claro. É, Amor Bandido, chega aí, Grupo Camperismo, um abraço amigo, bom dia. Santo Antônio Minucci Bruca, nosso clube do ouvinte, levanta cedo, mateia conosco. Ibrahima Lanes de Oliveira, ali na Vila Nova, bom dia Ibrahima. Bom dia nossa amiguinha do chimarrão. Ilma Cortellini Trombini, também nossa parceira, está chimarrando com a gente, bom dia. Bom dia Ladino Corsini. Aí estão nossos amigos que mantêm conosco esse grupo, né? Isso mesmo. Amanhã tem outro grupo, mas não é isso. Bom dia, nossos amigos. Vamos prosseguir, então. Chega aí, grupo Camperismo. Amor Bandido. Tá apaixonado, Neirão, né, Neirão? Isso, bom dia, nossos amigos do Chimarrão.

Está aí, amor bandido, barbaridade, né? Vamos trazendo pra você mais música? Claro, última lembrança, chega. Seu René Garcia ligadinho conosco, né, seu René? Estava mandando música pro seu René aqui, né? O José Contessa, mandando música lá pro seu Pastor Leão, seu René Garcia. Um abraço, nossos amigos. O nosso amigo Neuron tá lá no Cerro dos Teles, que tá limpinha a rádio por lá, né? Mas um abraço, amigo. Bom dia, bom dia. Vamos levando pra você a boa música? Chega aí, então. Última lembrança, pedido musical do seu René.

Esse vou mandando um abraço para os amigos do Chimarrinho conosco, né? Seu Belocindo, é isso mesmo. Seu Belocindo teve aniversário ontem, né, seu Belocindo? Um abraço, nosso amigo. É, o Belocindo tá sempre ligadinho na sentinela. Um abração, amigo. Tá chimarreando também, seu Belocindo. Um abraço, amigo. Aí, um abração. E vamos prosseguindo por aqui, trazendo a música e mandando pro homem aí. Esteve aniversariando ontem, com grande churrasco por lá, né? Isso. Bom dia. Mais música. Claro, a boa música do Rio Grande, Rei da Grossura. Isso é o que chega aí. Bom dia. São 6:09. 6:09. 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

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Vamos mandar um abraço para nossos amigos aí que estão ligadinhos conosco. Obrigado, militar. É, vamos falar um pouquinho. Obrigado, militar, né? É, um abraço aos amigos aí que estão ligadinhos com a gente. Eles, a gente ficou meio impressionado da Brigada Militar fazer vista grossa no dia da eleição, no domingo, à noite, aquele caminhão andando na rua aí e com uma buzina arregaçada. E a Brigada fez vista grossa para isso. E incomodando ali no hospital as pessoas doentes, incomodando nós aqui na rádio, passaram na frente aqui também, que tivemos que parar com o nosso, com a transmissão da rádio um pouco para poder dar espaço a eles passarem e depois aí então dar a nota de falecimento que nós estava dando, tivemos que cortar no meio, quem estava ouvindo a rádio ouviu, soube, né? E uma falta de respeito, uma falta de educação, a pessoa que passou naquele caminhão, né? Buzinando aquela buzina ar, fortíssima na cidade, e a gente viu aí a Brigada Militar se fazendo vistas grossas, vamos dizer assim, né? Fazendo vistas grossas, se omitindo de fazer, não pode, né? Não pode também fazer som na frente do hospital, não pode fazer som na frente de lugares assim, como rádio e outros lugares, mas aquele dia a Brigada Militar fez vistas grossas. A gente pede que sejam mais educados e possamos entender melhor o que é um hospital, o que é uma rádio, o que é um momento, um lugar público onde está se transmitindo algo, ou até mesmo os cachorros, aquelas pessoas também com deficiência que ficam, né, nervosas quando faz muito barulho, muito forte. Elas têm um problema auditivo forte e a gente vê as pessoas também sofrendo aí. E a gente quer que, no momento que der as eleições aí, seja o lado que for que ganhar, mas que tenha um respeito e consideração. Que faça uma manifestação pública, pode fazer nas praças, pode fazer em todo lugar, mas que tenha mais educação e não fazer aquele barulhão, aquele caminhão andando pelas ruas da cidade. E a Brigada se omitindo, né? Vamos dizer assim, se omitindo. A gente viu aí e ficou impressionado de ver. Grande abraço aos nossos amigos que estão ligadinhos com a gente. A gente também faz elogio, mas também tem que fazer as cobranças também, né? É verdade? Então a gente vai mandando um abraço pro pessoal aí. E é uma hora de a gente olhar esse negócio das eleições aí, para que não extrapolem nas comemorações e prejudicando outras pessoas, como principalmente o hospital ali, né? Então, aonde ele andava, dava para ver o eco enorme daquele caminhão. Então, a gente fica impressionado de ver e todo mundo calado, né? Pois bem, vamos prosseguindo por aqui, trazendo para você mais música. Claro, a boa música toca aqui para ver você de bem com a vida. Bom dia, nossos amigos do Chimarrão.

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1: 6:43.
2: Hora certa. 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

0: Olá, muito bom dia, São Francisco de Assis. Muito bom dia, queridos amigos e amigas, ouvintes da Sentinela. Chegamos no seu rádio, mãe de terça-feira, 6 de outubro. Saudando a todos, saudamos o colega de bancada. Bom dia, filho. Bom dia, Pedro.
1: Muito bom dia, pai. Muito bom dia, Valdevi. Muito bom dia a todos os ouvintes da Rádio Sentinela Pampiana e também do programa Sala de Notícias. Estamos iniciando mais o informativo da sua manhã aqui pela Sentinela, Valdevi.
0: Muito bem, Pedrinho. E o Sala de Notícias chegando no seu rádio nesta manhã de terça-feira. E nós vamos imediatamente trazer o quadro de abertura, esse que trata sobre a previsão do tempo.
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1: É isso aí! 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E a gente começa pelo site Metsul Meteorologia, que marca nesta terça-feira mínima de 12, máxima de 24 graus, com ventos chegando a 10 km por hora e sem previsão de chuva hoje. Amanhã, quarta-feira, mínima de 17, máxima de 27 graus, com ventos chegando a 34 km por hora e 2 milímetros de chuva amanhã. Na quinta-feira, o absurdo, né? Teremos mínima de 18, máxima de 23, com ventos chegando a 35 km por hora e, pasmem, 99 milímetros de chuva é o que marca aqui no site Metsul. Quase 100 milímetros, 99 milímetros marca para quinta-feira em São Francisco. Vamos agora ao site Climatempo. Site Climatempo, que marca hoje terça-feira, mínima de 13, máxima de 24 graus, com ventos chegando a 13 km por hora, umidade do ar em 67% e sem previsão de chuva. Amanhã, quarta-feira, nós teremos mínima aqui, vamos voltar aqui, que deu uma fugida. Mínima de 17, máxima de 28, com 6 milímetros de chuva. E na quinta-feira, um pouco menos chuva, marca aqui no Climatempo, mas bastante mesmo assim. Teremos mínima de 21, máxima de 25 graus. E 55 milímetros de chuva é o que marca aqui no site Climatempo. Terça-feira terá sol entre nuvens e chance de chuva no Rio Grande do Sul. O sol aparece entre nuvens nesta terça-feira no Rio Grande do Sul, mas várias regiões ainda terão momentos de maior nebulosidade. O começo do dia tem chance de garoa ou chuva em pontos do Nordeste Gaúcho, principalmente entre a Grande Porto Alegre, a Serra e o Litoral Norte. No decorrer do dia, não se afasta a possibilidade de precipitação muito fraca e isolada em alguns locais da metade norte. Na capital, as mínimas são de 15 e as máximas de 22 graus. O dia começa ameno para esta época do ano e a temperatura não deve subir muito. À tarde, será de temperaturas agradáveis, com vento de nordeste moderado e ocasionais rajadas no leste gaúcho. O El Niño costeiro atinge intensidade extraordinária. O El Niño costeiro apresenta intensidade excepcional neste início de outubro. Segundo o boletim do NOAA, Agência do Clima dos Estados Unidos, a anomalia de temperatura da superfície do mar chegou a mais 5,3 graus na região Niño, 1 mais 2. Valor sem registro semelhante nos dados modernos. O índice supera marcas observadas em grandes eventos de El Niño, como os de 1982, 1983, 1987 e 97-98, 2015-2016 e 2023-24. O aquecimento na região Niño mais 2 está associado ao El Niño costeiro, que tem impactos principalmente sobre o Peru e Equador, e é diferente do El Niño clássico, monitorado na região central e leste do Pacífico Equatorial. Hoje, em Uruguaiana, mínima de 13, máxima de 26. Em Alegrete, mínima de 13, máxima de 24. Em Santiago, mínima de 13, máxima de 24. Em Santa Maria, mínima de 13, máxima de 23. E em Porto Alegre, mínima de 15, máxima de 22 graus. Esta foi a previsão do tempo. Temos recado aí, Valdevir.
0: Sim, Pedrinho. 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
0: Muito bem, são 7 horas e 12 minutos, 7:12, a hora certa, e para você que não pode perder a hora, a informação é do Sicredi, aqui no Sala, aqui na Sentinela. Pois é, e depois de passada a eleição no domingo, né, agora começam as costuras políticas, teremos segundo turno para nós aqui do Rio Grande do Sul, somente para a presidência da República, porque governador do estado já foi decidido no primeiro turno, já tem um candidato eleito. E também, problema sério aí para alguns partidos administrarem, né? Que foi a cláusula de barreira. Seria um adeus ou um até breve? Partidos que ficaram abaixo da cláusula de barreira. O que é isso? A nível nacional. Partidos que não atingiram, então, foi o PDT, o Avante, Missão e a Federação Renovação Solidária, Federação PSOL e Rede, ficaram abaixo da cláusula de barreira. Segundo dados preliminares, Isso não impede o funcionamento dos partidos nem a posse dos deputados eleitos. Porém, reduz o acesso ao fundo partidário e ao tempo de propaganda no rádio e na TV. Para alcançar a regra, a sigla, qualquer uma dessas que não alcançou, né, precisaria obter 2,5% dos votos válidos para deputado federal no país, pelo menos 1,5% em 9 estados ou 13 deputados federais em 9 estados. Não alcançaram. O PDT, por exemplo, ficou com 6 deputados, né, a nível federal. Um no Rio Grande do Sul. Chegou até 3, mas hoje tem 1. O deputado Afonso Mota, apoiado em São Francisco de Assis, não foi eleito, não logrou êxito. Apenas o deputado Pompeu de Matos, que representará o PDT do Rio Grande do Sul no próximo mandato, na próxima legislatura. A Federação Pessoal Rede fez 4,89% dos votos, não atingiu o mínimo, apenas em 8 estados, no Espírito Santo, faltaram 185 votos. Olha a importância de um voto, hein? A nível de país, faltaram 185 votos para alcançar a cláusula de barreira, o Pessoal Rede. A Renovação Solidária elegeu 7 deputados, enquanto o PDT, o Avante e o Missão ficaram abaixo do percentual nacional e também com as 13 cadeiras exigidas não foi alcançada. E aí, o que você achou, hein? Partidos aí tradicionais não alcançaram eleger o número de deputados mínimos que a legislação, que a lei exige para ter alguns direitos, como, por exemplo, o acesso ao fundo partidário. Os deputados não aprenderam a fazer campanhas com o seu dinheiro, né? E aí, agora fica mais difícil ainda. E aquela propaganda, tempo de propaganda no rádio e na TV, também está prejudicada. Isso tanto a nível federal, quanto estadual e municipal. Se vai o tempo de rádio, se vai o acesso ao fundo partidário, reduz tudo. É a cláusula de barreira que não foi atingida por alguns partidos políticos, Pedrinho.
1: Mulher de 24 anos é morta a facadas pelo companheiro na Restinga. Uma mulher de 24 anos, identificada como Tamires Araújo, foi morta a facadas na madrugada desta segunda-feira no bairro Restinga, no extremo sul de Porto Alegre. Segundo informações preliminares, a vítima foi assassinada pelo companheiro de 29 anos, que foi preso em flagrante no local. O crime ocorreu em uma residência da rua Coronel Dastro Dutra. A brigada militar foi acionada e encontrou a mulher com diversos ferimentos, já sem vida. O Instituto Geral de Perícias, o IGP, também esteve no endereço para realizar os levantamentos. Segundo relatos de vizinhos, houve uma discussão entre o casal por volta das 2 da manhã. Uma testemunha afirmou que ter ouvido os dois discutindo e chegou a pedir que o homem parasse. Outro morador confirmou ter ouvido a discussão. Depois disso, os barulhos cessaram. Ainda não está esclarecido em que momento ocorreu o assassinato. A Polícia Civil deverá apurar a dinâmica do crime e a motivação. Segundo a Brigada Militar, o casal não possuía antecedentes policiais. A morte é tratada como feminicídio pela Polícia Civil. Com o caso, o Rio Grande do Sul já contabiliza 59 crimes de feminicídio praticados somente esse ano. O suspeito foi preso em flagrante pela Brigada Militar, apresentado à Delegacia da Polícia Civil e deverá ser encaminhado ao sistema prisional após os procedimentos legais. Tamires deixa um casal de filhos pequenos que não estariam no imóvel no momento do crime. Empreendedora, atuava como designer de sobrancelhas e extensionista de cílios. Recentemente, havia realizado o sonho de abrir o próprio estúdio. Felizmente, mais uma que escolheu mal o seu companheiro, né? Escolheu um bandido para ser o seu companheiro que vai lá e mata ela. Feminicídio, né? Mais um no Rio Grande do Sul. Estamos aí com níveis altíssimos de feminicídio. Talvez isso mude, né? Daqui a um tempo, mas infelizmente o momento é grave.
0: É verdade, Pedrinho. São 7h19. Olha a hora. Hora certa para quem não pode perder a hora. 7h19. Luciano Zucco, governador eleito do Rio Grande do Sul, avalia uma redução de secretarias, redução de gastos no estado. A torneira estava aberta, mas garante os atuais programas de governo, que deverão ser mantidos. A transição deve revisar mais de 200 iniciativas mantidas pelo estado. Luciano Zucco vai conversar nos próximos dias com o governador Eduardo Leite para abrir a transição. Ele foi eleito no primeiro turno com 58% dos votos e assume o mandato no dia 6 de janeiro. A atual estrutura tem 30 secretarias. Zucco trabalha com a possibilidade de redução de uma faixa entre 15 a 20 secretarias, reduzindo a metade. A definição dependerá de uma análise de cada área durante a transição. O governador eleito ainda não informou quais secretarias serão unidas ou encerradas, nem revelou nomes de futuros secretários. Ele também confirmou a manutenção do RS Seguro, do Devolve ICMS, programas de segurança, que integra a Força Policial e atua em 20 municípios. A Fatura Gestão prevê a ampliação e devolve o ICMS, partes do imposto para famílias de baixa renda. Segundo Zucco, a equipe fará uma revisão de mais de 200 programas estaduais. A continuidade dependerá dos resultados e da relação entre custo e benefício. Ele afirmou que não pretende interromper iniciativas que funcionam. A renegociação da dívida do Estado com a União também estará na pauta. Os pagamentos voltam em maio, pois o fim da suspensão de 3 anos concedida por causa da enchente. Zucco defende ainda o Fundo Constitucional para o Desenvolvimento das Regiões Sul e Sudeste e pretende articular o projeto com governadores e parlamentares. A torneira estava aberta, né? Governador Eduardo Leite largou dinheiro para tudo, só que a dívida do Estado aumentou. E agora o próximo governador tem que renegociar essa dívida. O dinheirinho que o governador Eduardo Leite aí largou para ver se elegia o seu candidato ficou em terceiro lugar, muito mal votado, né? Então o povo está começando a abrir os olhos, Pedrinho.
1: Pois é, Valdevir, e a pecuária é a mais impactada pela falta de mão de obra no campo. As dificuldades de mão de obra no campo são mais críticas no ambiente da pecuária, no manejo cotidiano com os animais, do que na agricultura. O cultivo de lavouras é o que afirma o presidente do Sindicato Rural de Dom Pedrito, Rodrigo Zamberlan Coradini, também produtor de arroz e soja e que atua na recria e engorda de bovinos. Conforme ele, no caso da pecuária, o aprendizado é natural, de pai para filho na lida diária com os animais. Transmissão impactada quando a sucessão familiar é interrompida. Enquanto na agricultura, é possível preparar um trabalhador por meio de um curso de curto espaço de tempo, visto as facilidades possibilitadas pelas tecnologias embarcadas nas máquinas e implementos agrícolas da agricultura. Para Coradini, as máquinas que atendem à agricultura possuem muitas soluções em tecnologia e assim se tornando mais prático e fácil capacitar um jovem para usufruir tais recursos. Realmente, não tem mais esse contato do filho com o serviço do pai, que acaba passando esse conhecimento de geração em geração. Isso foi por séculos assim. E isso talvez a gente esteja sentindo que provoque um gap, um apagão dessa mão de obra do campeiro, do tradicional trabalhador da pecuária. Então, está aí, Valdevi. Uma verdade, né? É que fale o que diz aí o chefe, né, da pecuária de Dom Pedrito, Rodrigo Zamberlan Coradini. E é uma realidade, né? Os campeiros da pecuária já não existem mais, né? Aqueles do lombo do cavalo, né? Hoje em dia, campeiro a gente acha que é aquele que atira uma corda no rodeio. Mas é bem ao contrário disso, né? Atirar a corda no rodeio é treino para aquilo lá. O campeiro do campo, aquele que faz todo o trabalho do campo, não existe mais, né? O tropeiro, aquele velho, também não existe mais. Foi trocado pelo caminhão. E hoje essa gurizada que sai do campo também não aprende nada, né? Para ficar lá. Então a pecuária está largada às traças, Valdevi, no Brasil e no Rio Grande do Sul. Já a agricultura, se tu souber dirigir um trator, tu é agricultor. Essa é a verdade, né? Tem que saber as coisas, claro, mas muito mais fácil. Hoje, para te botar um peão ali, é só dar um curso de máquinas pesadas, alguma coisa ali, ele já sabe o que, que tem que fazer, segue uma linha para colher, segue uma linha para plantar, e é isso aí. Agora, cuidar de gado não é bem assim, Valdir.
0: É, realmente, né, Pedrinho? A situação está ficando difícil. Também, não só para a pecuária, mas também para a agricultura. A juventude não está mais ficando no campo. A juventude está saindo do campo. Portanto, quem ficará no campo? E já dizia Joaquim Francisco de Assis Brasil, lá no início do século passado, no seu livro A Cultura dos Campos: terminem com os campos e as cidades perecerão. Agora, se terminarem com as cidades, os campos as reconstruirão. E não estamos vendo isso hoje, né? O campo está perecendo e as cidades. E a alimentação? Como fica o futuro? Precisamos pensar nisso. São 7 horas e 26 minutos, primeiro bloco de apoiadores. Voltamos na sequência com mais informação.
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1: Muito bem, agora são 7 horas 42 minutos, 7h42. Hora certa para quem não pode perder a hora. 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
1: Muito bem, 7 horas 46 minutos, 7h46, vamos imediatamente para a cotação do dia aqui no Sala de Notícias. Começando pelos preços de São Francisco de Assis, através da BC Cereais. Os preços dos grãos hoje na querência do Bugio. A soja, a saca da soja hoje em São Francisco saindo por R$ 137 a saca. O trigo, pH 78, saindo hoje em São Francisco por R$ 74 a saca. Para encerrar, com o milho. O milho em São Francisco de Assis hoje na BC Cereais saindo por R$ 61 a saca. Valdevir.
0: Bem, Pedrinho, vamos então imediatamente ao quilo vivo da vaca gorda nas referências regionais. No Alegrete, R$ 10,93. Em Bagé, R$ 11,11. Vamos ao centro do estado, Cachoeira do Sul, R$ 10,95. Júlio de Castilhos, R$ 11,11. E Santa Maria, R$ 11,11. Vamos à região de Cruz Alta e Juí, passando por Joia, R$ 11,11. Fronteira com Uruguai, Dom Pedrito, R$ 11,50. Santana do Livramento, R$ 11,11. São Gabriel, R$ 11,11. Fronteira com a Argentina, São Borja, R$ 10,80. E Uruguaiana, R$ 11,20. Vamos buscar agora os preços aí do gado a invernar, né? Cotação que inicia sempre com o preço da vaca magra, vaca de invernar, que está R$ 11 o quilo. Subiu um real, né? Terneiras de 12 meses, R$ 15, novilhas a 24 meses, R$ 14, vaquilhonas a 36 meses, R$ 13, e os terneiros de 12 meses, R$ 16. Preços nas referências regionais.
1: Muito bem, Valdevi, vamos seguindo aqui na pauta das informações, aqui na Sentinela. E a Assembleia Legislativa do Rio Grande do Sul terá bancada feminina histórica e com perfil mais conservador. Ideologicamente mais à direita, com mais mulheres e 25 estreantes, essa é a parte da leitura da nova composição da Assembleia Legislativa Gaúcha e que toma posse no próximo ano. O perfil ideológico pode ser registrado pelo crescimento do PL, que passou de 5 para 12 integrantes, sendo a maior da casa. O mesmo

0: mesmo campo avançou em relação à presença feminina no legislativo. Se em 2022 foram eleitas 11 mulheres, neste ano o número passou para 16 representantes. Houve, ao mesmo tempo, uma equidade entre os campos ideológicos. Se hoje eram 5 de esquerda e 6 do campo da direita, agora o cenário sofreu uma transformação. Serão 12 mulheres do campo mais conservador, enquanto apenas 4 são da esquerda. Atual composição. Mulheres do campo da direita: Adri Cherini, do PL, Adriana Lara, do PL, Ali Clement, do PL, Bruna Mols, do Podemos, Comandante Nádia, do PL, Delegada Ana Tarouco, do PSD, Delegada Nadine, do PSD, Kelly Moraes, do PL, Nicole Weber Covatti, do PP, Ronise Damascini, do PP, Vanice de Matos, do PL, Daiane Melo, do PL. Mulheres do campo da esquerda: Luciana Genro, do PSOL, Karen Santos, do PSOL, Natasha Ferreira, do PT, e Sofia Cavedon, do PT. Aquelas que tinham sido eleitas na última, né, eleição, agora inclusive me esqueci o nome, né, das candidatas do PT que foram eleitas lá de Porto Alegre, lá, né, e não foram reeleitas, né, nessa eleição. Todo mundo dizia que iam ser reeleitas, né, mas não foram. Então está aí, Valdevil, uma reformulação feminina na Assembleia Legislativa, o aumento de mulheres de 11 para 16 e o aumento da parte mais conservadora, né?
1: 7h52, 7 horas e 52 minutos é o resultado das eleições aí, né? O povo deu uma guinada muito grande nos seus representantes. Uma guinada à direita, né? Tanto a nível de Estado quanto de país. Mas vem aí mais um sorteio em São Francisco de Assis, do São Chico Nota 10. A São Chico Nota 10, premiados assisenses aí, é aquela campanha que já desde o ano passado vem recolhendo notas fiscais do comércio local, né, e dando prêmios. A próxima chance de alguém levar um prêmio é agora, dia 28 de outubro. R$3.000 já vai ser sorteado aí, né? Já tem data marcada, 28 de outubro. E atenção, você pode trocar as suas notas por cupons até o dia 26 de outubro e garantir a sua participação no sorteio. Junte suas notas, troque por cupons e boa sorte, vai concorrer, né? R$3.000 será sorteado agora, dia 28 de outubro. Troque suas notas aí, hein? Até o dia 26, há tempo de concorrer, Pedrinho.
0: Vamos a um bloco de apoiadores, voltamos na sequência com mais informação.
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18: Muito bem, hora da coincidência, 8 horas, 8 minutos, 8 e 8. Sala de Notícias, o melhor informativo do rádio aqui na Sentinela, amanhã de terça-feira, 6 de outubro. E nós já estamos chegando no quadro Momento Agafarma, que traz as dicas de saúde, as ofertas, as promoções da Agafarma matriz e filial. Sempre na interpretação da Janaína, que já está conosco. Bom dia, Janaína.
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1: Muito bem, agora são 8:16, 8:16, hora certa aí para você. Para você que não pode perder a hora nesta manhã de terça-feira. 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
3: Muito bem, Valdevi. Hoje em dia, as pessoas se acostumaram com os tal de suplemento, né? Suplemento para aquilo, para aquele outro, para aquela coisa. Tem gente que toma 10 comprimidos de suplemento por dia. Suplemento para tudo. Mas por que que o consumo diário dos suplementos pode fazer mais mal do que bem? Matéria da BBC News Brasil. Atenção, você que é da academia também, muito bom ouvir essa matéria da BBC News Brasil, agora no Sala de Notícias.
4: BBC Lê. Por que o consumo diário de suplementos pode fazer mais mal do que bem? Reportagem de Ruth Clegg, da BBC News, publicada pela BBC News Brasil em 20 de junho de 2026. Lida por Silvia Salek. Eu não me via como uma grande consumidora de suplementos, até que dei uma olhada no meu armário. Sem perceber, acumulei vários sachês de creatina, vitamina D, magnésio, colágeno, um suplemento genérico de vitaminas e alguns comprimidos projetados para ajudar nos altos e baixos da perimenopausa. Eu achei que estava imune aos anúncios constantes nas redes sociais, mas não estava. Uma pesquisa recente do grupo de consumidores Witch descobriu que 76% dos entrevistados tomavam pelo menos um suplemento regularmente, o que inclui vitaminas, minerais, ômega 3, probióticos e suplementos de ervas. E quase uma em cinco pessoas tomava quatro ou mais suplementos diariamente. Embora esses suplementos possam desempenhar um papel vital na melhoria do nosso bem-estar quando necessário, alguns especialistas alertam que estamos tão ansiosos para otimizar nossa saúde que podemos estar colocando ela em risco. Eles disseram à BBC que estão atendendo a um número crescente de pacientes com problemas hepáticos, renais, gastrointestinais, que, segundo eles, podem ter sido causados pelo uso crescente de uma variedade de suplementos. Uma nutricionista me disse que a quantidade de suplementos que as pessoas estão consumindo é insana. Alguns estão começando a pensar que tomar pílula é melhor do que comer, diz ela. Não é. Quando Ginger Smith começou a tomar suplementos há 3 anos, ela pensou que estava melhorando sua saúde. Como influenciadora da marca, várias caixas de produtos gratuitos chegavam regularmente à sua porta em Seattle, nos Estados Unidos. A jovem de 30 anos tomava os comprimidos, os pós, os géis e depois exaltava os seus benefícios online. Eu tomava altas doses de vitamina C, vitamina D, cúrcuma, um suplemento especial para diminuir o inchaço, bebia regularmente água com eletrólitos, explica. Por alguns anos, ela diz que se sentiu saudável e energizada. Ela não sabia que, na verdade, estava colocando seus rins sob enorme pressão. Depois de sentir dores lombares intensas, ela foi ao médico, que fez alguns exames de sangue. Em poucos dias, foi informada de que precisava de um ultrassom. Eu estava muito preocupada, mas não esperava que me dissessem que eu tinha uma enorme pedra nos rins, tão grande que me disseram que eu precisaria operar para removê-la. A pedra nos rins media entre 2 e 3 centímetros e havia sido causada, segundo ela, pelo coquetel de suplementos diários que ela estava tomando. Eu nunca teria pensado que, ao tentar melhorar minha saúde, eu acabaria de uma forma tão ruim. Felizmente, eu tinha plano de saúde. Ainda assim, me custou $6.000, equivalente a R$30.000. Sem o plano, poderia ter sido $35.000, o equivalente a R$180.000. O gastroenterologista Pedro de Maria Palhares, do Hospital Universitário La Paz, em Madrid, diz que um número cada vez maior de pacientes vem até ele com problemas hepáticos causados por suplementos de ervas. Nós perguntamos ao paciente se ele está tomando medicamentos. Não, respondem. Então, temos que fazer um processo de eliminação. Depois de descartarmos tudo, perguntamos novamente e eles dizem: bem, eu tomo vários suplementos diferentes. Pesquisas nos Estados Unidos sugerem que 20% de todos os casos de danos ao fígado são causados por uma mistura de suplementos fitoterápicos e dietéticos. Aqueles que são particularmente tóxicos para o fígado quando tomados em altas doses incluem vitamina A, glutamina, ashwagandha, também conhecido como ginseng indiano, e extrato de chá verde. O fígado pode se recuperar, mas o uso prolongado pode causar doenças crônicas.
5: Maybe in the future I'll get to work less. I'm going to try to create myself in my outfit today, but Pixar style. So I'll call it Helena Pixar and start describing my features and outfit. Ooh, I'm gonna go ahead with this one, and let's create character. And now it's done, let's see how it turned out.
4: A British Liver Trust, uma instituição sem fins lucrativos do Reino Unido focada na saúde do fígado, afirma que, embora haja poucos dados no país, tem havido casos de lesão hepática por causa de suplementação excessiva. A instituição pede às pessoas que considerem se os benefícios potenciais superam os possíveis riscos. Os suplementos podem mudar positivamente a vida, diz Karan Rajan, cirurgião do NHS, o Sistema Público de Saúde Inglês, que cria conteúdo científico e de saúde para as redes sociais. Mas todo suplemento merece ceticismo até que se prove o contrário, diz. Nos últimos anos, Karan Rajan diz que se tornou mais aberto em relação aos suplementos, tanto que lançou sua própria marca de suplementos de fibra. E acredita que eles podem ter um lugar na dieta das pessoas quando usados com sabedoria. Eu vi as evidências crescerem quando se trata de suplementos diferentes, diz ele. Sabemos que nosso solo não é tão denso em nutrientes quanto era décadas atrás. Então, uma cenoura na década de 1950 era muito mais rica em nutrientes do que uma cenoura de 2026. Ele toma vitamina D, um prebiótico, proteína, fibra e creatina, no que ele descreve como uma pilha de suplementos para áreas onde ele poderia ter uma deficiência. Ele diz que o equilíbrio funciona para ele, mas há riscos em misturar suplementos. E os médicos agora atendem com frequência pacientes que tomam vários suplementos e pedem conselhos sobre quais tomar. Os pacientes podem não perceber que estão duplicando ingredientes e aí excedendo as quantidades recomendadas ou tomando produtos que podem interagir com medicamentos prescritos, diz a professora Victoria Tsortzio Brown, presidente do Royal College of GPs, que é uma associação e um órgão regulador de padrões para clínicos gerais no Reino Unido. Nem sempre mais é melhor. Tomar um multivitamínico junto com um suplemento de vitamina B6, por exemplo, pode levar a uma dose dupla e o excesso de vitamina B6 por um longo período de tempo pode resultar em danos nos nervos. Tomar um coquetel de ferro, cálcio e magnésio juntos pode reduzir as taxas de absorção. E algumas vitaminas, como a A, D, E e K, são lipossolúveis, então o corpo as armazena por mais tempo, então pode não ser necessário tomá-las diariamente. As redes sociais estão convencendo as pessoas de que precisam desses suplementos para alcançar a saúde, diz a nutricionista britânica Kristen Stavridis. Para um adulto sem problemas de saúde subjacentes, ela recomenda uma dieta balanceada, com suplementos de vitamina D nos meses de inverno e talvez um multivitamínico e óleo de peixe, se necessário. Para algumas mulheres que têm maior probabilidade de ter deficiência de ferro, os suplementos podem ajudar, mas devem ser tomados apenas por um curto período de tempo até que os níveis se recuperem. A principal mensagem da especialista é priorizar os alimentos. E se você acha que é deficiente em um determinado nutriente, consulte um médico, pois não deve presumir que um suplemento o resolverá. Certifique-se de verificar a quantidade diária recomendada no rótulo, acrescenta a especialista. E verifique se seus suplementos não estão em conflito com algum dos medicamentos prescritos. Vários meses se passaram até Ginger Smith se recuperar da operação para remover a pedra nos rins. Ela está se sentindo saudável novamente e está de volta ao trabalho. O engraçado é que eu me sinto tão energizada e saudável quanto quando eu estava tomando todos aqueles suplementos. Agora eu tomo só um multivitamínico por dia e espero que isso seja suficiente. Você ouviu a reportagem Por que o consumo diário de suplementos pode fazer mais mal do que bem, publicada pela BBC News Brasil em 20 de junho de 2026.
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0: Muito bem, 8 horas 34 minutos. 8h34 aqui na Sentinela, aqui no Sala de Notícias, aqui em São Francisco. O Zé Valdevir, mandar um abraço para ele, que é o maior artilheiro da história da AFA. Hunter Larus está na escuta do nosso programa. Um abraço pro Hunter aí, Valdevir, que está sempre nos ouvindo. Grande Hunter, um craque de bola. E ouvinte do Sala de Notícias, Valdevir Maciel.
1: Muito bem, um abraço pro Hunter. Grande artilheiro. Vamos fazer mais gol aí, Hunter, senão a coisa não tá mansa, hein? É, em Porto Alegre, a polícia registrou um feminicídio de uma jovem. Uma mulher de 24 anos que foi atacada dentro de casa. É, Tamires do Araújo Rodrigues era descrita por familiares como trabalhadora, alegre e apaixonada por pagode e pela escola de samba da comunidade. Ela trabalhava em um salão de beleza com familiares. O casal estava junto havia 5 anos e eram pais e mãe de 2 filhos, um de 5 anos e um bebê. O caso então aí é de Porto Alegre, uma trabalhadora que amava um pagode também, escola de samba, né? Uma mulher que foi morta a facadas na Restinga, Pedrinho.
0: Pois é, Valdevi. E Lula irá aos debates no segundo turno, diz Edinho Silva. O presidente do PT, Edinho Silva, disse nesta segunda-feira que o presidente Luiz Inácio Lula da Silva quer muito ir aos debates no segundo turno da campanha e pretende ir ao máximo de debates possíveis. Lula sempre defendeu os debates e ele vai ir aos debates no segundo turno. Não sei quantos convites vão chegar, mas dentro da possibilidade, ele vai no maior número possível de debates. Quero confrontar o projeto que ele apresenta e que o Flávio apresenta. Está aí, né? Essa notícia que tem várias camadas. A primeira, Valdevir, a primeira camada é que quem fala isso é Edinho Silva, presidente do PT, não Lula. Quem está confirmando a presença do Lula é o presidente do PT, mas chega na hora, a gente já sabe o que acontece. Se bem que agora, estando Bolsonaro e Lula apenas, agora os dois vão virar homem. Agora os dois vão virar macho. Flávio Bolsonaro e Lula vão virar macho agora. Agora eles vão no debate. Agora eles vão criar coragem. Deus o livre, agora vamos no debate. Agora é um contra o outro. Não tem uma proposta, nenhum. Não tem uma proposta, não tem plano de governo, mas tem briga. Porque o outro é ladrão, porque não sei o quê. E fica aquilo lá. E vai ficar aquilo lá. O debate vai ser uma fiasqueira. O debate que tiver. Primeiro, segundo, terceiro, quantos tiver. Porque agora os dois vão virar homem, vão virar macho. Agora os dois vão querer ir no debate. Porque não tem Caiado, não tem Cury, não tem Renan Santos, que iam dar um baile nos dois. Vamos ser sinceros, pessoal. Os três outros candidatos eram melhores que os dois que venceram o primeiro turno. Os três eram melhores nos discursos, eram melhores nos debates, eram melhores nas propostas, mas agora o Lula e o Flávio vão virar homens e vão ir nos debates, criaram coragem agora. Não sei o que aconteceu, Valdevir.
1: Mas essa afirmação aí, Pedrinho, que o Lula sempre quis os debates, aí tem uma mentira escancarada.
0: Tudo,
1: né?
0: É mentira.
1: Ele não foi em nenhum debate, como é que ele queria?
0: Tudo
1: debate?
0: É mentira,
1: que
0: né?
1: Que é isso?
0: Inclusive, o Lula querer ir nos debates é uma mentira, né? É. Nunca quis, ele nunca foi. Inclusive no que ele confirmou, que foi o da Globo, um dia antes ele não quis ir. Ele cancelou, né? E o Renan Santos foi convidado e o Flávio cancelou. O que é isso? Debate, eu não sei que lei é essa, Rodrigo. Quem é que faz essa lei? Se é os deputados, se é os senadores? Ou se não é ninguém? Não sei como é que funciona. Mas o debate, a partir da próxima eleição, tem que ser obrigatório para presidente da República e governador.
1: Ele não é obrigatório. Isso não faz parte do Código Eleitoral.
0: Mas votar é obrigatório. Ah, a gente tem que votar em quem não vai representar a gente no debate. É
1: pode,
0: isso aí.
1: Pode ser regulamentado a partir
0: É o Brasil,
1: agora,
0: é o Brasil.
1: Então tá aí, os homens dos debates. Eu imagino, meu ponto de vista, vamos ver se eu estou certo ou estou errado. Eu acho que não vai haver debate, mas as eleições estão aí. dia 25 é o pleito. E um bueiro no Careipasso, Careipasso é um riacho aqui do nosso município, né? Preocupa moradores aqui do interior. Moradores do primeiro e do segundo, do terceiro distrito, digo melhor, de São Francisco de Assis, ali das proximidades, né? Estão extremamente preocupados com as condições do bueiro sobre o arroio, que apresenta sérios danos e vem se deteriorando a cada chuva. Segundo relatos, parte da estrada já desmoronou, deixando um trecho em faixa única e tomando a passagem especialmente perigosa para veículos pesados como caminhões e ônibus. A comunidade solicita que as autoridades responsáveis realizem, o quanto antes, uma vistoria e as obras necessárias para garantir a segurança e a traficabilidade no trecho, evitando que novos desmoramentos possam interromper completamente a passagem. Diante da recorrência do problema, os moradores também levantam uma questão. Sabemos que os custos são altos, mas não seria a construção de uma ponte uma solução mais definitiva para o local? Fica a pergunta. A sugestão fica como uma reflexão para o poder público, considerando os constantes problemas enfrentados no trecho e a importância dessa estrada para os moradores do interior daquela localidade. A comunidade pede atenção e uma solução antes que a situação se agrave ainda mais. É um bueiro aqui no Arroio Careipasso, né? Que preocupa moradores daquelas localidades próximas. Pedrinho.
0: Pois é, Valdivino, notícia de última hora aqui, ó, tá bombando na rede social, né? Talvez não tenha saído ainda nos veículos de comunicação, mas vai sair. Atenção! E chega a dar medo, né, de falar sobre isso. Um laboratório russo teve um vazamento de um vírus lá na Sibéria. Novamente vamos viver esses...
1: Já vem eles com esses vazamentos aí, proposital.
0: Na Sibéria, na Rússia, uma técnica do laboratório de 28 anos, identificada como Daria Shiplova, morreu em 2 de outubro de 2026 após desenvolver uma grave pneumonia. Ela trabalhava no Instituto Antipeste de Irkutsk, em Chelotov, e uma das principais versões aponta em 25 de setembro teria quebrado acidentalmente uma proveta contendo a bactéria Yersinia pestis, causadora da peste. Após o agravamento rápido do quadro, Daria foi internada e chegou a ser convocada para uma ventilação mecânica, mas não resistiu. O caso provocou uma operação de contenção. 200 pessoas que tiveram contato com ela foram identificadas e colocadas sob quarentena, observação médica, sendo que 189 chegaram a ser hospitalizadas preventivamente por causa do vírus. O episódio também levou ao isolamento de setores hospitalares e ao cancelamento de eventos na região. Autoridades russas afirmam que os contatos identificados não apresentavam sinais da doença e que exames realizados até o momento eram negativos. Ainda existem relatos conflitantes sobre a origem exata da infecção e as autoridades continuam investigando o acidente. Essa notícia que está dominando as redes sociais, Valdivino. Muitos sites estão postando essa notícia. Por quê? Porque as notícias estão chegando da Rússia. Não é que nem o Brasil, que a gente dá um grito na esquina e daqui a 2 minutos todo mundo tá fazendo fofoca, todo mundo está falando e as notícias estão... Não é assim. Lá, a mídia é regulada. Vladimir Putin que comanda. Então, para te ver, ela morreu dia 2, agora, né? E dia 25 de setembro que tinha acontecido o acidente, a gente não sabia nada. Foi sair a recém agora. E por que que saiu essa notícia? Talvez eles estejam com medo, Valdir. Ó, vamos avisar o mundo para não acontecer mais um Chernobyl.
1: Uhum.
0: Porque Chernobyl, eles ficaram escondendo aquilo lá até chegar na Europa. Aí quando chegou na Europa, a radiação, eles tiveram que contar, porque já estava dominada aí a radiação por todo o continente europeu. né? Para quem não conhece a história de Chernobyl, recomendo a série Chernobyl na Netflix para dar uma olhada

0: E agora esse vírus aí da peste espanhola, parece que é, né? Que.
1: Um grande detalhe, Pedrinho, eles têm esses vírus presos lá, mas não têm o remédio para curar isso. E aí?
0: É,
1: Aí vai sair esse vírus
0: na
1: pelo mundo
0: verdade,
1: e eles
0: esse
1: vão
0: lab...
1: achar o remédio para curar.
0: Na verdade, Valdir, esse laboratório é para cura. Exatamente para isso, né? Ele pega o vírus
1: Aí
0: para
1: vão inventar
0: descobrir
1: uma
0: a cura.
1: vacina que tu tem que fazer 5 vezes e ela não tem efeito.
0: Vamos ver se vai sair esse vírus aí, né?
1: É, vamos ver. Muito bem. Estradas no nosso município, Pedrinho. Estivemos lá na Timbaúva, Buricaci, péssima estrada, sem condições das pessoas saírem de lá.
0: Ué?
1: E agora tem uma matéria aqui no NG Blog, no blog NG, né? Com relação às estradas na Serrinha do Butiá, praticamente intransitáveis. Olha, tem fotos aqui terríveis. Eu acredito que a Prefeitura Municipal, que a Secretaria de Obras, está organizando aí um cronograma de conserto das nossas estradas, né? Péssimas aí as estradas, em razão dos temporais, das chuvas, mas é preciso consertar.
0: Valdevi, uma parte. Tu é político e muitas pessoas aí sabem como funciona a política, ainda mais a política municipal. E eu vou pedir para te fazer só uma confirmação do que eu vou dizer aqui. Se eu tiver errado, me corrija. Política municipal. Tu faz ações onde tem votos. Ou pelo menos as primeiras
1: Não
0: ações.
1: deveria ser assim, não é assim que funciona.
0: Valdevi,
1: Os munícipes estão passando ali,
0: nada de
1: inclusive gente do prefeito vai
0: nada
1: passar ali.
0: deveria ser assim, né? Mas a gente sabe que a gente está no Brasil, em São Francisco de Assis, no Rio Grande do Sul. Então vai ser, né? Mas o que que acontece? Ó, o prefeito se elegeu. O prefeito é de partido A. Ele vai pelo menos colocar nas prioridades. Eu estou errado, Valdevi? Nas prioridades, os lugares que ele precisa ajeitar, ou as coisas que ele precisa fazer, aonde tem seus companheiros políticos. Eu estou errado, Valdir? Isso partido A ou B. Independente de partido.
1: Não deveria ser assim.
0: Mas é assim, não é?
1: Não deveria ser
0: Vereadores,
1: assim.
0: vão fazer pedido onde tem votos, não é? Estou
1: Ou para
0: errado?
1: fazer
0: Eu estou
1: votos.
0: errado? Eu estou errado? Não estou. Eles estão governando todos, mas onde tem voto? A gente vê que na encruzilhada, ali na. Me esqueci ali no Toroquá, Valdevi. Encruzilhada, Toroquá. É uma grande concentração de eleitores do partido que está no governo hoje. Do prefeito e do vice-prefeito. E as estradas não estão boas lá. Então, se lá, onde tem uma grande concentração de partidários e de votos da atual administração não está bom, tu imagina onde não tem, Valdevi. Tu imagina nos outros lugares. Esse é o pensamento que a gente tem para trazer aí, né? Tá triste a coisa. Valdevi, um grande abraço a todos, fiquem com Deus e até amanhã.
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0: Bom dia, são 9:06, 9:06. Está começando agora mais uma edição do programa Sentinela Comunidade. Manhã desta terça-feira hoje, dia 6 de outubro de 2026. E a partir de agora, nós vamos até as 10 horas da manhã fazendo companhia para você, fazendo a boa música, também trazendo a informação no seu rádio. A temperatura neste momento, 17 graus é a temperatura, tempo nublado na querência do Bugio.
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1: 9 horas 19 minutos, 9:19. Ouvimos Talagaço Quente Nós Dois. A temperatura neste momento está na marca dos 18 graus. 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
1: Bailasse Primeira Dama, podia ser a gente. 9 horas 38 minutos, 9:38 a temperatura neste momento, 18 graus em São Francisco de Assis. Já vamos conferir como fica a previsão do tempo, chegando a previsão do tempo. Segundo a Metsul Meteorologia, que marca para hoje, terça-feira, chuva fraca, 0,6 milímetros, mínima 12, máxima 24 graus. Amanhã, quarta-feira, chuva fraca, 1,9 milímetros, mínima 17, máxima 27 graus. Quinta-feira, chuva forte, olha só, 98,5 milímetros, segundo a Metsul, mínima 18, máxima 23 graus. Sexta-feira, chuva fraca, 2,1 milímetros, sábado, chuva fraca, 0,4 milímetros. E domingo, sol com muitas nuvens, mínima 12, máxima 20 graus. Esta é a previsão do tempo segundo o Metsul Meteorologia. Então, já marca para hoje 0,6 milímetros, para amanhã 1,9 milímetros e para quinta-feira 98,5 milímetros. É muita chuva para quinta-feira pela previsão da Metsul. Vamos tentar abrir aqui o site do Clima Tempo para ver se dá para a gente conferir a previsão. Hoje, terça-feira, segundo o Clima Tempo, marca 1,3 milímetros. Para amanhã, quarta-feira, 13,3 milímetros. E para quinta-feira, 33 milímetros. Então, pela previsão do Clima Tempo, não é tanta chuva assim, né? O Clima Tempo diz que marca 33 milímetros para quinta-feira, enquanto a Metsul marca 98 milímetros. Esta é a previsão do tempo.
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1: 9h40, vamos com mais música. Um abraço, minha amiga Neuza, ouvindo a programação, quero ouvir, esperando a resposta.

0: música. Moreno Batista, chega e canta, meu amigo, meu colega.
1: Tá aí, meu amigo Vanderlei. Tô contigo nessa, meu galo.

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Muito bem, 9h56, que barbaridade, eu acreditei. Já no finalzinho aqui do nosso programa, fique ligado na Rádio Sentinela a partir das 10 horas. Tem o programa Variedades, apresentação Rose Salbego.

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0: Pode chamar a polícia.
1: 10 horas da manhã, mais 10 minutinhos, hora da coincidência. 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Hoje, terça-feira, então, aí, terça-feira, dia 6, 6 dias do mês 10 de 2026. E assim a gente vai fazendo companhia para você até às 11 horas da manhã com o programa Variedades. A gente vai agradecendo sempre a todos os nossos apoiadores culturais que nos apoiam culturalmente de segunda a sexta aqui no programa Variedades. Também aí a você que está ligadinho aqui na nossa programação, aquele carinho especial aí a você então aí, que está sempre ligadinho aos nossos sócios, clube ouvinte. Alô meu pai Antônio, alô Dona Eleida, alô meu mano José ali na Coab. Também sócio clube do ouvinte, Dona Ilma Cortellini, tá lá na ONG Aurora, né, trabalhando lá. Então, carinho especial, minha amiguinha Dona Ilma. Alô, Viviane, alô, Dona Ivone, também a Milena aí curtindo a programação. Carinho especial aí, esse trio aí, então, ligadinhos aqui na programação. Também sócio clube do ouvinte, seu Valcir Gripa, do Bar Gripa. Isso, Persílio Sandra Garcia, o popular marronzinho. Alô, seu Wanderlei Nunes, ali do cantinho Tricolor. Simone, seu Euclides, aquele carinho especial aí, Carlinhos também ligadinho na programação, sócio clube do ouvinte, Dona Ione, seu Renê, o pessoal lá do Pastorião, a Dona Júlia e seu Plínio. Alô Rosa 2, bom dia, alô Branca, carinho especial aí, meus amiguinhos aí ligadinho na programação, a Celina e o companheiro Valdemar. Alô Vera Marconcini, alô esposo Beto, ligadinho através da Rádio Net lá em Itaqui. Vera Marconcini, carinho especial também aí, minha amiguinha Vera Marconcini e a Simone. Aliás, a Dona Eva Miquelin e a Simone. Isso, aí trocamos aí, né? A Dona Eva Miquelin também e a Simone aí ligadinhos na programação. Carinho especial aí, as gurias. Também, é claro, né? Aí a gente, né, fazendo companhia pra você. Agradecendo também a Dona Clotilde, o seu Augusto, aí sócio clube do ouvinte aqui da nossa programação. Aí uma ótima e abençoada, então, aí terça-feira a todos.
2: 10 horas e 12 minutos.
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0: Peti Camargo. 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
1: 10 horas e 16 minutos.
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2: 10 horas da manhã, mais 19 minutinhos, 10 e 19. Alô, João Luiz, curtindo a programação, meu mano, aí, apaixonado, romântico aí, né? Deixou a mulherada, né? Barbaridade. É, um carinho especial aí. Alô, dona Ivone, aquele chimarrão gostoso, maravilhoso, né, minha amiguinha? Dona Maria Terezinha também por lá, né? É, hoje tá marcando um pouquinho de chuva, parece que é a partir da tarde, né? E amanhã diz que marca e quinta, né? É, Deus sabe de tudo, né? É, então aí, dona Ivone, aquele carinho especial, aquele chimarrão gostoso, é, curtindo aí a programação aqui da 87.9. A dona Ivone, então a Viviane e a Milene. Alô, seu Alcides, também tá ligadinho na programação. Bom dia, seu Alcides, é, em seguidinha chega aí, filho do Goiás. Vou mandando lá pro meu mano João Luiz, tá curtindo a programação, fazendo aquele almoço gostoso. Chega aí, quando o amor chega. É, moda de viola, então aí com Bruno e Marrone.

Tá aí, Bruno e Marrone, então, né, quando o amor chega, alô, clube, é, o clube dos anonimatos aí, olha só, dizer quando o amor chega, nos enlouquecemos, olha aí, João Luiz, ó, o pessoal lá do clube dos anônimos lá, né, é, aquele carinho especial aí, ligadinhos na programação aqui da 87.9, e olha essa aí, ó.

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1: 10 horas da manhã, mais. 10 horas da manhã, então, mais 31 minutinhos, 10h31. Alô, Silvana, também tá ligadinha na programação. Um carinho especial aí a Silvana. Também tá curtindo a programação aí a Cristiane, a Santa, o João Luiz, né? Alô, seu José Costa, também tá ligadinho na programação. Alô, minha amiguinha Dona Neuza, carinho especial aí, minha amiguinha, se recuperando bem, graças a Deus. Alô, Dona Neuza da Silva, bom dia! Alô, Dona Maria Terezinha aí, curtindo a programação, aquele carinho especial aí. Chega pro seu Alcides Gomes Lopes, do bairro Ari Lopes, Alcides de Goiás, então aí o amor distante. É, e ele que tá fazendo aquele almoço gostoso por lá já, né?

10 horas da manhã, mais 35 minutinhos, 10h35. Alô, Rosa 2, né? A Rosa ontem, né, disse assim que era segunda-feira, ela ia deixar pra lavar hoje, né? E eu disse, ela disse assim, hoje é segunda-feira, tá friozinho, não vou lavar, vou deixar pra lavar terça. Hoje já tá uma libreninha, né, Rosa? É, mas deve secar ainda a roupa. Eu ontem peguei, lavei, secou tudo. Quando chegou ali aquele ventinho, né, ali pelas 3 horas, tava tudo secando. Né? E aí ela disse, eu fiquei com preguiça, viu? Agora vou ter que lavar hoje. E ela tá querendo saber quem é esse grupo de anonimatos aí, o clube dos anônimos aí, né? Não posso falar, Rosa. É, segredo. É, minha amiguinha. Aquele carinho especial aí. Alô, Carlinhos, o Lobo Solitário também. Mas tinha de noite, né, Rosa? Tu era, não me lembro o que que tu era lá. Tinha o Lobo Solitário, tinha não sei quem, né? Tinha ali, né? Isso, eu lembro, é. Então, carinho especial aí, minha amiguinha Rosa 2, bom dia. É, também tá curtindo aqui a programação da 87.9 aí, o Carlinhos, ele quer ouvir música com Bruno e Marrone. Pessoal romântico, apaixonado, plena terça-feira, olha só, né? Isso é bom, é maravilhoso, né? É o coração bombando, né? É. Então, aí um carinho especial aí a você que tá curtindo a programação, também tá ligadinho aqui na programação. A dona Sônia, alô, dona Sônia dos Prazeres, tomando chimarrão, né? Escutando. E ela quer música, oferece pra dona Ivone, pra Viviane, pra Milena, pra Beatriz, pro Bernardo, pra suas manas, pra sua mãe, enfim, pra toda a família. Depois chega aí, ela quer ouvir com Marília Mendonça, a gente vai tocar, tá bom? Alô, Bruna, um carinho especial, tá? Bruna, né? O Lima e o Alexandre escutando a programação também. Chega aí pra Rosa 2, vamos tocando Coração Vagabundo, é, com a Alana Tavares. E depois Bruno e Marrone pro Carlinhos, que quer ouvir Te Amar Foi Ilusão. Olha o pessoal aí, né? Alô, Fernandinha, alô, Fabiola, boa recuperação, meus amiguinhos. É, você cuidar bastante, porque essa virada de temperatura, né, revolta tudo de novo, né? É, tem gente que faz um mês que estão com tosse e não consegue sarar, né? Porque quando quer melhorar, volta de novo. Eu, de vez em quando eu falo aqui que me dá aquela tossezinha ali, é devido à garganta também, né? Às vezes eu tô bem, no outro dia eu já acordo bem ruim, né? Então, assim, ó, é o clima que tá bem problemático, né? Mas vamos agradecendo a Deus, então, por mais esse dia que ele tá nos proporcionando.

0: 43 minutos. 10 horas e 44 minutos.
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0: 10h47, a você que tá curtindo a programação, olha só o que a Rosa disse, né? Olha o nome que era, eu lembro o tempo do Carlinhos, né, que fazia, né, o Fim de Noite, né, Rosa?
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0: Viu só, né? Ela lembra dos outros. Se eu não me engano, era Rosa do Deserto, mas não sei, eu acho que era, né? Então o Carlinhos sabe bem como é que eram os... inventavam lá, né? Não serem revelados os apaixonados aí, né? Isso, um carinho especial. Então, aí é você que tá curtindo a programação. Alô, Silvana, também tá ligadinha com a música bem apaixonada. Alô, Cristiane, alô, Santa. O João Luiz. Aí chega aí, então, Renan e Raí.

0: 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E agora
1: caminha mais 52 minutinhos, 10h52. Alô, Marilda, tá ligadinha na programação. Diz ela, tá muito boas as músicas. Então, carinho especial aí. Tá lindas as músicas aí. Carinho especial, minha amiguinha Marilda. Que Deus abençoe seu dia. Alô, Tadiane, também tá curtindo a programação aí. Um carinho especial aí. A minha amiguinha Tadiane aí, ligadinha aqui na programação da 87.9. Alô, Marronzinho, bom dia. Tá curtindo a programação? A dona Sônia mandando por toda, né, o pessoal aí, ela quer ouvir Marília Mendonça.

57 minutinhos, 10h57. Já estamos chegando aí no finalzinho da programação. Vem a partir das 11 horas, Matheus Garcia com o programa Voz da Comunidade. Eu vou ficando por aqui, desejando a todos uma ótima e abençoada terça-feira. Volto às 19h às 20h com o programa Anoitecer Sertanejo. Bom dia a todos, fiquem com Deus e até amanhã com o programa Variedades.

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0: Muito bem, ok, maravilha. Agora são 11 horas 5 minutos, 11 e 5. Nosso muito bom dia, cidade. Bom dia a você do interior do nosso município. Estamos começando a partir de agora aqui pela sua rádio Sentinela Pampeana, mais uma edição do programa A Voz da Comunidade.
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0: Hoje, terça-feira, dia 6 de outubro de 2026, e a partir de agora até as 12 horas, até o meio-dia, eu estou fazendo companhia para você através das ondas da sua 87.9, com mais uma edição do programa A Voz da Comunidade.
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0: Chegou abrindo a parte musical da nossa programação de hoje ao som de Márcio Correia, Continuidade.
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0: Ligue, participe, 3252-3445, ou pelo nosso WhatsApp 997-189993, e até as 12 horas eu estou fazendo companhia para você.

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0: Muito bem, agora são 11h19. 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Está na sintonia aqui da nossa programação, a dona Idalina na atividade, na audiência aqui do canal 87.9, marchando ao som do programa A Voz da Comunidade.
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0: Chega pra senhora aí, dona Idalina. Fernet com Coca canta aqui na nossa programação, Quarteto Fronteira, 11h20.

0: Ao som do Bacudo dos Monarcas, anunciação, agora são 11 horas 25 minutos. Alô, dona Ilma Cortellini, tá na sintonia aqui da nossa programação, trabalhando lá na ONG Aurora, tá ela, a Heloína e a Dorvalina Furquim, trabalhando ao som da nossa 87.9, desde já avisando a nossa comunidade São Francisco de Assis, que hoje terá doação de roupas lá na ONG Aurora, roupas meia estação, verão e infantil, lá no bairro Getúlio Vargas. Terá doação de roupa meia estação, verão e infantil, lá na ONG Aurora. Um abração para a Dorvalina, que está na sintonia aqui da nossa programação.
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0: Também o seu Neron Carvalho tá ligadinho aqui no canal 87.9, tá na audiência aqui da rádio Sentinela Pampiana. E vamos mandando lá para dona Ilma Cortellini também o mesmo pedido musical do seu Neron Carvalho. Sidney Lima canta Amar Não É Crime, 11 horas 26 minutos.

0: Muito bem, voltamos ao vivo com você aqui pela Rádio Sentinela Pampiana, 11 horas 30 minutos, 11 e meia, hora certa, hora exata, no apoio cultural, no oferecimento de Sicredi, gente que coopera cresce.
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0: Mandando um abraço à minha colega ali do Hospital Santo Antônio, que está na sintonia aqui da nossa programação, a Fran, técnica em enfermagem ali do Hospital Santo Antônio, está na audiência aqui do programa A Voz da Comunidade, ouvindo a Rádio Sentinela Pampiana pela internet. Um abração, Fran. Obrigada pela sintonia. Chega pra ti aí, ó. Os Monarcas canta milonga pra ti, 11 horas 31 minutos.

0: Chegou cantando aqui na nossa programação Os Monarcas Milonga pra ti.
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0: Está na sintonia aqui da nossa programação o seu Alcides Gomes lá no bairro Ari Lopes. Está na audiência aqui do canal 87.9 aqui da rádio Sentinela Pampiana. E está pedindo Marinê Siqueira, chega cantando, cantar pra quê?

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3: Muito bem, agora são 11 horas 41 minutos, 11h41. Alô, seu João Assis Bernardes, na audiência aqui da nossa programação, nosso ouvinte assíduo aqui da rádio Sentinela Pampeana. Chega para o senhor aí, seu João Assis. Perfume de China, 11 horas 43 minutos.
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3: Chega cantando o pedido musical do ouvinte aqui pela sua 87.9.

11h44, 11h44. Alô, Rosa 2, tá na sintonia aqui da nossa programação, a Rosa Paz lá na Vila Nova, nossa ouvinte assídua aqui da Rádio Sentinela Pampeana. Um abração, Rosa. Obrigado pela sintonia.

11 horas 49 minutos. Alô, Marilda Moura, tá na sintonia aqui da nossa programação, tá na audiência aqui na rádio Sentinela Pampeana. Também a Simone e o seu Euclides lá no bairro João 23. Um abração, Simone. Um abração, seu Euclides. Obrigado pela sintonia. Também a nossa colega aqui da rádio Sentinela Pampeana, Ana Lúcia Caldas, tá na sintonia aqui da nossa programação. Aí, Ana Lúcia, chega pra ti aí na Vila Nova, os quatro Galdérios, canta vestido de seda.

0: Os Quatro Gaudérios cantando Vestido de Seda, 11 horas 55 minutos.
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Muito bem, 11 horas 56 minutos, reta final aqui da nossa programação. Eu retorno amanhã, a partir das 11 horas, com mais uma edição do seu programa A Voz da Comunidade. Um abração, fiquem todos com Deus. Tchau, tchau.

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nosso Deus e nosso Pai, neste momento, Espírito Santo, eu oro nesse instante, neste momento, meu Deus, a partir das 12 horas até as 12h30, meu Deus, sob a tua direção, Espírito Santo, da programação Palavras de Fé, que venha ser uma bênção para todos os amados ouvintes que estão aí do outro lado do rádio, meu Deus, já na escuta. Pai amado, venha conduzir essa programação debaixo da tua graça, debaixo da tua bênção e debaixo do teu poder, em o nome de Jesus. Graça e paz a todos vocês, amados ouvintes que estão aí do outro lado do rádio, nesse meio-dia, atentos à programação Palavras de Fé, que pertence à Igreja Visão Missionária da Fé, da Última Hora. Programa este, sob a minha responsabilidade, missionário Rodrigo Bianchi. Eu tenho certeza que nesse meio-dia, até o meio-dia e 30, que você está na escuta, talvez você chegou do seu trabalho, dessa longa jornada pela manhã, está aí almoçando, ou talvez você, né, dormiu um pouquinho para mais, ou está aí, né, depois viajou, sei lá, né, sobre a tua vida, mas Deus sabe. Mas que Deus venha te abençoar, tomando o teu chimarrão, preparando o almoço, né? E tenho a certeza que nesse dia, hoje, já estamos no dia 6 de outubro de 2026, terça-feira, são exatamente 12 horas e 3 minutos. Temos muita programação pela frente e já o pessoal já está na audiência. Quero mandar um forte abraço ali para a irmã Luísa, ali em Santiago, que está na escuta. Deus abençoe a irmã Luísa, a Didi, a Ana Cecília. Que Deus venha te abençoar, irmã Luísa, que tem sido uma bênção na minha vida, no ministério. Que Deus derrame muitas bênçãos sobre a tua vida. Vai ser louvor para você. E também para o nosso irmão Alessandro e a Silvana, né, a Silviane, melhor dizendo, que estão na escuta da programação A Grande Vitória. E daqui um pouquinho mais, o pastor Rodrigo vai estar conduzindo a programação e atendendo o teu pedido musical e o teu pedido de oração. De repente você está aí atrapalhado, perturbado, angustiado. As coisas não têm dado certo na tua vida. Mas eu estou aqui como profeta de Deus para declarar a vitória, para profetizar sobre a tua vida que você não está sozinho nessa vida. Tem alguém que está contigo, esse alguém se chama Jesus de Nazaré. E ele está só esperando uma expressão da tua fé, de você se voltar para ele, de você depositar a tua confiança nele. Talvez você diga assim: mas missionário Rodrigo, eu não vou conseguir, eu não vou conquistar. A coisa está difícil. Olha como luta tem vindo, provação de tudo que é jeito. Eu não aguento mais. Eu já até pensei em me matar. Sabe que isso aí é o diabo botou na tua cabeça. Você vai se matar, você vai com ele, vai para sempre com Satanás. E de lá, Deus não vai te tirar mais. Porque você em vida não quis buscar a Deus. Então não cometa esse erro. Ah, vou mudar de cidade, eu vou para isso, vou para aquilo. Não é o lugar, sabe? É você que precisa ter isso na sua... na sua mente. É você que tem que ter coragem. Não, eu vou enfrentar esse problema, mas eu não estou sozinho. Jesus está comigo. Eu vou aguentar até firme, porque a grande vitória vai chegar. E vai chegar mesmo. Deus abençoe vocês todos aí que me ouvem aqui na cidade, no interior do município, pelas redes sociais, dos bairros da cidade. Vai esta canção, A Grande Vitória. E, aliás, A Grande Vitória. Nós preparamos aqui, né? Tava no agulha aqui, passou um pouquinho, mas é com Gilberto e Tamara, Grande Vitória. E já voltamos com todos vocês com mais programação Palavras de Fé.

Programação Palavras de Fé. Tenho a certeza que o Espírito Santo já está trabalhando na sua vida, abençoando você desse meio-dia até o meio-dia e 30. Lembrando, amados, que o Espírito Santo, ele fala conosco. Tem um louvor que diz assim, que o Espírito Santo fala conosco até através do ar, do vento. Lembra que Jesus falou assim, que o Espírito Santo que vocês vão receber, e ele se fará em vós uma fonte para jorrar para a vida eterna. Então, hoje, como é terça-feira, nós vamos estar em oração buscando a presença do Espírito Santo, para que ele venha fazer parte da tua vida, se você o recebê-lo. Mas, pastor Rodrigo, eu só recebo indo na igreja. Não, você recebe aí na tua casa o Espírito Santo. Você recebe ele na rua, porque ele está no ar. Lembra que Paulo diz assim, ó, nos lugares celestiais, ou seja, lugares invisíveis que você não vê. Lá no livro de Efésios, capítulo de número 6, verso de número 10, ele diz assim, do demais irmãos meus, fortalecei-vos no Senhor e na força do seu poder. Revesti-vos de toda a armadura de Deus para que possais estar firmes contra as astutas ciladas do diabo. Porque nós não temos que lutar contra a carne nem contra o sangue, ou seja, contra os seres humanos. Mas nós temos que lutar com pessoas que não têm corpos, ou seja, os espíritos, os demônios que estão aí para te atingir, para te perturbar, para te angustiar. Aí Paulo diz assim, ó, nos lugares celestiais aonde Deus está, também o mal está. Por isso que você precisa urgentemente receber Cristo na tua vida, aceitá-lo como Senhor e Salvador, e através da pessoa da Santíssima Trindade, do Espírito Santo, vai morar na tua vida e vai te fortalecer e vai te abençoar. Ligou para nós a nossa irmã Marivone, irmão Luizinho, pedindo uma canção. Nós vamos rodar agora. Deus abençoe vocês, irmã Marivone, sempre a ouvinte assídua. Que Deus venha derramar muitas graças, muitas bênçãos sobre a tua vida, sobre o Luizinho também aí, os irmãos que frequentam a minha igreja aí, buscando a Deus, buscando o Espírito Santo. Vai essa canção, já volto com vocês. Programação Palavras de Fé. O pessoal tá na audiência, ligando, vai ligando, vai ligando, vai pedindo teu pedido musical aí, orações, que eu vou estar atendendo você.

programação Palavras de Fé. Que Deus venha abençoar a tua vida, realmente. Palavras de Fé, estou aqui transmitindo, porque a Bíblia Sagrada diz que para você ter fé, você precisa ouvir a sua palavra. Lembra que Paulo, ensinando a Igreja de Cristo, que disse em fato, a fé ela vem pelo ouvir, e ouvir pela palavra de Deus, ou seja, a fé é uma certeza. Domingo preguei aqui, diz lá em Hebreus 11, primeiro, que o Espírito Santo nos ensina que ela é uma certeza de coisas que você espera vindo da mão de Deus. O que você quer que Deus te abençoe? O que você tem esperado? O missionário Rodrigo tem esperado que as portas se abram. Então acredito que vai se abrir, que Jesus vai abrir. Missionário Rodrigo, eu quero uma bênção na saúde. Preciso ser curado dessa enfermidade, dessa doença. Acredita, Jesus morreu na cruz, levou a tua doença, a tua enfermidade. Ele já te curou lá mais de 2000 anos atrás. Basta você tomar posse pela fé e o milagre vai acontecer, como na vida de muitas pessoas. E isso vale para qualquer área da sua vida, sentimental, familiar, espiritual. Então, amigos, né, busque a Deus enquanto se pode achar. Vai chegar o momento que as portas vão se trancar, o Espírito Santo vai voltar para Deus. E aqui na terra, aí você vai ter que buscar a Deus pelo sacrifício. Vamos dizer assim, ou tu serve o anticristo, ou tu continua acreditando nesse Deus que nenhum Espírito Santo está aqui. E aí para você acreditar, e você vai morrer, vai ser decapitado, vai acontecer coisa horrível lá em Apocalipse. Diz. Ligou para nós aqui o pastor Miro, né? Missionário Miro Carrício. Deus abençoe, irmão Mirinho. Né? Você, a sua esposa, a irmã Matilda, disseram para mim, ó, missionário Rodrigo, o programa está uma bênção. Um abraço para vocês aí, para o Odivério, que Deus venha derramar muitas bênçãos sobre as suas vidas. Missionário Miro, irmã Matilda aí, são esse casal abençoado, né? Que Deus tem usado tremendamente nas suas mãos. E eu quero oferecer essa canção aqui, Rastros na Areia, ali para o nosso missionário Miro e irmã Matilde. Já volto com todos vocês. Também ligou para nós a nossa irmã Silvana e a Marília, sua filha, toda a sua família, pedindo louvor, Prisioneiro. Vamos ver se vai dar tempo, irmão, de rodar. Já são 12 horas e 20 minutos, mas com certeza vai dar para nós rodar. Nós vamos ouvir então essa canção, Rastros na Areia, com o Duduque Dalvan, e já voltamos com todos vocês com mais programação Palavras de Fé.

está este lindo louvor aí, Rastros na Areia. O Duque Dalvan aí, oferecer ali o missionário Miro Carrício e a sua esposa, irmã Matilde, que estão na audiência da programação Palavras de Fé. Vamos ouvir essa canção aqui, Prisioneiro, oferecendo para nossa irmã Silvana e também para sua filha Marília. Vai esse lindo louvor aí para o elevo espiritual dos amados irmãos.

0: está essa bonita canção aí, Prisioneiro, com a nossa irmã Cristiane. Está chegando o momento da oração, são 12 horas e 27 minutos, lembrando que logo vamos estar aqui mais para cima, sim, missionário Rodrigo. Estamos vindo mais para cima, nós estávamos muito lá para baixo, aqui do, lá na saída para o Alegrete, e agora nós vamos para a saída do sítio, ou seja, aqui na antiga chamada Coxilhas, mas é chamado ali no bairro, rua ali, Ari Lopes, né? Bairro Ari Lopes. E nós vamos estar ali, logo, logo, realizando grandes cultos de poder de unção na rua Ari Lopes, número 562. Vá se preparando, você do João 23, vocês aqui até mesmo da, da Vila Nova, aqui, tudo próximo. Né? É aqui um, é um lugar muito extenso, muito grande, muitas pessoas, muitas vidas aí que precisam de Cristo, de Jesus, de uma oração. Atenção, missionário Rodrigo vai estar então já até o dia 15 aí no bairro, realizando grandes cultos de poder e de unção, né, do Espírito Santo, ali no salão que fica ali próximo, ali o CTG, não lembro o nome do CTG, mas é um CTG ali da nossa irmã dos Carrício, ali da nossa irmã Clenia, os demais irmãs ali, né, que são ali responsáveis, né, e logo vamos estar ali próximo, né, tropeiro, tropeiro, não lembro se é tropeiro das Coxilhas, alguma coisa assim, esse nome, né, mas nós vamos estar ali realizando grandes cultos de poder, de unção, cultos de cura, libertação, de louvores, e você vai ser agraciado com mais uma igreja ali, né, que vai estar ali ganhando almas para Cristo Jesus. Então nós vamos agora, chegou o momento da oração. Vamos orar, vamos unir a nossa fé em nome de Jesus.
1: 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Pegue uma vasilha com água, coloque próximo ao seu receptor e una sua fé com o pastor Rodrigo Bianchi e receba a sua bênção.
0: Nosso Deus e nosso Pai, em o nome do Senhor Jesus Cristo, teu Filho amado, meu Deus, eu oro por cada pessoa que esteve comigo aqui, Senhor, atento à programação, palavras de fé. Meu Deus, venha derramar das suas bênçãos, das suas graças, sobre cada pessoa, meu Deus, que esteve comigo na audiência da programação, palavras de fé, meu Deus, venha derramar do seu poder, venha ungir as moléculas desta água que está próximo a esse aparelho receptor. Venha dar a vitória, venha dar a bênção a cada filho e filha, Pai, que esteve comigo recebendo, meu Deus, das suas graças e das suas bênçãos no decorrer dessa programação. É isso que eu te peço, meu Deus, e te agradeço em nome do Senhor Jesus, e que assim seja. Amém. Deus os abençoe, amigos, amigas. Volto a nos ouvir agora, domingo, por esse mesmo horário, das 12 às 12h30, e na terça-feira, paz seja convosco.

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nada de garrão liso. Faca na cintura, mas que não seja cutijo. Querer pra fazer um espeto e abrir um peito de chivo. Que tenha o cabo lidiano pra não saltar na cintura. Palmo e meio de folha e a bainha de couro. Que tenha o cabo quadrado pra não virar no estouro.

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0: 13h10, 1h10, boa tarde. Está começando nesse momento mais uma edição do programa informativo Sentinela. Terça-feira, dia 6 de outubro de 2026. A partir de agora, nós vamos até as 14h, fazendo companhia para você, trazendo muita informação e a boa música do Rio Grande. A temperatura neste momento está na marca. Temperatura neste momento aqui em São Francisco de Assis na marca dos 23 graus. 23 graus é a temperatura. Conferindo a previsão do tempo segundo Metsul Meteorologia, que marca para hoje, terça-feira. Chuva fraca, 1,6 milímetros. Mínima 12, máxima 25 graus. Amanhã, quarta-feira, 8,4 milímetros. Mínima 17, máxima 27 graus. Quinta-feira, chuva forte, 43,8 milímetros. Mínima 18, máxima 23 graus. E na sexta-feira, marca chuva, 24,9 milímetros. Mínima 18, máxima 19 graus. Esta previsão é segundo o Instituto Metsul Meteorologia. 1h10, vamos trazendo o nosso giro de notícias.
1: Terça-feira, 6 de outubro de 2026, este é o Giro de Notícias. Eu sou Norberto Notari e você acompanha os destaques do momento. Os sites e aplicativos de bets deixam de operar no Brasil hoje. A suspensão ocorre após a entrada em vigor da medida provisória que proíbe a exploração, a oferta, a intermediação e a publicidade das apostas. O prazo para os usuários das plataformas resgatarem os valores terminou ontem. O candidato ao governo do Rio de Janeiro, Antônio Garotinho, do Republicanos, desistiu do recurso no TSE contra o indeferimento da candidatura dele. Caso a corte aceite o pedido, o candidato Douglas Ruas, do PL, com 49,7% dos votos válidos, será declarado eleito em primeiro turno. No cenário atual, haverá um segundo turno contra Eduardo Paes, do PSD, que teve 42,76% dos votos válidos. O ex-presidente Michel Temer declarou apoio a Flávio Bolsonaro no segundo turno das eleições presidenciais. O PP, do senador Ciro Nogueira, também sinalizou apoio ao candidato do PL, que costura acordos com outros candidatos derrotados na campanha eleitoral à presidência da República. E sobre as eleições, um recadinho importante para você.
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1: A Rússia teria atingido centros de dados em várias cidades da Ucrânia durante ataques realizados na madrugada de hoje. A informação foi confirmada pelo próprio Ministério da Defesa do país na Agência Nacional de Notícias local. O Brasileirão volta regularmente amanhã com 6 partidas que abrem a 29ª rodada. Bragantino e Mirassol, Inter e Corinthians, Remo e Grêmio, Vitória e Chapecoense, Botafogo e Vasco e Cruzeiro e São Paulo. O Giro de Notícias é uma produção da Agência Rádio Web. Produção e apresentação, Norberto Notari. Trabalhos técnicos, Mário Melo.

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0: Muito bem, são 13 horas 22 minutos, 1h22. 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Forte dor você encontra nas melhores farmácias. 1h22, vamos agora trazer as informações para o homem do campo, indicadores agropecuários.
1: Indicadores agropecuários com Diego Brião. Soja.
2: Os contratos futuros com vencimento em novembro registraram elevação nos Estados Unidos na segunda-feira. Na Bolsa de Chicago, a cotação era de US$ 12,80 por bushel. Valores no mercado físico, no Brasil, por saca de 60 quilos. Estado do Mato Grosso, cidade de Campo Novo do Parecis, R$ 140,00. Bahia, Luiz Eduardo Magalhães, R$ 132,00. E Rio Grande do Sul, Nonoai, R$ 137,00.
1: Boi gordo.
2: Em São Paulo, na B3, os contratos com vencimento em outubro eram negociados ao final da segunda a R$ 387,60 por arroba. Houve queda de 0,10% no dia. Boi à vista, no Mato Grosso, em Cuiabá, R$ 332,32 por arroba.
1: Café.
2: Os contratos futuros de café arábica com entrega prevista para dezembro terminaram a segunda-feira em Nova York, nos Estados Unidos, em elevação. A cotação era de R$ 1.934,93 por saca de 60 quilos. No Brasil, no mercado físico, valores do café arábica, tipo 6, por saca de 60 quilos. Minas Gerais, Varginha, R$ 1.650 e São Paulo, Franca, R$ 1.620.
1: Milho.
2: Valores no mercado físico, por saca de 60 quilos. Paraná, Marechal Cândido Rondon, R$ 52,00. Valor em queda na comparação com a cotação anterior. E Goiás, Rio Verde, R$ 55,00 em queda.
1: Laranja.
2: Os contratos futuros de suco de laranja com entrega prevista para novembro terminaram a segunda em Nova York em elevação. A cotação era de 144,35 de dólar por libra peso. No Brasil, valor da caixa de 40 quilos e 800 gramas de laranja a prazo na indústria. Estado de São Paulo, R$ 29,58 em queda.
1: Uva.
2: Valores no mercado físico. Rio Grande do Sul, região serrana, tipo Itália Rubi, média semanal. R$ 9,38 por quilo em queda. E Pernambuco, tipo Isabel, preço médio comercial, R$ 150,00 por caixa de 18 a 20 quilos em estabilidade.
1: Algodão.
2: Valores do algodão em pluma, por arroba, Mato Grosso Sorriso, R$ 130,96 em elevação. E Bahia, região oeste, R$ 139,33 também em elevação. Os contratos futuros de cacau com entrega prevista para dezembro terminaram a segunda em Nova York em elevação. A cotação era de US$ 5.867 por tonelada. Valores do cacau no mercado convencional. Bahia, R$ 288 por arroba em elevação. E Pará, R$ 17 por quilo em estabilidade.
1: Indicadores agropecuários, um conteúdo do Grupo Rádio Web. Informação que amplifica conexões.
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0: Agora são 13h35, 1h35, hora certa, Sicredi, gente que coopera, cresce. Nós vamos seguindo com o programa informativo Sentinela, nesta terça-feira, dia 6 de outubro de 2026, a temperatura na marca dos 23 graus, tempo parcialmente nublado. Vamos com mais informações em parceria com a agência Rádio Web.
1: O resultado do primeiro turno das eleições presidenciais, com Flávio Bolsonaro do PL à frente de Lula do PT, motivou o mercado nesta segunda-feira. O Ibovespa fechou com alta de 7,7% aos 206.904 pontos. É a primeira vez na história que a Bolsa de Valores de São Paulo avança acima dos 200 mil pontos. Para o economista-chefe da Live Intelligence, Jason Vieira, investidores estão dando recado para o futuro eleito. Que mudanças são necessárias?
2: A perspectiva dos investidores agora é de que o fiscal seja endereçado, de que as mudanças importantes para o país aconteçam e que isso, obviamente, traga um impulso macroeconômico. E este impulso macroeconômico ocorra sem inflação, sem fiscal pesado e com as reformas necessárias. Nesse sentido, a euforia de hoje pode ser que não se repita nos outros dias. Afinal, bolsa subindo quase 9%. E nós temos também o dólar caindo para baixo de R$ 5,00. Ainda não é o cenário base. Nós temos 3 semanas e a disputa continua. Mas, de qualquer forma, o recado foi dado.
1: Já o economista-chefe da Austin Rating, Alex Agostini, avalia a euforia do mercado por 2 pontos. Primeiro, os ativos brasileiros estão muito baratos.
3: Então, óbvio que tinha uma expectativa aí de valorização em algum momento do tempo, quando as coisas ficassem um pouco mais claras, tanto no cenário externo quanto interno. Só que internamente, o mercado resolveu mostrar as cartas do que ele de fato quer pela frente.
1: Depois, a indicação de uma possível vitória de Flávio Bolsonaro.
3: Dificilmente o Lula vai reverter. Pode reverter? Claro que pode, mas difícil o cenário. Então, o mercado ficou muito eufórico por isso. Ah, é mudança de tendência? Não, podemos amanhã, terça-feira, o mercado acordar com uma ressaca e falar: olha, exageramos na dose. Mas, a priori, deve ficar nesse bom humor, nessa lua de mel, pelo menos até a consolidação da eleição. E aí sim, né, se a gente tiver o Flávio Bolsonaro recebendo a faixa lá em 1º de janeiro, o mercado aí se muda e vai para o lado estrutural, mantendo as condições internas, né?
1: O dólar também acompanhou o bom humor do mercado nesta segunda-feira, com queda de 4,12%, cotado a R$ 5,00. A moeda brasileira foi a que mais se valorizou no dia. Agência Rádio Web de Brasília, Alan Barbosa.

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0: Muito bem, agora são 13 horas 46 minutos, 1h46. Vamos seguindo, chegando mais informações no Informativo Sentinela.
1: Os candidatos Flávio Bolsonaro, do PL, e Luiz Inácio Lula da Silva, do PT, irão disputar o segundo turno da eleição para presidente da República. Com isso, os eleitores voltam às urnas dia 25 de outubro, último domingo do mês. Além do Brasil, o segundo turno ocorre em 6 estados: Acre, Amazonas, Espírito Santo, Rio de Janeiro, Rio Grande do Norte, Tocantins e no Distrito Federal. A eleição é decidida em segundo turno quando nenhum candidato obtém mais da metade dos votos válidos no primeiro turno. Conforme as regras eleitorais, candidatos que disputarão o segundo turno já podem retomar as campanhas. Desde as 5 da tarde desta segunda-feira, estão permitidos comícios, carreatas, caminhadas e distribuição de panfletos, além de propagandas e divulgações pagas na internet e em meios impressos. O prazo de encerramento dessas atividades começa no dia 22 de outubro, com o fim do uso de equipamentos sonoros. No dia 23 é o prazo limite para veiculação de propaganda paga e em 24 termina o prazo para distribuição de material, passeata e carreata. A propaganda eleitoral no rádio e na televisão para o segundo turno das eleições 2026 começa nesta sexta-feira, dia 9, e vai até o dia 23 de outubro. No rádio, a propaganda política será veiculada às 7 horas da manhã e ao meio-dia. Na TV, o horário eleitoral vai ao ar à 1 da tarde e às 8h30 da noite. As exibições serão divididas em 2 blocos diários de 10 minutos para cada cargo, sendo 5 minutos por candidato. As emissoras também reservam 25 minutos diários para inserções de 30 ou 60 segundos, distribuídas de forma igualitária, conforme as regras previstas na legislação eleitoral. Da Assembleia Legislativa, Luciane Fagundes.

0: Muito bem, agora são 13 horas 51 minutos, 1h51. Vamos trazer o informativo da Emater.
1: Bom dia, ouvintes. Está começando o informativo da Emater, produzido pela Gerência de Comunicação da Emater do Rio Grande do Sul, com apresentação de Matheus de Oliveira, na técnica José Cabral. A febre aftosa será tema do 6º Fórum Estadual de Febre Aftosa, que acontece no dia 9 de outubro a partir das 9 da manhã, durante a Expo Feira de Pelotas. O encontro será realizado na Arena da Conferência e vai reunir especialistas, produtores e lideranças do setor agropecuário para discutir o cenário sanitário da pecuária, as exigências dos mercados e medidas de prevenção. O fórum é promovido pela Secretaria da Agricultura, Pecuária, Produção Sustentável e Irrigação e pelo Fundesa RS. A programação começa com a palestra sobre o avanço da febre aftosa no mundo e os desafios para o Brasil, apresentada pelo médico veterinário Diego Viale dos Santos, da Panaftosa. Na sequência, a médica veterinária da Embrapa, Lígia Cantarelli Pegoraro, aborda medidas de biosseguridade nas propriedades rurais. O último painel será conduzido pelo presidente do Fundes RS, Rogério Kerber, com o tema Defesa Sanitária Animal. Você também é responsável. O evento será transmitido ao vivo pelos canais da Secretaria da Agricultura e do Fundes RS no YouTube. Bem, e por hoje é isso, nós vamos ficando por aqui. Mas amanhã tem mais informativo da Emater. Um bom dia a todos que nos acompanharam e até lá.
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0: 13h57, já no finalzinho do informativo Sentinela. Vamos encerrar o programa de hoje com o informativo internacional, as notícias do mundo. Eu volto a partir das 2h com o programa Sim Tocam as Bandas.
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2: Você ouve a RFI, estes são os destaques da RFI nesta terça-feira, 6 de outubro. Milhares de estudantes do ensino médio voltarão a protestar nesta terça-feira em toda a França para reivindicar recursos para a educação. O movimento, que começou em setembro em Paris e se expandiu pelo país, recebe o apoio dos principais sindicatos da educação nacional da França. As aulas foram suspensas, total ou parcialmente, em até 500 estabelecimentos de ensino de 3.700 do país. As manifestações têm sido marcadas por fortes tensões com as forças de segurança. Desde o início do movimento, 215 estudantes ficaram feridos. Os protestos desta terça contam também com o apoio de universidades e agricultores. Os independentistas do Partido Quebequense venceram as eleições provinciais no Quebec, a província francófona do Canadá. O retorno ao poder desse partido, que não governava a província desde 2014, representa um grande desafio para o primeiro-ministro canadense Mark Carney, que enfrenta um conflito comercial com Washington e as aspirações separatistas na província petrolífera de Alberta. O Partido Quebequense prometeu organizar um novo referendo sobre a independência do Quebec após o fim do mandato de Donald Trump em janeiro de 2029, para evitar influências. A Autoridade Geral da Aviação Civil da Arábia Saudita informou nesta terça-feira que 3 pessoas ficaram feridas na segunda-feira em ataques hutis a aeroportos sauditas no sul do país. Estes ataques foram realizados principalmente com drones, mísseis balísticos e mísseis de cruzeiro, segundo o porta-voz militar dos hutis, Yahya Sari. O ministro da Defesa de Israel ordenou na terça-feira que o exército israelense aumentasse seu nível de alerta e se mantivesse preparado para qualquer cenário possível na faixa de Gaza, às vésperas das cerimônias que marcam os 3 anos do ataque do Hamas em 7 de outubro de 2023. O Ministério da Defesa de Israel informou em um comunicado que as instruções foram emitidas tendo como base informações da inteligência sobre intenções do movimento islâmico palestino de tentar realizar ataques contra forças militares de Israel. O governo da Bulgária anunciou que 2 navios comerciais foram atingidos na terça-feira por drones na zona econômica exclusiva do país, no Mar Negro. Uma das embarcações afundou e a tripulação está desaparecida. O primeiro-ministro búlgaro disse que o ataque era absolutamente inaceitável. Rádio França Internacional, em parceria com a agência Rádio Web, de Paris, Ana Carolina Pelis.
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0: Boa tarde, são 2:03, estamos chegando com mais uma edição do programa Assim Tocam as Bandas. Terça-feira, 6 de outubro de 2026. Vamos até às 3 da tarde, fazendo companhia para você na programação da Rádio Sentinela Pampeana. Terça-feira, tempo parcialmente nublado e a temperatura neste momento na marca dos 23 graus. 23 graus é a temperatura. 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
0: 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Gente que coopera, cresce, vamos lá, começando o nosso programa. Banda Indústria Musical, Aviãozinho. Logo na sequência, Banda Brilhos, Os Anjos Devem Voar.

0: Eu falei que a gente voltava. Nós somos a banda Brilhos, o brilho que nunca se apagará.
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aí, banda Passarela ao vivo, amiga.com, o que deu em mim, faz de conta. São 2h20, hora certa se cria de gente que coopera, cresce. Vamos seguindo com o programa Assim Tocam as Bandas, atendendo agora pedido musical, ligou para nós a Silvana, tá ouvindo a nossa programação. Deixa um abraço, Silvana, ela quer ouvir com Musical JM, Amor Mafioso, chega aí na sequência, logo depois... Vamos com Rainha Musical, Branca de Neve.

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Agora são 14 horas 35 minutos, 2h35, a hora certa. 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Tempo continua nublado aqui em São Francisco de Assis. Será que vem chuva? Será que não vem? É, não sabemos, né? Vamos dar uma passadinha aqui na previsão. Previsão que marca para hoje possibilidade de chuva fraca, 1,6 milímetros. Amanhã já marca 8,4 milímetros. E quinta-feira marca bastante chuva, 43,8 milímetros. Sexta-feira continua chovendo, 24,9 milímetros, pela previsão da Metsul Meteorologia. Então teremos alguns dias de chuva, tempo nublado aqui em São Francisco de Assis. Vamos seguindo, trazendo mais música, trazendo mais sucesso aqui na programação da Rádio Sentinela. Chega aí na sequência a banda PF no Bailão. Dois Explosivos, participação especial do Bailaço. Logo depois, vamos com Terceira Dimensão, A Resposta.

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0: 12h55, Alex Dias e Sam Cantos, de vestido colorado.
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0: Vamos encerrando o programa Sim Tocam as Bandas, agradecendo sua audiência e nossos apoiadores.

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Colorado. Fique ligado aqui na programação, está chegando o Gilney Maier, Show da Tarde.

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0: Maravilha, maravilha, 15 horas, 6 minutos, 3 da tarde, mais 6 minutos, estamos chegando na hora certa, se crê de gente que coopera, cresce.
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0: Estamos chegando, muito prazer, eu sou o Gil Neymeyer, estou com você ao vivo das 15 até as 17 horas, trazendo o melhor da música, a melhor informação, descontração e entretenimento.
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0: O melhor do nosso comércio assisense, né, um pouco ruim ainda da gripe, né, a gripe resolveu nos pegar, né.
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0: Estamos gripando, né? A gripe nos pegou, né? Estamos ao vivo nesta terça-feira, dia 6 de outubro do ano 2026, né? 6 dias do mês de outubro do ano de 2026. Tempo nublado em São Chico, 20 graus aqui nos estúdios da 87.9 FM. Gil Neymeyer começando mais uma edição do nosso Show da Tarde nesta terça-feira, né? 6 de outubro do ano 2026. 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
0: E aí de fundo, o grande Leonardo, né? Sou fãzaço aí do Leonardo. Música bonita, Leonardo, te amo demais.
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0: É, Leonardo, te amo demais. Música linda, né? Lançada em 2013, né? Há 13 anos foi lançado Leonardo, te amo demais.
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0: Fique pra cá, participe com a gente, 3252-3445, até as 17 horas, até as 5 da tarde, eu, Gil Neymeyer, vou com você. Já a gente vai trazendo os nossos apoiadores culturais, né, o comércio, a assistência com a gente, também tem signos, tem horóscopo, já aqui no Show da Tarde. 15:18, 13:08, na hora certa, se crede, gente que coopera, cresce. Eu abro com eles, Grupo Sorriso Lindo, Louca.

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2: 15:10.
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Maravilha, 15 horas, 18 minutos, 3 da tarde, mais 18 minutinhos, 3 e 18, na hora certa, Sicredi, gente que coopera, cresce, é o programa Show da Tarde, né? Show da Tarde nesta primeira hora, na terça-feira, 6 de outubro de 2026, 20 graus, tempo nublado em São Chico. Ligadinho na Sentinela Pompeira, obrigado pela companhia, obrigado pela audiência, né? Gil Neymaier com você ao vivo, né? Um pouco diferente a voz, né? Bem fanho, bem gripado, né? Mas também esse clima, né? Esse clima doido, né? Mudanças aí de temperatura, a gente, né? Não tem corpo que aguente, né? 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
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Essas 11 empresas, o pessoal que está com a gente, o Comércio Assisense, na primeira hora, Nova Veneza Cereais, Sicredi, Ragem Relógio Ótica, Pit Stop Auto Center, Laboratório Luiz Fernandes, Caro Mimodas, Erva Mate Santiago, Farmácia H Farma e Rede Conisul Telecom. 15:23, 15:24 agora, 13:24 na hora certa, Sicredi, gente que coopera cresce, é o nosso show da tarde, vamos com signos, vamos com horóscopo. Vamos lá com signos, alô Áries, para você de Áries, Touro e Gêmeos, alô Áries, vamos lá então, Ariano, atenção, o dia pede reflexões e transformações internas, conversas mais profundas ajudarão a desenhar planos de longo prazo e afirmar associações, com sentimentos positivos e maior autoconfiança, você poderá entrar em um grupo e conquistar novos espaços, Áries, no amor, pensar em casamento dará segurança à relação. Encare aquela conversa delicada, viu, Áries, viu, Ariano? Alô, Touro, alô, Dona Neuza, alô, Silvana, alô, você que é de Touro. Vá mais fundo no diálogo com a família e com o par. Assuntos de casa ou de moradia ganharão uma certa urgência. O dia também traz reencontros, muito carinho e autoestima. Fortaleça as bases afetivas, Touro. Inseguranças no trabalho pedirão tempo para reestruturar tarefas e projetos. A saúde pede rotina mais disciplinada, Touro. Retome os cuidados e mantenha a regularidade, viu, Touro, viu, Taurino? Alô, Gêmeos, alô, Geminiano, você que é de Gêmeos. As comunicações estarão abertas. Tome iniciativas e amplie contatos de trabalho. Será um ótimo momento para apresentar ideias e marcar presença nas redes. Um trabalho autoral ganhará mais consistência hoje, Gêmeos. Renove conceitos e reencontre, né, encontre novas maneiras de se expressar. Conte com mais organização e preserve tempo para cuidados de beleza e corporais, viu, Gêmeos? Maravilha, fique ligadinho, fique sintonizado no show da tarde na Sentinela Pompeana. Já já tem para Câncer, Leão e Virgem, já já Câncer, Leão e Virgem. O nosso signo 15:26, ligue para cá, participe com a gente, 3252-3445. E eu trago uma para relembrar, Bete Guzzo canta Vai Tremer o Chão, música de 2015, né? Olha só então, música da Bete Guzzo, e eu trago então aqui no nosso show da tarde, Bete Guzzo, Vai Tremer o Chão.

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1: 15 horas e 28 minutos.
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1: Maravilha, é primavera, primavera na Sentinela Pampiana, 15:36, voltamos ao vivo na Sentinela Pampiana. Ao vivaço aqui no Show da Tarde, temos um recadinho para você, olha só, temos um recadinho, 15:36, forte dor, atenção, pega uma caneta na mão. 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

Maravilha, 15:37, vamos com signos, mais horóscopo no nosso show da tarde. Alô Câncer, Leão e Virgem. Alô Câncer, dinheiro será o assunto principal. Faça um planejamento financeiro e mude padrões de consumo que já não fazem sentido, Câncer. Olhe para o futuro com visão de longo prazo, que vai dar tranquilidade nas escolhas. O dia também pede reflexões sobre a vida e sobre o que você sente e o que deseja construir. Bases afetivas mais firmes darão sustentação à carreira. Estabilidade pela frente para você de Câncer. Alô Leão, você que é de Leão, energia e vontade de fazer acontecer não faltarão hoje. Seu brilho, empatia e autoconfiança atrairão olhares e apoios, Leão. Tome a frente de um projeto e mostre do que é capaz. Não assuma responsabilidades e demandas que não são suas. Contatos e mensagens darão boas notícias e novas motivações. Planeje uma viagem com antecedência. Carisma em alta para você de Leão. Alô Virgem, alô Virginiano, começa o dia em um ritmo tranquilo. Dê espaço ao silêncio. Conversa com irmãos ou alguém próximo dará uma perspectiva diferente a um assunto antigo. Releia uma mensagem ou um documento antes de enviar e evite confusões ou esquecimentos, Virgem. A intuição estará aguçada e ajudará a perceber o que não foi dito. À noite, descanse e recarregue suas baterias, viu, Virginiano? Maravilha, 15:39, já mais signos, na hora certa, Sicredi, gente que coopera cresce. Já mais signos, já para nós de Libra, Escorpião e Sagitário, já então mais signos. 15:39, vão com música, vem chegando uma, que é sucesso, essa aqui, né, fez sucesso, ainda faz. Mas eu trago na versão remix do Mr. Jan, Flores em Vida, com Zezé, de Camargo e Luciano. 15:40, 20 para as 4, na hora certa, Sicredi, gente que coopera cresce.

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5: Maravilha, maravilha, musicão, hein? Musicão, sucesso, Flores em Vida, na versão remix do Mr. Jam. É, música bonita em Flores em Vida, do Zezé de Camargo e Luciano, na versão remix. 15 horas 44 minutinhos, 13h44, alô Lucélia, um abraço Lucélia, tá ligadinha com a gente no TikTok, um abraço Lucélia Figueira, um abraço, tamo junto, hein? Um abraço pela audiência aí, né, brigadão pela audiência. Só ligadinho, um abraço Lucélia Figueira, sintonizada na Sentinela Pompeana, valeu Lucélia, um abraço, uma ótima terça-feira pra ti, viu?
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5: Hoje, terça-feira, né, terça-feira dia 6 de outubro do ano 2026, né, 6 dias do mês de outubro do ano 2026, 20 graus, tempo nublado, hein, tempo nublado em São Chico. Segundo as previsões, né, segundo as previsões temos chuva em São Chico, né, segundo as previsões. Vamos com signos, vamos com horóscopo, vamos lá trazendo os signos então, trazendo o horóscopo, alô nós de Libra, Escorpião e Sagitário, vamos lá então, chegando com signos. Libra, Escorpião e Sagitário, mas antes para nós de Libra, alô nós de Libra. Atenção librianos, amigos e colegas animarão o dia com convites e novidades. Uma troca de ideias em grupo abrirá portas para um projeto em comum. Com sol em seu signo, brilho, delicadeza e poder pessoal não faltarão. Confira as contas ou condições de contrato antes de assumir uma despesa, Libra. Uma parceria estimulante poderá surgir no encontro casual. Circule pelas redes e amplie as suas redes, viu, Libra? Viu, librianos? Então, para nós de Libra, alô, Escorpião, alô, tio Renato, alô, você que é de Escorpião. Mercúrio e Vênus retrógrado em seu signo pedirão atenção às palavras e às escolhas. Uma conversa franca desfará um mal-entendido com alguém da família ou do passado. Fortaleça sua imagem profissional. O dia traz reconhecimento e maior popularidade. Uma lembrança afetiva mudará seu olhar sobre um vínculo importante em sua vida. Poder de atração em alta para você de Escorpião. Alô, Sagitariano, Sagitário. Alô, Valentina. Alô, minha sobrinha Valentina. Um abraço, Valentina, tá ligadinha? Mandou mensagem no WhatsApp, né? Ô, minha princesa, um abraço para ti, para minha irmã Lidiane. Meu cunhado Antônio, o Antônio tá trabalhando, né? Um abraço a Lidiane, a Valentina e o Antônio. Pessoal no Getúlio Vargas, Sanga da Benta. Alô, Sagitário, Sagitariano. Um sentimento guardado pedirá atenção e poderá ser compreendido com mais leveza numa conversa particular. Amigos trarão apoio e boas ideias para um plano de longo prazo. Evite prometer prazos curtos demais nos compromissos profissionais, Sagitário. Uma conversa de viagem animará o clima. Siga a intuição nas decisões de hoje. Poder de influência e prestígio em alta para você de Sagitário. Horas 47 minutinhos, 13h47. É o programa Show da Tarde. Já vou atender o finalzinho 77 5977. Vamos atender o pessoal que tá ligando.

Maravilha, 15h48, acho que caiu ligação, né? Acho que caiu ligação do final 77. 15h48, 13h48, na hora certa, se crê de gente que coopera, cresce. 21 graus, tempo nublado. Vamos com mais músicas? Deixa eu ver aqui. Alô, Wagner. Um abraço, Wagner Marques. Um abraço, meu amigo. 15h48, na hora certa, se crê de gente que coopera, cresce. Vamos com música? Deixa eu ver aqui. Eu vou trazer Alemão do Forró. Um abraço, alô. Deixa eu ver que tá ligadinho com a gente, né? Quem é fã do Alemão do Forró, deixa eu ver aqui. A Hélida, alô Hélida, alô Neca, pessoal do Getúlio Vargas. A Hélida que é fã, né? É fã do Alemão do Forró, eu vou trazer eles. Isso aqui, né, é boa, isso aqui é boa pra dançar. Alemão do Forró canta, amanhã vou lá hoje, Alemão do Forró. Um abraço, Wagner. São 15h49, é o show da tarde na Sentinela Pompeira. Canta então pra Hélida e pro Neca, pessoal do Getúlio Vargas, Sangue da Benta. Um abraço. Canta então, Alemão do Forró, amanhã vou lá hoje. Boa tarde.

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2: Maravilha, maravilha, então, 15:53, grande alemão do forró, amanhã vou lá hoje. Alemão! Que é boa pra dançar, hein? Boa pra dançar, né? Lida, um abraço, Lida, um abraço, Neca, o pessoal no Getúlio Vargas, Sanga da Benta.
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2: Alô, seu Osmar Pivoto, já mandou mensagem, seu Osmar Pivoto, um abraço, meu amigo. Tamo junto, hein? Já tá preparando chimas? Ai, já, hein? Ai, já, seu Osmar, um abraço. Tá preparando chimas com erva mate Santiago, né, seu Osmar? Um abraço. Alô, minha sobrinha, minha filhada Valentina, alô, princesa do padrinho, um abraço, um beijo pra ti, pra minha irmã Lidiane, pessoal lá no Getúlio Vargas, um abraço, né, o Antônio, alô, cunhado Antônio.
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2: O Antônio tá lidando aí das obras, né, Antônio, um abraço, meu amigo, um abraço, cunhado Antônio Lulardi. Falando das empresas, falando do comércio, a assistência com a gente aqui, né, a garganta tá ruim, mas vamos falando das empresas, né. 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

0: Maravilha, maravilha. 15h57. A Dona Idalina na atividade. Um abraço, Dona Idalina. Também o Jorge, um abraço, né? Pessoal sintonizado com a gente. Os meus vizinhos do Mandarino, um abraço. Dona Idalina, também o Jorge, né? Achuparam, né? Umas bergamotas, umas laranjas, né? A Dona Idalina agora estão sentadinho, né? Lá sintonizado na Sentinela Pompeana. Logo mais fazer um chimarrão, né? Tá bom pro chimarrão, né? Dona Idalina, um abraço. A senhora, o Jorge, né? Abraço, os manos, né? Estão sintonizados na Sentinela Isada, Idalina, coisa boa, um abraço, uma boa tarde pra senhora. Isso é o Jorge, viu? Meus vizinhos, né? Meus vizinhos do Mandarino, um abraço, os amigos do Mandarino, também um abraço pro pai, João Pedro, a mãe, Nedinho, um abraço. Meu irmão Cidiomar também. Um abraço também pro seu Jesus, alô, seu Jesus, ali, né? Pessoal da 15 também, um abraço ali pro seu Alvenira, dona Margarida. Um abraço pro Lucas, né? Pra Bruna, pra Esther, pro Vitório. E claro, né, os demais vizinhos que a gente não conhece ainda, né? Pessoal do Mandarino, do Italiano, das Redondezas. E claro, né, os amigos de todos os bairros de São Chico. Pessoal do 1º, 2º, 3º, 4º e 5º distrito. Alô, Passo do Leão, Passo do Goulart, alô, Serrinho do Botiá, Mato Grande, Cerro dos Teles, Boa Vista. Vamos falando aqui dos nossos apoiadores culturais. 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
2: 16 horas.
0: Maravilha, maravilha, 16 horas então, pontualmente 4 da tarde, é o Show da Tarde. Show da Tarde entrando na nossa segunda hora, aqui na 87.9, nesta terça-feira, né, 6 de outubro do ano 2026. Muito prazer, eu sou o Gil Neymar, faço companhia com você ao vivo até as 17 horas, né, um pouco diferente, né, a voz bem rouca, bem fanho, né, a gripe nos pegou, né, que coisa, hein, é o tempo, essas mudanças, um dia chove, um dia esfria, um dia é calor, um dia, né, é frio, então não tem corpo que aguente, né. Muito bem, então, a gente abre a nossa segunda hora. 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Chuda.

0: Maravilha, então, ao som do grande João Luiz Correia, China Atrevida, música bonita, 16:44, na hora certa, Sicredi, gente que coopera, cresce.
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0: 21 graus, tempo nublado na querência.
1: Pois tem.

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Vamos com mais músicas e já os nossos apoiadores, as empresas com a gente. Eu trago ele, Moisés Oliveira, e a música bonita, hein? Música bonita e linda e sucesso, Moisés Oliveira e Grupo Vozes do Campo, com a música Razões da Vida. 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
1: 16 horas e 8 minutos.
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0: Maravilha, maravilha. 16 horas 20 minutos, 4h20. 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Você ouviu música bonita aí? Paixão por Demais, é? Paixão por Demais com os nossos amigos do Grupo De Campo e Rodeio. Olá, sou Jair. É a gurizada do De Campo e Rodeio.
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0: Ligou pra gente o seu Alcides Gomes. Um abraço, seu Alcides Gomes, né? O radinho lá na cozinha tá bufando, né, seu Alcides? Um abraço.
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0: Seu Alcides Gomes, pessoal da Vila Nova, um abraço, amigos, né? Seu Alcides quer ouvir China Fingida? Já, viu, seu Alcides? Já, eu falei com o senhor aí. China Fingida com De Campo e Rodeio.
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0: Mas antes, vamos encerrar aqui o nosso signos, né? Vamos encerrar o horóscopo, né? Aquário, né? Pra você de Capricórnio, Aquário e Peixes. Alô, Capricórnio. Um acerto financeiro com o parou sócio pedirá transparência. Esclareça valores e divida responsabilidades de forma justa. A carreira seguirá em evidência. Uma conversa com alguém influente poderá render bons frutos. Na vida íntima, o clima ficará mais intenso e, né, mais intenso com as decisões de hoje. Reformulações trarão melhor qualidade de vida. Sucesso pela frente para você de Capricórnio. Então tá aí para você de Capricórnio. Alô, você de Peixes, alô, Pisciano, alô, Peixes. Aliás, Aquário, alô, Aquariano, é, antes Aquário. Casamento e associações estarão em destaque. Escute propostas com abertura. Uma decisão conjunta dará leveza à rotina. Um curso. Olha só então para você, então, de Aquário, né? Um curso ou uma leitura inspiradora ampliará sua visão sobre um tema de trabalho. Evite reagir por impulso diante de uma cobrança, Aquário. Um programa 2, à noite, renovará a cumplicidade. Se estiver só, alguém especial chegará para ficar, Aquário. Alô, Peixes, agora sim para você de Peixes. Planos de viagem ou de estudos poderão ser repensados ou com mais calma e realismo. Retome o contato com um professor ou com alguém inspirador de longe. Vale também organizar as tarefas por prioridade e evitar a dispersão. Uma questão de dinheiro compartilhado pedirá confiança franca, viu, Peixes? Valorize os pequenos avanços do dia. Oportunidade de trabalho à vista para você de Peixes, viu, Pisciano? O programa Show da Tarde aqui na Sentinela Pompeana, na segunda hora, é? 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Claro, comércio, assistência com a gente aqui no Show da Tarde, né? De segunda a sexta. É, as empresas com a gente. 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
0: 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Maravilha, 15h26, ou melhor, 16 horas 26 minutinhos, 4h26, 21 graus, tempo nublado, em São Chico.
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0: Vamos com música, vem chegando para o seu Alcides Gomes. Alô, seu Alcides, tá ligadinho? Claro, seu Alcides tá com o rádio bufando lá na casa dele, lá na cozinha, né, seu Alcides?
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0: E o seu Alcides quer ouvir China Fingida com Decanto e Rodeio? Vamos trazer, claro, vamos trazer aqui para o seu Alcides Gomes. Um abraço, meu amigo. Tá sempre ligado na sentinela, ligadaço, né, seu Alcides? Um abraço. Aumenta mais o volume, seu Alcides. Aumenta mais o volume desse rádio e fazer esse rádio bombar. 4h27, na hora certa, se grande gente que coopera, cresce. Canta então para o seu Alcides Gomes, China Fingida, grupo de Campo e Rodeio.

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2: 16 horas e 31 minutos.
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1: Maravilha, maravilha, 16 horas 43 minutos, 4h43, na hora certa, Sicredi, gente que coopera, cresce, o programa show da tarde, né? O pedido aí, você ouviu? O pedido musical do seu Neron Carvalho, um abraço, seu Neron, pessoal no Camelódromo. Seu Neron pediu Castelo de Sonhos, um abraço, seu Neron, música bonita aí, né? Música bonita do Grupo Minuano.
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1: Grupo Minuano, música bonita e Castelo de Sonhos.
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1: Um abraço, seu Neron Carvalho, pessoal do Camelódromo, trabalhando e sintonizado. Um abraço, seu Neron e pessoal do Camelódromo.
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1: Ligou pra gente também, dona Unira. Alô, dona Unira dos Santos. Não achei que eu sou pedido, dona Unira. Vou ficar devendo, hein? Vou ficar devendo pra senhora, viu?
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1: Cadê a venda para dona Unira dos Santos? Um abraço, dona Unira.
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1: 16h44, quase encerrando o nosso show da tarde de hoje, né? Vamos agradecendo? 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Tá chimarreando, né, ele, né? 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
0: Maravilha, 16 horas 51 minutinhos, 4h51, faltando 9 para 5, 9 para as 17 horas.
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0: nosso programa de hoje, né? Eu deixo a última, Renata e Juninho, Não Adianta no Dia da Morte. Essa aqui é muito bonita, hein? Essa aqui é linda, né? Alô, Tia Fita, alô, Elvira, alô, Juliana, um abraço ao Beri, pessoal na Serrinha do Butiá. Eles que, né, domingo, né, estive lá, né, na eleição, né, o pessoal mandando um abraço pra gente aqui na Sentinela, né? Um abraço pra Juliana, pra Tia Fita, né? E eles querem ouvir Renata e Juninho, Não Adianta no Dia da Morte. Essa aqui a mãe gosta também, a mãe adora, né, mãe? Um abraço, mãezinha, né, Edmaier. Obrigado a todos, fique com Deus então, 17 horas, 5 da tarde, William Paz, comando Fogo de Chão e Viola. Um abraço, até amanhã, 15 horas, com mais uma edição do nosso Show da Tarde. Amanhã, quarta-feira, 7, né, de agosto, ou melhor, 7 de outubro, né, 2026. Olha só, eu querendo que volte em agosto, né, meu Deus.
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0: A gripe, né, a gripe tá me afetando, né, tá afetando a memória, né. 4h52, né, 4h52, na hora certa, se crede, gente que coopera, cresce. Vão pra casa, tomar um chazinho, né, tomar um remédio pra gripe, né. Pra ver se a gripe aí, né, nos deixa rapidamente, né. Canta então, Renata e Juninho, Não Adianta no Dia da Morte. Essa aqui é bonita, hein? 4h52. Um abraço, até amanhã, 15 horas. Tchau, tchau.

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0: Muito bem, daí o sucesso, a nova canção do Estação Fandangueira, abrindo a nossa programação de hoje. Essa música bonita, né, que a gente acabou de acompanhar aqui no nosso programa. São 17 horas e 7 minutos e nós estamos chegando aqui para o nosso encontro diário. O relógio badala 17 horas e nós entramos no ar com vocês. Final de tarde de terça-feira, 17:08 agora, né, está no ar o nosso programa Fogo de Chão e Viola. Para quem está saindo do trabalho, está preso nesse trânsito da sinaleira de quatro tempos aí da nossa cidade, né? Ou está relaxando em casa, já cumpriu tua carga horária de trabalho, está se preparando aí para sair para mais uma jornada noturna também de trabalho, de compromisso. Aumenta o som, porque pelas próximas horas a gente garante aí para você a nossa melhor companhia, muita música boa e aquela energia lá no alto, né? Para empurrar o resto da tua semana. Boa tarde para todo mundo que está nos acompanhando. Estamos ao vivo aqui pelo sinal 87.9 FM, Rádio Sentinela Pambiana. Vamos com muita música boa, aquela energia lá no alto dos finais de tarde aqui da 87. Boa tarde para todo mundo, né? De onde tu tá ouvindo aí? De onde tu tá acompanhando o nosso programa? De qual parte da cidade? De qual bairro tu tá sintonizado? É, manda tua mensagem, pede a tua música aí no 3445 no nosso WhatsApp, o nosso clube do ouvinte que tá nos acompanhando. Vamos que vamos, né? Pontualidade britânica aqui nesse finalzinho de tarde, 17 horas, a gente entra no ar com vocês. Além de muita música de qualidade, vamos juntos com as principais notícias, os fatos, a informação, a atualização aí, né, chegando para você nesse finalzito de tarde de terça-feira. Vencemos a temida segunda-feira, vai que vai, quando veja é sexta de novo, né?
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0: Temperatura em São Francisco de Assis, 21 graus, 6 de outubro hoje. Parabéns aos aniversariantes desse 6 de outubro. Tem alguém aí completando mais um aninho de vida. Happy birthday to you! Feliz aniversário! Saúde, saúde, saúde, saúde, muita saúde pra vocês, hein? Vamos trazendo a boa música. Já já nós temos aí em evidência as marcas, as empresas em destaque do nosso comércio de São Francisco de Assis. Daqui a pouco nós temos aí as empresas do nosso comércio local chegando pra você aqui na nossa programação.
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0: Daqui a pouco temos o nosso giro comercial, vamos iniciando a nossa programação com João Luiz Correia e Grupo Camperismo. É, China Atrevida é o som que chega e já já eu tô de volta.
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É um cenário espetacular. A voz do povo cantando com a gente. Agora, vocês fazem a segunda voz com o Marcelo agora no refrão. Vamos ver. Pega a gente!

É lindo demais, pra gente matar a saudade da Semana Farroupilha, pra quem esteve participando, né, dos festejos Farroupilhas, tá aí essa linda canção do João Luiz Correia e Grupo Campeirismo, cantando no nosso programa nesse finalzinho de tarde, um complemento, né, que não pode faltar com o nosso chimarrão, também a boa música desse Rio Grande, que aqui a gente traz durante as nossas programações, né. Estamos de volta com o nosso programa, agora são 17 horas e 15 minutos, a gente sempre de olho nesse reloginho, nosso amigo aí, nosso ouvinte que está nos ouvindo, já tô de olho aqui em vocês, ó, tá os rostinhos brilhando na telinha do meu computador e passa um e passa outro, e eu fico só de olho aqui sabendo que vocês já estão me fazendo companhia aí do outro lado desse radial. Mas vamos agora no nosso giro comercial trazendo as empresas em destaque do nosso comércio local que chegam conosco aqui no Fogo de Chão e Viola todos os finais de tarde, de segunda a sexta-feira, esse time aqui nos acompanha. 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Já tô vendo aquela fotinho do chimarrão invadindo a nossa telinha e tá chegando para complementar esse momento a Morena do Rodeio, do Chiquito e Bordoneiro e Paulinho Mocelin.

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5: É isso aí, estamos de volta, minha produção. Voltamos, já estamos ao vivo? Já? Então vamos lá, vamos conversar com esse povo que está nos ouvindo, que está chimarrando ao som da Sentinela Pampiana, que está quase fechando o caixa, encerrando o caixa do horário comercial agora às 18 horas e com um bom faturamento nesse início de mês. Estamos nos encaminhando para a reta final de mais um ano. Se parar para pensar, nós temos o 90 dias? É, não temos nem 90. Vamos ter que começar a ver aqui os números, a contagem regressiva para a chegada do dia 1º de janeiro de 2027. Nós temos aí mais uns dias de outubro, novembro e dezembro. Novembro e dezembro somam 60, vejam só. É, já foram aí 6 dias praticamente do mês de outubro. Que loucura, tem mais 24. 60 mais 24, 70 e poucos dias para a chegada de 2027. Que coisa, né? Que loucura. É, 70 e poucos dias. Passa rápido, né? Que loucura esse ano de 2026, né, pessoal? Voltamos com o nosso programa. Vamos mandando abraço aqui para os nossos ouvintes que estão a nos acompanhar. Quero cumprimentar aqui a Zoraia e também o amigo Volmir. Os dois fizeram contato aqui conosco. E eu estou recebendo aqui a listinha que eu pedi para eles para informar os nossos ouvintes aonde eles encontram a erva mate na fé. 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Olha aí, ó. 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E aqui no nosso programa, marcando presença do chimarrão do nosso ouvinte, nos nossos sorteios que a gente faz, que o Valmir e a Zoraia, que são os representantes comerciais, mandam pra gente os quilos de erva para nós sortear e também eles fazem entregas, né, pessoal? Comprou mais de um pacote, o Valmir vai entregar na casa aí do nosso ouvinte, tá certo? Abraço aos nossos amigos, bom descanso, bom final de tarde. A Tadiane tá nos ouvindo, tá pedindo uma do Rick Renner. O Josiel tá acompanhando o nosso programa. 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Nos acompanhando aqui, minha amiga Maria Manuela, já está de perna alçada, o chimarrão pronto, vendo o sol se pôr, né? Um lindo final de tarde em São Francisco de Assis. Vamos cumprimentar aqui, né, a minha amiga Maria Manuela e também meu amigo Vitinho. A Cleide, será que o pessoal foi buscar aí, Vitinho, o pão que foi sorteado ontem para essa família? A Cleides levou a melhor. É, eu quero saber aí, me manda um áudio, dona Cleides, me dizendo, né, se gostou do pão da padaria Efraim, meu amigo Luiz ali. Ah, foram buscar, deu para tomar um cafezão, meu ouvinte, que coisa boa, que maravilha. É pão tamanho família, é um quilo de pão, coisa boa, né, que vocês gostaram. Fazer uma torradinha, um sanduíche, um pão de alho, enfim, né, dá para fazer várias receitas aí. E lembrando que a padaria Efraim atende a sua clientela hoje até às 19 horas. Para quem vai sair do comércio e vai procurar aquele pão quentinho, vai buscar na padaria Efraim. Eu conversei com o Luiz ontem, ele me disse, William, foi um movimento hoje que faltou pão e o pessoal queria a cabeça do padeiro. E aí eu dizia, tá bem, eu vou... Chegava as pessoas e dizia, mas como que não tem mais pão? Vou falar pro padeiro, mas era ele o padeiro, né? Ele tava apavorado. Coisa boa, sinal que o produto é bom e o pessoal vai buscar, né? Quero cumprimentar minha comadre Viviane, meus afilhadinhos aí, um beijão pra vocês. O José, o Luan, estão por aí? Um abraço, viu? A dona Terezinha, a Sônia, que me mandou uma foto linda aqui do chimarrão, com uma flor, uma orquídea muito bonita, hein? Que bacana! Um abração para vocês, tá certo, pessoal? Muito obrigado pela companhia, né? Nós vamos trazendo mais música chegando aqui na nossa programação, que a boa música não pode parar. Vai mandando mensagem pra gente, já eu tô de volta. Enquanto isso, vem chegando... olha aí, ó, Tia Barbaridade nas Flores do Jardim.

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Daí o sucesso de Zezé de Camargo e Luciano, é o nosso amor é ouro, é isso? Minha produção caprichou aqui na seleção musical, fechando quase a primeira hora de programação, estamos de volta. Para quem está sintonizando agora aqui na 87.9, está no ar o programa Fogo de Chão e Viola. Abraço João Pedro aí, está acompanhando o nosso programa, diz que está dando um trato na caranga, no carro, né, limpando coisa boa, deixando cheirosinho para depois dar aquele rolê. É, e tá acompanhando o nosso programa aqui com o Radião no volume máximo. Daqui a pouco tá chegando a última saudade do Victor e Fabián aqui na nossa programação. Mas agora nós vamos conversar com a mulherada que tá ouvindo o nosso programa, né? Você que tá acompanhando o programa Fogo de Chão e Viola, né? Sobre o Outubro Rosa, né, pessoal? Dia 1º de outubro iniciou aí esta campanha. Uma campanha de conscientização que tem por objetivo, né, principal alertar as mulheres, alertar a sociedade sobre a importância da prevenção e do exame precoce de mama, né? O câncer de mama. O Outubro Rosa é uma campanha de detecção precoce e é fundamental para a gente reduzir os riscos de mortes pelo câncer de mama. Então, eu quero conversar com vocês, ouvintes, que estão acompanhando o nosso programa. Eu quero saber qual foi a última vez que tu fez o teu exame de mama. Já olhou aí nos teus documentos, nos teus históricos, nas tuas lembranças? Qual foi a última vez que as mulheres que estão acompanhando o nosso programa realizaram o exame de prevenção do câncer de mama? Segundo estimativas do Instituto Nacional do Câncer, do INCA, o Brasil deve registrar 78.610 novos casos da doença por ano entre 2026 e 2028. Então, a médica radiologista Natália Ortmann, ela explica que transmitir informações a pacientes após a realização de um exame é um processo muito delicado, inclusive para os profissionais. Quando a paciente vem para fazer os exames, e a nossa intenção é entender o que está acontecendo naquele contexto e anunciar do melhor jeito possível, né, trazendo tanto os achados benignos e os suspeitos que essa pessoa, né, que essa paciente está com uma suspeita de câncer. Então, a importância da realização do exame precoce de mama. Busca junto à tua unidade de saúde um pedido para te fazer um exame, busca junto a um médico, né, busca junto ao setor privado, às clínicas, a um hospital, para te realizar o teu exame de mama e saber como que está a tua saúde. É muito provável que a pessoa que realiza os exames precoce, né, tenha uma vida mais saudável, inclusive aquelas que detectam, né, problemas como câncer, e muitas descobrem cedo a tempo de realizarem o tratamento adequado e salvarem as suas vidas. Então não fica aí choramingando, né, por meia dúzia de pila que pode custar, né, a tua vida. Vai buscar, existem, né, através do Sistema Único de Saúde, existe através da forma particular, dos convênios, para te realizar um exame de teste de mama. No mínimo, né, no mínimo de 6 em 6 meses, no máximo uma vez ao ano. O correto seria de 6 em 6 meses para te estar fazendo um acompanhamento. E caso, né, as mulheres sejam diagnosticadas aí com o câncer, possam fazer o tratamento a tempo. São 18 horas e 2 minutos, 18 e 2, nós vamos com mais uma canção. Já já a gente está de volta, mandando um abraço para a Cláudia, que está nos ouvindo, né? Muito obrigado pela companhia, diz que ela fez o exame dela agora há poucos dias. Que bom, Cláudia, que bom. Que bom que tu está cuidando da tua saúde, viu, minha querida? É isso aí, que todas as mulheres tenham essa atenção e esse cuidado que tu teve de realizarem um exame precoce das mamas, né, que detecta o câncer de mama, e também não só as mamas, o preventivo também, né, o exame do colo de útero é muito importante, mulheres aí realizarem, né? São 18 horas e 3 minutos, vamos com mais música e já já voltamos com vocês.

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1: 18 horas e 8 minutos.
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6: Pai nosso que estás no céu, santificado seja o teu nome. Venha o teu reino. Seja feita a tua vontade, assim na terra como no céu. O pão nosso de cada dia nos dá hoje. E perdoa-nos as nossas dívidas, assim como nós perdoamos aos nossos devedores. Não nos deixes cair em tentação, mas livra-nos do mal. Porque teu é o reino, e o poder, e a glória, para sempre.

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isso aí, estamos de volta com a nossa programação no ar, ao vivo, chegando nos lares, na cidade, no interior, através da internet, no teu rádio. Voltamos com a programação Fogo de Chão e Viola, trazendo informações referente aí ao segundo turno das eleições 2026. Com o resultado das eleições gerais do último domingo, haverá segundo turno da disputa presidencial em 7 unidades federativas pelo cargo de governador, e o pleito está marcado para o dia 25 de outubro. 7 estados aí terão, né, o pleito marcado para o dia 25 de outubro para governador, e na corrida pela presidência do Brasil, a briga entre os candidatos Flávio Bolsonaro do PL e o presidente Lula do PT. Flávio terminou o primeiro turno com 47,7% dos votos, levando uma pequena vantagem, e Lula com 45,16%. Para governador, haverá disputa de segundo turno do Distrito Federal e nos estados do Acre, Amazonas, Espírito Santo, Rio de Janeiro, Rio Grande do Norte e Tocantins. Lembrando que no Rio Grande do Sul, o governador eleito no último domingo nas eleições 2026 foi o governador escolhido do partido PL, o Zuco. Com isso, o horário eleitoral gratuito no rádio e na televisão já será retomado em todo o país para presidente e no distrito e nos outros 6 estados também, com o acréscimo de governador. O espaço do horário gratuito eleitoral, ele serve para que candidatos aos cargos em disputa, eles possam apresentar as suas campanhas ao eleitorado. No primeiro turno, o horário eleitoral começou em 28 de agosto e foi até o dia 1 de outubro, que foram 3 dias antes do pleito. O intervalo de tempo sem propaganda eleitoral é uma exigência do TSE. No caso do segundo turno, o horário eleitoral, ele volta no dia 9, a partir do dia 9, os candidatos que participarem da segunda etapa da eleição poderão fazer propaganda até 2 dias antes do pleito, até o dia 23 de outubro. Então está iniciado, já está, as gravações aí dos horários eleitorais já estão acontecendo, né, para no dia 9 de outubro já os candidatos à presidência do nosso Brasil e também dos estados citados possam aí conversar com a população brasileira e os seus estados e, né, conquistarem aqueles votos que agora foram destinados para outros governadores, que podem serem destinados a esses candidatos que foram para o segundo turno. Também, né, as siglas partidárias, aqueles que não elegeram, estão conversando em tratativas com os partidos políticos para saberem se apoiam ou não a coligação do PL ou do PT e qual apoiarão. Estão as tratativas aí daqueles que já estão fora da disputa do segundo turno para saber quais são os candidatos que aqueles partidos que não estão no pleito eleitoral irão ou não apoiar. Vai ter partidos que estão optando por não apoiar os candidatos e vai ter partidos que estarão apoiando, como aqueles que não se elegeram, né? Os candidatos a governo, os candidatos a deputados, que estarão aí, já estão fazendo as suas manifestações, ou indo em apoio à direita, ou indo em apoio à esquerda.

18:23, nós temos mais música chegando por aqui, mandando abraço aos nossos amigos, os nossos recados, né? Nós temos aqui informações de que vem live da Caromi por aí. 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Vamos com mais música, vamos com mais sucesso. Vem chegando o pedido musical da Viviane Madaloso. Ela pediu aí o Plano B e tá chegando, e já já eu tô de volta.

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Essa aqui é uma relíquia do bailinho. Aumenta o volume desse radião. Isso aqui merece volume máximo, né, pessoal? Vem me amar e que saudade de você. Coloca no volume máximo, porque essa aqui é uma relíquia do bailinho. Se você tava parado aí, pode levantar dessa cadeira, pega aí a mãe, o pai, o irmão, a irmã, porque o ritmo é contagiante. É, puxa o marido aí pra sala, né? E vai com ele naquele enrosca-enrosca. Prepara o espalo, tem que ter espaço na sala pra dançar isso aqui. Chama quem tá do lado e vem com a gente aí nesse ritmo contagiante aqui da nossa programação, com as porteiras do fogo de chão e viola abertas aqui com a boa música e a nossa melhor companhia do final de tarde. Agora 18h30. E eu quero mandar aí um abraço para a Fran, que está nos ouvindo. Deixa eu abrir aqui a mensagem da Fran. Me mandou no Messenger, olha só. E foto, e foto, e foto, e mais foto. Abraço para a Fran, minha amiga Elisiele, o Rafael, pessoal aí no bairro Mandarino. Saudade dos meus amigos. A Elisiele anda sumida por aqui. Cadê aí essa turma? É, mas a Fran representa. E me manda vídeo. Olha aqui, Fran, tô vendo tudo que tu tá me mandando. Tu tá bem, minha querida? Beijão aí pra ti. Daqui a pouco tá chegando uma do Amado Batista pra vocês curtirem, tá certo, Fran? Abraço pras crianças, meus amiguinhos que estão por aí. Em especial pra vocês, hein? Tá chegando aqui minha amiga Lucimara. Tudo bem, Lu? Tá escutando aí o programa, em que parte da cidade que tu anda, minha amiga? Quem é que tá aí contigo? Quem é que tá no som desse ritmo contagiante aqui com a gente nesse final de tarde? Tem chimarrão por aí, Lu? O que que tu tá aprontando? Já tá preparando o jantar? O estômago começa a roncar logo mais, ah. Ah, tá fazendo um bolo pra tomar o café. Prendada, minha amiga, né? Abração e pra ti, Lu. Saudade, viu, minha querida? Encontrei a Nica nesse final de semana das eleições aí. Ela falou muito em ti. Acho que tá com saudade tua. Vamos ter que fazer uma visita surpresa lá pra aquela turma. Nossos amigos do coração, né, gringa? Beijão pra ti, viu? Vamos ouvir mais uma. Antes de um rápido intervalo, um rápido break. Vamos com o Amado Batista. Vem chegando por aqui o homem mais amado desse país, o Pobretão.

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1: 18 horas e 38 minutos.
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1: Dezoito horas e 43 minutos.
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4: É isso aí, a tua noite com as melhores músicas, as melhores companhias aqui da 87. Adentramos, chegamos aqui, finalzinho de tarde, adentramos noite adentro com os nossos ouvintes. E pra quem ligou pra cá e disse assim, William, hoje tu não trouxe as promessas de Deus para os nossos ouvintes, está aqui na minha mão. As 100 promessas de Deus, aquilo que Deus quer dizer para você nesse momento, para ti que está ouvindo o nosso programa. Então vamos tirar aqui, vamos tirar uma das promessas, vamos ver o que, que Deus está mandando dizer para os nossos ouvintes, para todos nós. É eu que estou retirando aqui esse cartãozinho, vamos ver o que, que diz aqui nas 100 promessas de Deus. Olha só. Nossa, que coisa mais linda. Deus tem sido maravilhoso conosco nas suas mensagens, né? Olha aí para quem pediu. Presta atenção. Deleita-te também no Senhor, e Ele te concederá o que deseja o teu coração. Salmos 37:4. Olha aí, ó, que coisa mais linda, né? Eu vou repetir para vocês em pequenas palavras de um grande significado. Deleita-te também no Senhor, e Ele te concederá o que tu desejas ou o que deseja o teu coração. Então tenha fé no Senhor, tenha fé em Deus, que Ele te concederá o que deseja o teu coração. Que coisa linda isso, ó. Às vezes a pessoa está com a fé adormecida, está meio desacreditada, e Deus manda dizer isso nas 100 promessas de Deus, né? Deus manda essas palavras para os nossos ouvintes. Coisa mais linda. Quanto isso, vamos ouvir mais uma. Zezé Di Camargo e Luciano, O Amor Deixou a Gente. É.

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Aí, daí o sucesso de Bailaço e Banda Primeira Dama. É a canção de Embriagado que tocou no teu rádio. Essa aqui dá pra fazer aquele giro de 360 graus do salão com a prenda, né? Pra quem gosta de dançar no baile, essa aqui do Bailaço é boa. Quero mandar um abraço aí a Jane, que tá nos acompanhando nesse início de noite. Beijão pra ti, Jane. Tá ela, o Braguinha, a Jennifer e o Jalen. Isso. Abração aí pra turma, né? Tô acompanhando o nosso programa. Chimarrando, tem chimarrão bom por aí, Jane. Carinho especial pra vocês, viu, minha querida? Bom início de noite. E a gente vai finalizando por aqui, né? Vamos chegando no finalzinho de mais um Fogo de Chão e Viola. Quero agradecer aí do fundo do meu coração, hein? Agradecer a tua audiência, a tua companhia ao longo de mais um final de tarde. Seja no rádio, seja no carro, seja em casa, seja onde estiver. Que a tua noite seja abençoada, né? Que dê descanso e dê boas energias pra gente recarregar as baterias pra enfrentar o dia do meio. A gente se encontra amanhã no mesmo horário, com mais música e informação, aquela boa conversa de sempre. Uma excelente noite de terça-feira pra todos nós, né? Fiquem todos com Deus, agradecendo o nosso comércio local que esteve conosco no nosso giro comercial. 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Esse time nos acompanhou em mais uma programação. Eu finalizo com Hugo e Guilherme, o Flash já tá chegando, o programa Anoitecer Sertanejo, com a minha colega Rose Salbego. Tchau, tchau.

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19 horas, então, mais 13 minutinhos aí, 19:13 aí no oferecimento Sicredi, gente que coopera, cresce. Hoje, terça-feira, finalzinho de terça-feira, dia 6/10/2026, a temperatura 21 graus aqui nos estúdios da Sentinela, né? 21 graus, então, aí, aquele carinho especial e a você que tá sintonizadinho aqui na Melhor, é claro, aqui na minha, na tua, na nossa rádio Sentinela Pampeana. E a você que está sintonizadinha também através da Rádio Net, aquele carinho especial e uma ótima noite de terça-feira.

19 horas mais 12 minutinhos, 19:12. Também tá curtindo aí a programação, aquele carinho especial aí. A Silvana tá ligadinha aqui na programação da 87.9. Uma boa noite, Silvana. É, então aí ligadinha aqui na nossa programação. Também tá curtindo a programação a Tadiane. É, tá ligadinha aqui na programação da 87.9. Então aí uma boa noite a nossa amiguinha Tadiane aí ligadinha na programação. É, o pessoal tá aí. Apaixonado, romântico, terça-feira, finalzinho aí de uma terça-feira, né? Terça-feira maravilhosa, somente agradecer a Deus por mais um dia que Deus está nos proporcionando. Então aí, é, já são 19 horas mais 13 minutos aí, então, finalzinho de terça-feira.

0: E a nossa amiguinha Tadiane quer ouvir aí, ela quer ouvir.
1: Os então, federais.
0: Aí. É claro, ela quer ouvir então com o Cristiano Araújo, né, Tadiane? Aquele carinho especial, minha amiguinha.

0: 2:21.
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33 minutinhos, 19h33. Alô, dona Ivone, aquele carinho especial, minha amiguinha. Alô, Viviane, alô, Milena. Alô, dona Sônia, é uma boa noite aí, né? Alô, Rosa 2, aquele carinho especial.

9:36, 19:36. Alô, Dudu, também tá ligadinho na programação, hein? Uma boa noite, Dudu. Alô, Simone, alô, seu Euclides, aquele carinho especial, seu canal de amigo ligadinho na programação. Também tá aí o seu José Costa, ali da Vila Nova.

9h40, faltando 20 minutinhos aí para as 20 horas. É, o pessoal tá aí curtindo a programação. Alô, seu José Costa, ele quer ouvir, né? É, ele quer ouvir então aí. Placas de vende? Isso, vende-se uma casa aí, é. Então aí, seu José Costa aí curtindo a programação. Também o seu Alvanir e a dona Fátima ali no João 23. Boa noite, seu Alvanir. Boa noite, dona Fátima. O Oneron também tá ligadinho na programação. O Oneron dos Camelô ali.

19 horas mais 44 minutinhos, isso aí, 19 horas então mais 44 minutinhos, aí é você que tá ligadinho aqui na programação, aquele carinho especial aí, e o seu Oneron quer ouvir então aí o Amor Distante, é, o pessoal aí tá ligadinho na programação, e o seu Oneron quer ouvir então com Os Filhos de Goiás, chega cantando aí então Amor Distante, é, então, pessoal aí que tá sintonizadinho aqui na melhor, na minha, na tua, na nossa rádio Sentinela Pampeana e o programa Noite Sertaneja.

19 horas mais 55 minutinhos, isso aí, ó, 19 horas então mais 55 minutinhos, aí faltando 5 minutinhos aí para as 20 horas. A partir das 20 horas vem então aí mais sorte para você, comissionário Elias. Eu volto amanhã das 19 às 20 com o programa Anoitecer Sertanejo. Uma boa noite a todos, fique com Deus e até amanhã.

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1: Eu sinto a tua presença nesse lugar, Deus. Senhor, não falhe.
2: Graças a Deus, muito boa noite. Paz seja convosco. Boa noite, comunidade Cisense. É uma imensa satisfação nós estarmos aqui mais uma noite, né? Mais uma meia hora de programação com você. Você amigo, você que nos escuta, você, né, um participante da obra de Deus. Que Deus possa abençoar a tua vida poderosamente em nome de Jesus. E este programa é um órgão divulgador da Igreja Templo Jeová Jiré, localizado na rua Barros Cassal, 1837, né? Bem ali no coração da cidade aqui de São Francisco de Assis. Né? E você que está pela live conosco, que Deus possa abençoar a tua vida poderosamente em nome de Jesus. Você que está no seu lar, né? Tomando o seu chimarrão, jantando, tomando seu café. Você que está, né, talvez apenas ouvindo a rádio, que Deus possa abençoar a tua vida poderosamente em nome de Jesus. E eu tenho certeza que o Espírito Santo de Deus já vai falar com você nessa noite. Eu tenho certeza que você vai ter uma direção de Deus nessa noite. Eu sei que talvez hoje não seja um dia muito bom para você, né? Alguém que esteja me escutando. Mas eu tenho certeza que Deus, ele vai fazer a obra por completa, né? Igual esse louvor está dizendo. Eu tenho certeza que o Senhor, ele vai abençoar a tua vida poderosamente em o nome do Senhor Jesus Cristo. Amém? Te convido já desde agora, meu irmão, para quinta-feira, agora em dois horários, né? Às 15 horas e também às 19h30 horas. Que Deus possa abençoar a tua vida poderosamente nesse culto, né? Aonde vai ser tratado o tratamento das águas, né? Você que nunca participou, você que nunca foi, você é nosso convidado especial, está conosco para que você venha estar levando a tua garrafinha com água e ali será orado sobre essa água. Após, você vai beber essa água e também você vai levar para sua casa, né? Essa água, esse tratamento, ele tem um mistério muito grande, né? Onde pessoas foram curadas, onde pessoas foram abençoadas ali, né? Com esse tratamento, com esse trabalho. E eu tenho certeza, se você colocar a tua fé em ação, se você colocar a planta dos teus pés naquele lugar, eu tenho certeza que você vai ser ricamente e grandemente abençoado e abençoada em nome de Jesus. Também domingo agora, não esquecendo de domingo, dia 11, né? Dia 12, segunda-feira é feriado, mas domingo, dia 11, às 18h30 horas, você é nosso convidado especial, está conosco, né? No grande culto Santa Ceia, que vai ter também o final daquela campanha, né? Derrubando o Valente, amarrando o Valente, na verdade. Eu tenho certeza é que Deus, nesses 6 elos que teve até agora, eu tenho certeza que Deus, ele vai abençoar a tua vida poderosamente. Você que fez, você que participou. E você que não participou, você também é nosso convidado, né? Para o último dia estar conosco nessa grande campanha, né? É amarrar o valente em todas as áreas da sua vida, né? No primeiro domingo, que foi a Santa Ceia passada, foi amarrar o valente das doenças. O segundo domingo foi o domingo amarrar o valente da família. O terceiro domingo foi o domingo amarrar o valente na área financeira. E o quarto domingo foi o domingo de amarrar o valente na área profissional. O quinto, que foi o domingo agora que passou, foi amarrar o valente da vida espiritual. E agora, neste domingo, o último elo da campanha será amarrar o valente do tranca-caminhos. Eu tenho certeza, meu irmão, meu amado, que você que me ouve, você que me escuta neste momento, eu tenho certeza que você vai ser muito bem, muito forte, vai ser muito grandemente abençoado através desse tratamento, desse trabalho que foi feito nesses 6 elos da campanha. Então você que não fez nenhum dia, você é nosso convidado especial para estar domingo agora, domingo, também participando da Santa Ceia do Senhor. Então você, talvez esteja me ouvindo neste momento, você que está com problemas na família, em casa, no trabalho, na família, vai estar conosco. Vai estar conosco, tenho certeza que Deus, ele vai abençoar a tua vida poderosamente em nome de Jesus. Agora nesse domingo vai ser tratado sobre o tranca-caminhos. Tudo que está trancando, amarrando a tua vida, eu tenho certeza que se você ir neste lugar com todo o teu coração, com toda a tua fé, com toda a tua vontade, independentemente do que tu esteja passando, eu tenho certeza que Deus, ele vai abençoar a tua vida poderosamente em nome de Jesus. Então você é nosso convidado especial, é estar conosco lá neste domingo, agora às 18h30 horas, ou seja, 18h30 da tarde, está conosco lá nesse grande culto em nome de Jesus. Também, meu amado, meu irmão, te convido para que você venha estar conosco, né? No dia 18 vai ter um evento na igreja e você é nosso convidado especial, está conosco, né? Independentemente do que você for fazer no domingo, eu te peço que você esteja conosco. Mas na semana que vem nós vamos estar ressaltando mais sobre esse evento para não misturar muitas coisas. Mas nós vamos ter ali um grande evento também na igreja e quero que você esteja conosco lá, juntamente com o pastor, com a pastora, juntamente com os irmãos da igreja. E eu tenho certeza que vai ser um momento muito abençoado para a minha vida e para a tua vida, em nome de Jesus. 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Também Supermercado Rede Super, né? Que Deus possa abençoar essas empresas poderosamente, em nome de Jesus. A irmã Angélica Rodrigues também, que é a nossa ajudadora, né? A nossa coluna dessa programação, Angélica Rodrigues, né? O irmão Rodrigo, a irmã Vanice, o irmão Adão, que Deus possa abençoar poderosamente essa família, em nome de Jesus.
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2: Está conosco na programação o nosso pastor, pastor Oziel, boa noite, missionário, paz seja convosco, Deus abençoe essa programação em nome de Jesus, amém. Também está conosco o nosso amigo Oziel Júnior Bianchi, né, Oziel, que Deus abençoe a tua vida poderosamente em nome de Jesus. Pastora Inajara, né, a Janine, que Deus possa abençoar poderosamente a vida de vocês. Também está conosco a irmã Sandra Vessosa e Paz, irmã Sandra, que Deus abençoe a tua vida poderosamente, em nome de Jesus, juntamente com meu irmão Milton ali, que Deus possa estar abençoando a vida de vocês poderosamente, em nome de Jesus. Santa Maria de Moura, Santa Marisa de Moura Ribeiro, que Deus possa abençoar a tua vida poderosamente, em nome de Jesus. A minha irmã Gisanara Cortes, irmã Gisanara, que Deus abençoe poderosamente, em nome de Jesus. Também está conosco a nossa pastora, né, pastora Inajara Bianchi, que Deus abençoe, em nome de Jesus. Também está conosco o nosso amado irmão Paulinho Estivalete. Paulo, que Deus abençoe a tua vida poderosamente, juntamente com a minha sogra, a irmã Vanilda, né? Que Deus abençoe poderosamente, em nome de Jesus. Também a pastora Inajara, boa noite, coloca boa noite, paz, paz, que Deus abençoe poderosamente, em nome de Jesus.

0: 20:06 e hoje temos palavra, temos louvor. Nessa meia hora de programação, eu tenho certeza que você não vai ficar despercebido pelo Senhor. Eu tenho certeza que Deus, Ele vai abençoar a tua vida poderosamente, em nome de Jesus. Paulo Estivalete coloca boa noite aqui fora. Deus abençoe em nome de Jesus vocês aí, em nome de Jesus Cristo. Mas também hoje queremos fazer, né, uma celebração, fazer aqui né, dar os nossos parabéns, né, eu, missionário Rafael, o nosso pastor, pastor Oziel, que está de aniversário hoje, que Deus possa abençoar a vida desse homem, né, que Deus possa abençoar o ministério dele cada dia mais, em nome de Jesus. Parabéns, pastor, tudo é bom, saúde, felicidade, que o Senhor Jesus sempre lhe coloque palavras abençoadas na sua vida, que o Senhor sempre te coloque nos mais altos, né, nos mais altos dessa vida, para que o Senhor venha ser abençoado em nome de Jesus. A irmã Gisanara, né, sogra do pastor, coloca parabéns para o pastor Oziel de aniversário hoje. Amém, Deus abençoe. Irmã Marluze Castiglione, né, esposa do nosso amigo, do nosso irmão missionário Rafael, né, juntamente com o João Vitor, que está com nós aqui hoje na rádio. Que Deus possa abençoar poderosamente a vida de cada um, em nome de Jesus. Glória a Deus por isso, né? Que Deus abençoe poderosamente. Mas hoje nós estamos aqui com o nosso colega, nosso irmão, nosso missionário Rafael. Boa noite, missionário. Paz seja convosco.
1: Muito boa noite, missionário Elias. Muito boa noite a todos que nos ouvem neste momento através das rádios Cintiana Pampiana, através da página do Facebook do nosso missionário Elias. Muito boa noite ao pastor e à pastora Inajara, pastor Oziel Bianchi, sua família, e parabenizar o nosso líder, nosso pastor de ovelhas, né, este homem que Deus colocou em nossas vidas. Eu tenho o privilégio de conhecer esse cara, né, desde pequeno. Deus que me entende por gente, desde a época que o pai dele liderava ali a quadrangular, ali na Maurício, ali, pertinho da padaria da Dani ali. E tenho um prazer de ter este homem, não como um pastor, não como um líder de igreja, um líder de suas ovelhas, mas sim como irmão. Porque eu tô com 28 anos, ele me ganha aí uns 14, 13 anos de diferença, né? É meu irmão mais velho, um dos irmãos mais velhos, né? Tem muitos, sobre Cristo são muitos, né, irmãos mais velhos. Mas ele é um dos irmãos mais velhos, onde tem um carinho enorme, aonde hoje, graças a Deus, não por minha vontade, mas sim creio que é pela vontade de Deus, estou congregando com ele, com a sua família, né, no seu ministério, onde conheço muito bem e cada dia me aprofundo mais junto com ele sobre as coisas de Deus. Pastor Oziel, como muito eu digo, no íntimo, só eu e ele, né, o meu irmão Oziel, né, que Deus abençoe tua família, Deus abençoe tua vida, poderosamente, teu ministério, onde tem enfrentado muitas lutas, muitas batalhas, né? Eu era pequeno, mas lembro como começou o seu trabalho, e Deus hoje está honrando, né? Cada dia mais honra mais, e cada dia honra mais, e mais. E esta honra não é para nossa glória, não é para o nosso louvor, mas sim para o louvor e honra ao Senhor. Porque se Deus está honrando, é porque aqui na terra tem alguém que está honrando as coisas de Deus. Se Deus está abençoando, é porque esse cara está abençoando aquilo que Deus mandou fazer. Ide por toda a terra, pregai o evangelho a toda criatura, é assim que está fazendo. Não sobre dinheiro, não é sobre status, mas sim sobre Deus. Pastor Isel, pastor Inajara, o Isel Júnior, Janine, que Deus possa abençoar vocês poderosamente nesta data, que possa repetir muitas vezes na tua vida, que Deus possa te conceder colher mais rosas no jardim de sua existência. Amém? E também reforçando o convite do missionário Elias para domingo, onde que vai ser o último elo do Amarrando o Valente, né? E ali diz que o Amarrando o Valente é o tranca-rua, o tranca-caminhos. Mas te digo que este cara que está sendo falado aqui, ó, este tranca-caminhos, ele tem um nome muito específico, missionário Elias. Se chama Exu Tranca-Rua. É onde que tranca a vida das pessoas, é onde que tranca os caminhos, os negócios, a família. Ele não somente tranca, mas ele destrói, ele deslacera com uma família, deslacera com um homem, deslacera com uma mulher. Mas neste domingo, no último elo que vai ter, o último amarrar, missionário Elias, vai ser tudo amarrado.
0: Amém.
1: Não só o tranca-rua, né? Mas sim o caveira, a pombagira, o chudulodo, o espírito maldito, que tá rondando, que tá aí sobre, tentando se sobrepor ao homem, tentando se sobrepor sobre a mulher, sobre a família, tentando nos enganar, tentando nos desfazer a nossa aliança com Deus. Mas te digo nessa noite, irmão, que não vai acontecer contigo. Se você seguir a Deus, não vai acontecer contigo se você servir a Deus, se voltar para Deus, assim como nós se voltamos a Deus. Em Gênesis capítulo 19, trazendo a palavra, fala sobre a destruição de Sodoma e Gomorra, aonde foi uma cidade que não é uma cidade diferente da nossa, não é uma cidade diferente das outras que já foram citadas na Bíblia, sobre Nínive, sobre outras cidades onde adoravam deuses pagões, né? Mas tenha certeza que não vai acontecer contigo. Eu oro, eu rogo a Deus que não aconteça, que você se proste a Deus, ao Deus verdadeiro e não aos deuses pagões, não aos deuses, deuses que não existem, deuses fictícios, né? Em Gênesis 19 diz que Deus falou para Ló, enviou dois anjos a Ló e sua família, dizendo que ia destruir com Sodoma e Gomorra. Ló era um homem de Deus. Ló pregava sobre a palavra de Deus, assim como estamos fazendo hoje. Assim como eu estou fazendo agora, assim como o pastor José faz hoje, assim como o missionário Elias está fazendo junto comigo aqui agora, assim como outros pastores estão fazendo nesse exato momento, ou em lives, em rádios, ou em televisões, pregando a palavra de Deus. Só que Deus não só falou com Jó, com Ló. Ló a diferença de Ló para Jonas é que de Jonas, Deus falou: Jonas, traz exatamente essa palavra que eu vou destruir com Nínive, porque eles estão se rebelando contra mim, que eles não estão me obedecendo, que eles estão se disciplinando. Estão seguindo deuses pagões, estão seguindo deuses que não é do meu filho tio, que não pertence às luzes. Só que de Ló foi diferente. Na época de Ló foi diferente. Em Sodoma e Gomorra, Deus enviou Ló para aquela cidade e falava sobre Deus. Só que ninguém ouvia Ló. Debochavam, escorraçavam Ló. Só que nisso Deus, o próprio Deus Altíssimo, o próprio Criador, veio e falou para aquela cidade: se não se comportasse, se não voltassem para ele, se não voltassem, se não convertessem dos seus maus caminhos, se não eles andassem direito, reto aos seus olhos, ao seu caminho, ele destruiu aquela cidade. O que tinha naquela cidade, meus senhores? Tinha fornicação, tinha idolatria, tinha prostituição, tinha traições.
0: Pecado em cima de pecado.
1: Pecado em cima de pecado. Se eu vou contar o que tinha naquela cidade, vamos passar a madrugada, a noite e a madrugada inteira aqui e não vou ter acabado. Isso é um resumo. Tinha. O que mais tinha lá, missionário Elias? Corrupção. Tinha desordem, corrupção. Tinha blasfêmia. E é um pecado que mais cometem hoje em dia é a blasfêmia. Em toda a Bíblia, em todas as passagens de Gênesis e Apocalipse, Deus perdoa o pecado da traição, Deus perdoa o pecado do tropeço, de tu mentir, de tu falhar, de tu roubar. Deus perdoa tudo. Deus perdoa o ladrão, Deus perdoa o ladrão que estava à sua direita. Jesus perdoou que era ladrão. Mas o único pecado, a única coisa que Deus não perdoa, que Jesus não perdoa, é a blasfêmia. Blasfemou, já era. E não é o que eu tô falando, não. Tá na Bíblia. Se tu pesquisar aí no Google pra achar qual... se o pastor tá com nós aí na live, nos ouvindo, coloque pra nós aí na live qual é o livro que tá escrito aonde que a blasfêmia não tem perdão. Se eu não estou errado, claro, né? Se estou errado, já nos corrige aí. Mas até onde eu sei, onde eu aprendi, a blasfêmia é o único pecado que Deus não perdoa. Blasfemou contra Deus, já era. E assim que estava acontecendo com Sodoma e Gomorra. Assim estava acontecendo com a cidade de Nínive. Assim aconteceu nos tempos de Noé. E não há uma diferença muito grande dos tempos de Noé para Nínive, para Sodoma e Gomorra. A única diferença que tem é que Deus destruiu não somente com a cidade, mas destruiu com o mundo inteiro. Por isso que ele mandou Noé fazer aquela arca. Botar sua família, botar seu genro ali, suas noras, sua esposa, seus filhos. E um par de cada animal terrestre. Pássaro, ovelha, zebra, leão, tigre, papagaio, periquito. O que, que havia terrestre? Só não botou as baleias e nem os peixes, porque são bichos aquáticos, animais aquáticos. Mas a diferença de Sodoma e Gomorra, é que não destruiu o mundo, destruiu a cidade. E sabe como foi destruída a cidade? Um fogo. A única família, o único homem, mulher e crianças que foram livres daquela destruição em massa foi a família de Ló. Só que a única pessoa, e Deus falou assim, ó, na palavra, Deus diz assim, pra gente entender uma coisa. Falou pra Ló: vocês vão sair dessa cidade, mas tem um porém. O que vocês deixarem para trás, vocês jamais coloquem a dúvida no seu coração, jamais sintam falta daquilo ali. Só que a mulher de Ló fez um pequeno erro que custou sua vida. No momento que ela olhou para trás, meu senhor Elias, e a todos que nos ouvem, obviamente que hoje, creio eu, que não vai acontecer, mas se acontecer é poder de Deus. No momento que ela olhou para trás, ela se tornou uma estátua de sal. Isso é uma palavra muito conhecida entre o mundo religioso, tanto evangélicos, católicos, né? É conhecida essa palavra, assim como o Salmo 121, assim o Salmo 90, o Salmo 91, são muito conhecidos, todo mundo lê, todo mundo adora ler. Mas essa palavra é muito forte. Eu não estou dizendo que hoje Deus vai destruir com São Francisco, vai destruir com o Brasil, vai destruir com os outros estados, com as nossas cidades. Mas se Deus permitir e Ele quiser, Ele vai. O que eu quero deixar para vocês hoje, que nos ouvem nessa noite, não que eu quero, que Deus quer que deixar para vocês nessa noite, volte-se para Deus. Olha o que está acontecendo. E tem muitos indícios que eu tenho vendo que Deus não quer destruir com a nossa cidade, especificamente com a nossa cidade de São Francisco de Assis. Porque nos últimos temporais, meu senhor Elias, eu estava conversando com a minha esposa esses dias. De madrugada, quando a gente acordava naquela ventania, na chuvarada, claro, o nosso dever de cristão, nosso de crente que crê em Deus é de fazer o quê? Levantar, ajoelhar e orar a Deus. Né?
2: Sim.
1: Só que a minha forma...
2: Interceder a Deus.
1: A minha esposa levantava, o nosso filho estava dormindo, né, no berço, na cama dele, no berço dele. E a minha esposa, eu vi que ela levantava, que estava no outro quarto. Eu vi que ela levantava e saía orar. Eu também levantava, para ver o tempo, como que estava indo, se não estava entrando água para dentro da casa. E falava assim: amor, calma. Minha esposa falava para mim: amor, calma, calma, que Deus não vai permitir que levante o nosso telhado. Deus não vai permitir que venha chuva de pedra, literalmente. Deus não vai permitir que venha vendaval na nossa cidade. Não para nossa casa, mas na nossa cidade. E nem na região, assim. Mas para nossa cidade não vai vir. Ah, tomara Deus que não. Mas enfim, tá, passou, graças a Deus não veio nada. Passou, veio outra chuva, veio outra tormenta, mesma coisa. Em Santiago, infelizmente, a nossa cidade vizinha aqui, que tem os mesmos anos que nós, derrotou, né? Ela devastou praticamente com a cidade de Santiago. Sim. telhas que eram de telhas, se devastou, coisas voando. Não vou muito longe, aqui no Paraná teve tornado. Aqui em outra região da nossa cidade teve destruição, enchentes, pontes caindo, pontes sendo tomadas, cidades sendo invadidas pelas águas, pelas ventanias. E foi pra calma, aquilo pra nós, não vai vir. O máximo é vir é pegar a pontinha dela. Ah, não, não vai vir, tomara isso que não, não vai vir. A terceira, última vez que veio, chuva forte que marcou, eu falei pra ela assim, quer saber uma coisa? Vou ter que falar a verdade. Sabe por que ele não vai vir? Não é porque nós temos só orando. Mas se não está vindo para nós totalmente essa força sobrenatureza que eu estou permitindo, é porque a cidade está começando a levantar em oração. E eu não falei isso da boca para fora, eu não falei para alegrar o coração dela, não falei para me alegrar, tapar o sol com a peneira com o ditado. Eu falei porque eu senti isso de Deus. Porque nos outros tormentos eu levantava, eu orava e sentia aquele medo, que a gente sente aquele medo. Mas as últimas não. E graças a Deus, tanto pro interior quanto na cidade, não veio tormento. Não derrotou com a nossa cidade. Coisa que aconteceu em 2017, uma tormenta maior que teve. Mas muito bem. E assim, infelizmente, aconteceu com outras cidades de ter tormentas e acabar. E assim aconteceu com a cidade de Sodoma e Gomorra. Veio a destruição. Deus permitiu, porque Deus já tinha falado através de Jó. Mandou seus anjos e não deram atenção. O próprio Deus Altíssimo veio e falou através dos céus para eles que se não se endireitassem, não endireitassem o clamor, não se endireitassem na sua palavra, não se endireitassem no seu caminho, eles iam ser destruídos. Se não acabassem com a fornicação, se não acabassem com a corrupção, se não acabassem com a prostituição, não, outra coisa que acontecia lá. Se o Elias não gostava que o Elias falava, eu já matava ele. Se o Elias não gostava de mim, já ia, ela me matava. Assim estava acontecendo na cidade de Sodoma. E assim vai acontecer com muitas cidades, com muitos estados que não se voltarem ao Senhor. Feliz é o homem, feliz é a mulher que tem o Senhor Jesus, o Senhor Deus, como líder de sua terra, como comandante do seu país. Temos presidentes, senadores, deputados, ministros, temos. Mas, se não adianta ter tudo isso se não tiver Deus. Não adianta também ter a Deus se tu não está reto ao caminho de Deus. E é para te ver, a única diferença de Sodoma para Nínive é que Sodoma não quis ouvir a Deus, não quis ouvir o seu líder espiritual que estava lá, que era Ló. Foi a única diferença de Nínive. Nínive ouviu a voz de Jonas, ouviu a voz de Deus e ficou 100 anos prosperando, diz a palavra de Deus. Infelizmente, Sodoma e Gomorra não teve essa mesma sorte. Infelizmente, muitas cidades de hoje, falando no século XXI, não têm essa sorte. Não tem esse temor sobre Deus, não tem esse temor sobre as palavras de Deus, sobre o que vem da boca de Deus. Isso que eu estou falando agora, não é o que eu estou falando. Isso é Deus que está falando. A minha voz está saindo aqui, as minhas palavras que estão saindo da minha boca mas a palavra pertence a Deus. Tudo isso que eu estou falando, não foi só o que eu li aqui, ó. Eu estou falando mais do que eu li, mais do que a Bíblia nos apresenta, porque não é eu que estou falando, é Deus. Então, homem, mulher que nos escuta hoje, não dê as costas para Deus. Se tu está desviado, se está desgarrado, ovelha desgarrada do rebanho, volte para Deus. Glória a Deus. Deus te quer te resgatar. Deus não quer que tu sofra, Deus não quer que tu murmure, Deus não quer que tu chore. Deus quer nos ver as lágrimas, não de tristeza, mas sim de alegria. Deus não quer ver os nossos joelhos em pranto, mas sim de joelhos agradecendo as bênçãos, as vitórias. Mesmo passando por momentos difíceis, Deus nos dá a bênção.
0: Amém?
1: Amém?
0: Glória a Deus.
1: E se voltar hoje, amanhã, depois de amanhã, não importa o dia, como tem um ditado, melhor tarde do que nunca, Deus vai te abençoar, te restaurar a tua família, a tua vida, a tua saúde, e pode ter certeza que nenhum mal, que nada do mundo oriundo vai devastar com a tua família, devastar com a tua vida. E pode ter certeza. E não vai ser só no espiritual, vai ser no material. Se tu tá desempregado, tu vai voltar a ter emprego. Se tu tá doente, tu vai melhorar, tu vai ser curado. Amém?
0: Amém, glória a Deus.
1: São 8 horas e 28 minutos. Eu retorno a palavra ao missionário Elias. Infelizmente não tem mais tempo para falar as coisas que Deus quer, mas Deus quis entregar isso aqui. Isso foi o básico para você começar a caminhar rumo ao caminho de Deus, rumo ao trono de Deus, rumo à face de Jesus, que está assim, ó, que nem Cristo Redentor lá no Rio de Janeiro, de braços abertos para te esperando, para te abençoar, para te curar e te restaurar em todos os campos e áreas da tua vida, independente de qual que for.
0: Amém, Jesus.
1: Amém?
0: Glória a Deus. Também a pastora Najara coloca Mateus 12:31. Deus abençoe em nome de Jesus. Também está na live minha esposa Deise. Que Deus abençoe poderosamente em nome de Jesus. Elisandra Porsche. Que Deus abençoe minha cunhada em nome de Jesus. Pastor Oziel coloca obrigado pelo carinho e gratidão em nome de Jesus. Também Denise Medina está na programação. Que Deus abençoe poderosamente em nome de Jesus. Irmãos, vamos fazer a oração. São 20 horas e 27 minutos. O telefone não para de tocar. O pessoal querendo oração, querendo palavras, mas nosso tempo encerrou por aqui. Amém? Vamos orar?
1: Senhor, bem ligeirinho, missionário. Eu estava certo, ó. Mateus 12:31, onde fala que todo pecado é perdoado, mas não a blasfêmia contra o Espírito Santo. Então, irmão e irmã que estão nos ouvindo agora, muito obrigado, pastor Enajara. A blasfêmia, não blasfêmia contra Deus, irmão, nem mulher, nem homem nenhum. Não blasfêmia contra Deus, que Deus não perdoa. Amém. Ouve a palavra de Deus, ouve a voz de Deus, que Deus tem o melhor para você. Amém? Desculpa, pastor, missionário.
0: Glória a Deus. Amém? Vamos orar? Senhor, meu Deus e meu Pai, em nome de Jesus, Pai, neste momento eu coloco tudo em Tuas mãos, Pai. Essas pessoas que estão na live, coloco, Senhor, todos os ouvintes da rádio Sentinela Pampiana, coloco a direção dessa rádio em Tuas mãos, Pai. E que o Senhor venha estar dando uma noite de sono abençoada, que o Senhor venha dar um dia de amanhã poderosamente em Tua presença, em nome de Jesus. Irmãos, que Deus abençoe poderosamente a vida de vocês. Paz seja convosco.

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2: Graças a Deus por mais esta oportunidade que o Senhor nos concede. Estamos aqui para realmente trazer o amor de Cristo ao seu coração, essa programação, a voz que clama no deserto, né? São essa programação que ali o missionário evangelista Talvante Aires Pereira, que é responsável por esta programação nesta noite, né? Que traz esta programação para ter edificação na sua vida e na sua casa, no seu ministério, em nome de Jesus, né? Então, que todas as pessoas, né, que são realmente têm esse carinho por essa programação, todo você que está realmente ouvindo essa emissora de rádio, que você possa ser abençoado nesta noite. E também a todos os aniversariantes do dia, do mês, né? Que realmente ofereça a parte musical dessa programação. Também ao meu discípulo amado ali, Antônio, né? Que vai também o primeiro louvor, né? A abertura desse louvor, que faz a abertura dessa programação nesta noite. E a todos vocês, né? A todos os santos, né? A todos vocês, realmente, é você que está realmente a recém se chegando na presença do Senhor Jesus, que você possa tremendamente ser edificado nesta noite. Eu quero falar a respeito de lágrimas, de choro nesta noite. E a palavra de Deus, né, ela declara, né, que o choro ele pode durar uma noite, mas a vitória ela vem pelo amanhecer. Eu não sei qual tem sido a sua batalha, a sua guerra, né, o seu choro, né, mas que você possa entregar para o Senhor Jesus nesta noite. O Senhor Jesus está de braços abertos. O Senhor Jesus, ele realmente ele quer que você venha ter choros de alegria, né, choros realmente de esperança, em nome poderoso de Jesus. Eu abençoo essa rádio, a vida da Rose que está na teca de som, e a todos os irmãos, a todos os simpatizantes, né? A você que realmente faz o trabalho realmente para a obra do reino, né? A todos os evangelistas, pastores, todos os ministérios. E também eu quero mandar também o meu grande abraço ali também ao pastor também que pede louvor, pastor Rodrigues, né? Rodrigues, né, que pede o louvor Quem Sou Eu. Depois vamos estar rodando, né? Mas primeiro nós vamos rodar o da abertura, que Voz da Verdade, em nome de Jesus. Aleluias.

Graças a Deus, amados irmãos, amados ouvintes, por esse maravilhoso louvor, né, de abertura, né? O Senhor, ele realmente, ele tem cuidado de você, o Senhor, ele tem cuidado de nós, cuidado da igreja. Eu quero mandar minhas saudações à minha sobrinha afiliada, né, de Alegrete, Natiele, Brum, ao pastor Wanderson, de São Francisco de Assis e a família que estão sintonizados nessa live, você que está na live, você que está ouvindo, você que está escutando essa programação nesta noite. Eu quero dizer para você que o Senhor tem bênção para você. O Senhor, ele quer que você possa se alegrar na sua presença, que você venha aí, pode chorar na presença do Senhor, chore na presença do Abba Pai, do Eu Sou, do Senhor dos Exércitos, do Senhor Jesus, aquele que vale a pena nós chorar, vale a pena nós realmente buscar da sua presença e realmente deixar que realmente o Espírito Santo, ele possa ser o maestro da sua vida, que o Espírito Santo, ele possa realmente direcionar a sua vida. Eu não sei como é que anda a sua vida, eu não sei como é que anda a sua casa, a sua família, o seu altar na presença de Deus. Mas o Espírito Santo, nesta noite, ele que sonda coração, ele que bate a porta do seu coração, ele está realmente aí para que você venha entregar a sua vida, ter uma vida de entrega na presença do Senhor, né? Nós vamos por mais um louvor, por um elevo espiritual, para todas aquelas pessoas que se encontram de aniversário neste dia, neste mês, né? Que você possa se alegrar na presença do Senhor. Eu quero dizer para você que não tem alegria maior, meu amado irmão, de nós, minha amada irmã, de nós estar na presença do Senhor. Na presença do Senhor, nós temos a plena convicção de esperança, de bênção e de vitória, em nome de Jesus. Vamos com louvor, então. E quem eu sou? Eu ofereço ali para o pastor Rodrigues, né, que ele pediu esse louvor hoje para o Dalvante Aires Pereira, né, o nosso evangelista, né, responsável por essa programação. Aleluia.

Graças a Deus, amados irmãos, né? O escritor desta letra, deste hino, deste louvor, ele pergunta: quem sou eu, né? Que nós possamos se perguntar todos os dias, para que eu tenha convicção, tenho certeza que o Senhor, ele conhece, ele sabe quem você é. Mas muitas vezes estamos despercebidos por causa do eu, por causa do nosso egoísmo, por causa da falta de amor, por causa da falta do conhecimento. Mas o Senhor, nesta noite, ele quer limpar as suas lágrimas, limpar os seus olhos de toda lágrima. No livro de Apocalipse, capítulo 7, versículo 17, diz a palavra do Senhor: pois o Cordeiro que está no meio do trono os apacentará e os conduzirá às fontes das águas da vida, e Deus lhe enxugará dos olhos toda a lágrima. Eu não sei o que tem sido a sua batalha, a sua vida, mas eu sei que muitas vezes nós choramos, muitas vezes nós entristecemos, muitas vezes, mas que nesta noite você venha deixar o Espírito Santo enxugar as suas lágrimas, o Espírito Santo limpar as lágrimas do seu coração, aí onde você está talvez entristecido com algo que ocorreu nesta semana, que ocorreu neste mês, que você tem suportado muito tempo na sua vida. Mas a palavra de Deus, ela é real, ela é verdade, né? E este versículo, ele nos relata os cativos, os coxos, da soma da nossa fé cristã, e que é a esperança de podermos morar eternamente no céu ao lado do Senhor. Mas para isso nós precisamos entregar a nossa vida ao Senhor Jesus, e lá seremos consolados dos inúmeros sofrimentos, de grandes causas, de grandes coisas que têm acontecido na nossa vida, mas da sofrimentos, de coisas que muitas vezes nós realmente tentamos suportar com nossa força, mas se nós realmente olhar para a verdade, olhar para a palavra, olhar realmente pelo preço que foi pago na cruz do Calvário, eu quero dizer para você, amada irmão, você irmã, você família, você igreja, né? Que o Senhor, ele realmente, nesta noite, ele quer realmente enxugar as suas lágrimas. O Senhor, ele quer que você venha realmente se colocar em sua presença. Eu não sei o que tem assolado a sua vida, né? Mas que nesta noite você possa realmente dar crédito ao Espírito Santo, que nesta noite você pode chorar na presença do Senhor, mas que venha realmente ser um choro verdadeiro, um choro que realmente você pode realmente se quebrantar e realmente colocar a sua vida e declarar, como declarou aqui este escritor deste hino que nós olhamos, que nós escutamos nesta noite: quem eu sou, né? Quem eu sou, como diz a letra deste grande louvor, deste grande hino, que nós possamos se perguntar todos os dias, né? Que nós possamos reconhecer realmente e professar a nossa fé no autor e consumador, né? Esse autor que está realmente ali preparando a morada eterna, aonde não vai ter adversidade, aonde você não vai passar realmente por aflições, mas sim você vai ter a oportunidade de somente estar adorando, de somente estar exaltando o nome do Senhor, né? Nós vimos também no livro
de 1 Coríntios, capítulo 13, versículo 12, que é dias glorioso e será quando o povo escolhido do Senhor entrar pelas portas da cidade celestial, né? Que nós possamos entrar pelas portas dessa cidade, a Nova Jerusalém Celestial, aonde nós possamos estar ali realmente exaltando e glorificando o nome do Senhor, né? Nós vamos com mais um louvor. Depois eu quero também estar trazendo aqui os trabalhos da Igreja Avivamento Bíblico e os nossos dias de culto, né? Amanhã você é o nosso convidado especial para estar ali louvando e exaltando o nome do Senhor, né? Que nós possamos louvar o nome do Senhor realmente em verdade, né? A palavra de Deus diz que o Senhor anda à procura de verdadeiros adoradores que adorem Espírito e verdade. Que não venha realmente só fazer como uma religiosidade, mas sim que nós possamos estar ali realmente com o coração quebrantado, com o coração contrito na presença do Senhor Jesus. Vamos de louvor então para o nosso celebro espiritual. Aleluias.

Graças a Deus, amada igreja, amados ouvintes, que nós possamos, né, se regozijarmos, porque somos prioridade, né, peculiar de Deus, né, entre todos os povos, né, somos a nação santa e sacerdócio real, né, que cujas escrituras elas nos exorta, né, a vigiar para que o inimigo ele não venha e roube a nossa coroa, né? Que você possa ficar com esta palavra no seu coração. Talvez você está se perguntando, mas não entreguei minha vida ao Senhor Jesus. Mas talvez hoje é a oportunidade, amado ouvinte, de você se colocar aí em joelho, de joelho, e realmente é confessar o Senhor Jesus como o único suficiente Salvador da sua vida. É a oportunidade que o Senhor ele está te concedendo neste momento. Talvez você esteja afastado, irmão. Eu quero dizer para você.

te glorificar e exaltar o nome do Senhor. Eu quero que você venha colocar a sua fé em ação nesta noite e possa entregar a sua vida, entregar realmente o seu pranto, aquilo que você tem buscado, tem pedido na presença do Senhor. Eu tenho a convicção de que Ele realmente Ele está com seus ouvidos realmente agora colocado aí para ouvir o seu clamor, para ouvir a sua oração. E nós vamos então estar orando, você que colocou a peça de roupa, a chave do carro, o copo com água, você que realmente aí tem confiado nesse Deus, você que quer dar um crédito a esse Deus maravilhoso e tem se colocado em sua presença. Eterno e maravilhoso Pai, em nome poderoso do Teu Filho amado Jesus Cristo, Pai, Senhor Deus, nesta noite, Pai, eu venho, Senhor Deus, Te glorificar, Senhor Deus, exaltar Teu santo nome, Pai amado querido, pelo amor do Teu nome, Pai, abençoa, Senhor Deus, cada elemento, Senhor Deus, que esta pessoa, Senhor Deus, que escuta essa programação, colocou, Senhor Deus, essa pessoa que está na live, Pai amado querido, essa pessoa, Senhor Deus, que precisa, Senhor Deus, Pai amado querido, do renovo, Pai amado, que precisa, Senhor Deus, de uma alegria, Senhor Deus, em sua vida. Pai amado querido, o Senhor é o Deus que continua operando, Pai amado, que continua, Senhor Deus, com seu sobrenatural, Pai. Visite essa pessoa, visite esse homem, visite esta mulher, visite essa pessoa, Senhor, em nome poderoso de Jesus. É que eu abençoo, Senhor Deus, essas coisas, Senhor Deus, a chave do carro, a peça de roupa, o copo com água, Senhor Deus, esta vida, Senhor Deus, que está diante da Tua presença, Pai amado, Senhor Deus, conceda alegria, Pai amado querido, Senhor Deus, conceda libertação, Pai, a Tua palavra declara, Senhor Deus, que o Senhor, Pai amado querido, veio para que nós possamos ter uma libertação, Pai amado querido, que Cristo nos libertou, Pai, e eu creio, Senhor, sobre esta palavra, eu creio, Senhor Deus, sobre a palavra da salvação, Pai, é que eu coloco, Senhor Deus, tudo nas Tuas mãos, abençoa essa emissora de rádio, a vida, Senhor Deus, da Rose, Senhor Deus, a direção dessa rádio, em nome de Jesus, amém, graças a Deus.